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1: Olá, eu sou Maurício Carneiro, secretário de obras, e quero falar sobre o trabalho de rebaixamento do leito do rio Muriaé e a interdição temporária da ponte da Barra. Naquela região, será realizado o rebaixamento de formações rochosas que dificultam o escoamento da água do rio. Essa é uma intervenção importante para reduzir os impactos das enchentes em diversos bairros situados antes desse ponto, como José Cirilo, Napoleão, Dornelas e outras localidades. 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

com 1,5 metro nos níveis de inundação durante o período de cheia, diminuindo significativamente os prejuízos causados pelas enchentes. Para que os trabalhos sejam executados com segurança, precisamos deixar a ponte interditada temporariamente, mas logo após a conclusão dessa etapa, a estrutura da ponte passará por reforços para garantir toda a segurança à população e deixar nossa cidade ainda mais preparada.

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0: Eu não conseguiria cantar se não fosse vocês aí dando força. Obrigado, viu, gente?
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5:01. Vamos ler o nosso salmo de hoje, o salmo do dia. O salmo de hoje é o de número 76, que tem como título Deus Vencedor. É um salmo de Asaf, que é uma canção ao regente do coro para os instrumentos de cordas, que diz assim: Deus é bem conhecido em Judá e o seu nome é famoso em Israel. A casa de Deus está em Jerusalém. Ele mora no Monte Sião. Ali Deus quebrou todas as armas dos inimigos e as flechas e os escudos e espadas. Como é glorioso, ó Deus! Como é forte, grandioso! Como foste grandioso quando voltaste das montanhas onde derrotaste os teus inimigos. Foram levados todas as coisas que os valentes e

0: soldados tinhas e eles agora estão dormindo o sono da morte, pois não tiveram forças para se defender. Quando tu, ó Deus de Jacó, ameaçaste os cavalos e cavaleiros ficaram mortos. Todas as pessoas têm medo de ti, e quem pode permanecer na tua presença quando está irado? Lá do céu, fizeste conhecida a tua sentença de condenação e a terra teve medo e ficou quieta. Quando levantaste para fazer justiça e para salvar todos os que são explorados no mundo, até a ira humana aumenta o louvor quando é dado a ti. E quando não se morreram nas guerras, vão comemorar as tuas festas. Dei ao Senhor nosso Deus o que vocês prometeram, que todas as nações vizinhas venham e tragam ofertas para Deus, aquele que deve ser temido. Deus humilha os governantes orgulhosos e enche de medo os reis da terra. O salmista exalta o poder de Deus em fazer-nos vencedor, em vencer as batalhas que temos que lutar. A vida diária é uma batalha, a vida diária é uma conquista a cada momento. A cada dia que acordamos, levantamos e vivemos, as batalhas do dia a dia nos desafiam a todo momento. Sabemos que um dia é cheio de batalhas, no trabalho, em casa. Enfim, em todos os momentos de nossa vida, teremos que lutar contra a cada dia alguma coisa. Uns lutam contra a doença, outros lutam contra a falta de emprego, outros lutam contra, muitas das vezes, os maus falatórios, muitas das vezes, aqueles que apontam o dedo e falam contra essas pessoas. Na verdade, lutamos por tantas coisas para sermos vencedor, e ai de nós se a nossa vitória não viesse de Deus, que nos faz vencedor. É Ele que luta nossas batalhas, é Ele que tem poder para quebrar os laços e, na verdade, ser grandioso, forte, como Ele fez com o povo de Israel ao sair do Egito. Venceu para eles todas as batalhas e lhes deu a vitória ao atravessar o Mar Vermelho e contemplar futuramente a terra prometida. Que possamos nós, a cada momento, crer que Deus é o Deus que vence batalhas. É o Deus que conhece cada um de nós para nos dar a vitória necessária em cada dia. Pense nisso e tenha um bom dia.
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0: Tudo bem com a vida e junto com você estou chegando na sua manhã de segunda-feira, hoje, 20 de julho, hein? É isso mesmo que você tá vendo, meu amigo. 20 de julho, meu amigo e minha amiga que está sintonizado com a gente, já estamos caminhando para a reta final do mês de julho, né? É, e aí passa julho, agosto, setembro, outubro, daqui a pouco nós estamos contando, é Jingle Bell, né? Que isso, o ano tá indo embora, né? Mas é isso aí, estamos felizes da vida por estar com você aí do outro lado, curtindo a manhã junto com a gente, feliz da vida e crendo que Deus pode fazer o melhor para todos nós e nos dando cada dia mais vitórias no nosso dia a dia, né? É assim que Papai do Céu faz. Então, um ótimo dia para você, que seja uma semana abençoada, cheia de vitória, com tudo de bom para você neste dia, tá legal? E vamos junto com os nossos ouvintes que já estão por aqui. Tem gente que parece que não dormiu não, né? Era 4h13, já tava mandando essa mensagem aqui, ó. Abençoado seja o seu dia, que a sua vida e todos os seus planos. Um bom dia, é a minha amiga Lúcia lá de São Paulo, que já tá de pé, feliz da vida, curtindo o nosso dia. E ó, friozinho aí em São Paulo, não deve estar? Aquele friozinho aí, que coisa, hein? É, gente, um abençoado dia pra você também, minha amiga. Obrigado pelo carinho de sempre, tá bom? Quem também acordou cedinho aqui, mandando sua mensagem de voz, que daqui a pouco nós vamos ouvir, é a Arlene, lá de Ancorado. Que maravilha, Arlene. Bom dia a todos de Ancorado. Nosso abraço e o nosso carinho, tá? Deus é bom todos os dias, e no dia do dia bom, Ele te abençoa. No dia ruim, Ele te sustenta. Essa é a grande verdade que quem mandou para nós aqui, desejando uma ótima semana, é o Hélio, lá do bairro do Ornelas. Obrigado pelo carinho. Minha amiga Sandra Tavares também, com aquela sua bichinha maravilhosa do povão aí, de Barão do Monte Alto, patrocínio e muito mais. Muito obrigado pelo carinho, já mandou sua mensagem de voz, daqui a pouco vamos ouvir ela para começar bem a semana, né? Sempre trazendo aí aquela listinha maravilhosa aí pra gente. Ó, mais quem? Mais quem? Ó, mais quem mandou um abraço aqui pra gente? Vamos ver quem é. Mandaram uma mensagem de voz aqui, mas não tem o nome de quem mandou, né? Então, daqui a pouco a gente ouve e fica sabendo quem é, tá? Obrigado pelo carinho, um ótimo dia, valeu pela sintonia. Parece que é o filho da Maria José, né? É, gente, obrigado pelo carinho, tá?

também meus amigos garis, aos catadores de reciclagem, a você das padarias, panificadoras e das pastelarias, meu amigo Roberto Ronaldo e o Maurão, e a todos que estão aí já tomando aquele cafezinho, já esperando só sair aquele pastelzinho quentinho, né? Tudo de bom! E vamos juntos fazendo a festa e começando bem a semana, e começando com positividade e fé. Sempre com essa música de segunda-feira, que é a nossa oração para a semana inteira, hein? É, gente, você só não aumenta o volume, mas canta junto com a gente, com Zezé de Camargo e Luciano. Vai dar tudo certo!

0: Zezé de Camargo Luciano, vai dar tudo certo.
1: Bom dia, Muriel. E a previsão do tempo?
0: Ó, pra hoje, segunda-feira, vai se programando aí que será um dia de sol com diminuição de nuvens ao longo da manhã. À tarde, a ensolarada e à noite o céu fica limpinho, hein? É, o céu fica limpo com a temperatura que hoje varia a mínima em 14 e a máxima pode chegar a 25 graus. Já a umidade relativa do ar, variando, pode chegar a 96%. Chanceler Montenegro canta pra gente. Lambida do boi. 5 e 12, bom dia.

0: aí, Lambido do Boi, Chanceler Montenegro cantando pra gente, abrindo bem a sequência do nosso Bom Dia, agora 5h16, um ótimo dia pra você que tá aí junto com a gente, curtindo amanhã aqui ao nosso lado, obrigado pelo carinho, tá? Quem mais chegou aqui pra curtir com a gente é o Sebastião, desejando que Deus abençoe nossa casa, nossa família e desejando um bom dia pra todos nós sintonizados aqui pela 99.5 FM, tá bom? Ó, hoje eu quero agradecer pelas pessoas, essas que surgem na vida, pra gente somar. E que deixam um pouquinho de si e carregam um bocadinho de nós. Agradeço por não estar sozinha, pelo carinho de todos e o afeto que nos envolve. Simples fato de sentir melhor quando um gesto pequeno de amor, que é um sorriso. Hoje, agradeço pelo presente que Deus nos dá. É, olha que bacana, hein? Linda mensagem. É um bom dia para os amigos raros que existem. E eu sou feliz por ter vocês como amigos. Olha que maravilha. Obrigado pelo carinho. Essa é a Cida Gonçalves. Nós também temos o prazer de ser e ter a sua companhia, tá bom? De ser a sua amizade há mais de 80 anos. A Rádio Mulher é a amizade verdadeira com todos os nossos ouvintes, tá? Um ótimo dia para nós. Também um bom dia para todos que estão aí curtindo junto com a gente. Um abraço a todos lá da Preço Justo, um abraço aos meus amigos da Gameleira, especialmente o Jean, e a todos que estão sintonizados conosco, é o meu amigo Adida Farmácia, mandando abraço para todo mundo que está sintonizado com a gente, tá? Obrigado pelo carinho, meu amigo. Já já eu volto com muito mais, trazendo as manchetes do dia.
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0: 5:23, hora de informação aqui no nosso Bom Dia, trazendo para você as principais manchetes de hoje, o que já é notícia e o que já é destaque nas páginas dos jornais, especialmente da nossa página radiomulher.com.br e nos principais jornais do Brasil e do mundo. Na nossa página, você acessa radiomulher.com.br. A todo momento a informação chega para você. Nosso departamento de jornalismo já postos a todo momento atualizando as informações. Vem para você que está sintonizado com a gente. Vamos trazendo aí o que já está em nossa página radiomulher.com.br. O que rolou de informação nesse final de semana. Já já teremos mais atualizações das informações e o que está também nos que está já nos principais jornais do Brasil e do mundo, tá bom? Aqui você ligado, sempre bem informado, confere comigo as principais manchetes do dia. Espanha vence a Argentina por 1-0 e é bicampeão mundial. Miradouro, adolescente é apreendido pela PM com revólver e drogas, isso no bairro Cruzeiro. Operação Cerco Fechado impede chegada de quase 200 quilos de drogas a Muriaé. Colisão entre carro e carreta deixa um morto, 3 feridos na BR-116 entre Divino e Fervedor. Grupo Catarê leva o melhor do pagode no Festival Força, Luz e Arte neste último sábado em Cataguases. Idoso fica ferido após ser atropelado na BR-116 em Muriaé. Cressol Minas Gerais oficializa repasse de 329 mil para 32 projetos do Fundo Social 2026. Agora dando um giro pelas nossas páginas dos principais jornais do Brasil e do mundo, as principais notícias que já estão hoje nos principais jornais do país e do mundo. Estados Unidos realizam nova onda de ataques contra Irã após morte de militares. Reino Unido estuda lei para tirar celulares de jovens nas madrugadas. Eleição 2026, as convenções partidárias começam hoje. Prazo para solicitar voto em trânsito também começa nesta segunda-feira. E mais, Lula e Alcolumbre. A disputa eleitoral pode influenciar a relação entre o Poder Executivo e Senado. Bolsa Família começa a ser paga a 19,3 milhões de pessoas. Daqui a pouco vamos falar do calendário, hein? Pré-candidato, pré-campanha de Flávio Bolsonaro à presidência foca em mulheres e economia. Diário do Meu Pet. Olha só, gente, dormir com animal de estimação faz bem ou mal? Essa é uma pergunta que muita gente faz e que não sabe responder. Já já vamos trazer para você aqui, tá bom? Novo exame pode prever risco de Alzheimer, gente, mas deve ser usado com cautela. Influenciadores são alvos de perfis falsos, hein? Criados por inteligência artificial para golpes. No gol da Fúria, a Espanha vence a Argentina na prorrogação e é bicampeã do mundo. Mais a informação dos detalhes da Copa. Como foi o fechamento dessa Copa Mundial? E que coisa, hein? Como foi o fechamento da Copa? Primeiro, segundo e terceiro lugar. Tudo e tudo mais, as comemorações, os acontecimentos, é com ele, Jota de Souza, que vai trazer as informações durante nossa programação na manhã da Muriaé e também à tarde com Marcelo Bittencourt. E à noite, a resenha esportiva e aquele bate-papo bacana entre os do Esporte Total, né? O timaço do Esporte Total, né? Antônio Monteiro, Silvério Machado, Rogério Lúcio, batendo um bolão no seu rádio a partir das 6 da tarde aqui em nossa programação. É só ficar ligado, tem tudo de bom pra você aqui do nosso 99.5 FM. Vamos prosseguindo com o nosso Bom Dia.
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0: E canta pra gente, Rolando Boldrin, Vax, Trela e Boi Fubá.

0: Deu parada dura.
1: Deu parada dura.
2: Zé Neto e Cristiano.
0: Zé Neto e Cristiano, morando aqui no mato. É, gente, vivendo aqui no mato. Tem essa música bacana com esse encontro maravilhoso aí do Trio Parada Dura e Zé Neto Cristiano. Ficou bacana demais. 5h35 para você que está sintonizado com a gente. Olha só, gente, a Polícia Militar de Miradouro apreendeu um adolescente de 17 anos, também com um revólver, hein? Maconha, crack e cocaína no último sábado. A operação da PM foi desencadeada após denúncias anônimas apontarem um imóvel conhecido como ponto de drogas. Durante o monitoramento, os policiais constataram uma movimentação, inclusive, de duas pessoas comprando drogas. Diante da situação dupla abordada, foi um momento em que os militares entraram no local e apreenderam um jovem de 17 anos. As buscas minuciosas localizou aí um revólver calibre 32, munições e uma vasta quantidade de drogas. No total, foram apreendidos aí 168 pedras de crack, 18 buchas de maconha, uma pedra bruta de crack, 58 pinos de cocaína e R$ 1.122,30 em dinheiro. O adolescente e todo o material foram encaminhados para a delegacia de Muriaé, sendo apresentado ao delegado de plantão. 5h36, breve intervalo, eu volto já.
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8: Olha, vamos junto com o nosso Bom Dia, trazendo para você agora os resultados das loterias. São 5 horas e 41 minutos, trazendo o resultado da Loto Fácil Quina e Mega Sena. E vamos juntos então, trazendo aí o resultado da Loto Fácil Quina e Mega Sena. Loto Fácil, concursos 3.739, né? 3.739. Teve aí o seu sorteio no último domingo, né? Dia 19, é isso aí. Teve seu sorteio ontem, lá no Espaço da Sorte em São Paulo, com números sorteados que foram os seguintes, ó: 1, 4, 5, 6 e 9. 1, 4, 5, 6 e 9. 11, 13, 15, 16 e 18. 11, 13, 15, 16 e 18. 19, 20, 23, 24 e 25. 19, 20, 23, 24 e 25. Com estes números, olha só, ninguém acertou no prêmio principal, tá? Só 14 acertos fizeram 280 apostas que levaram cada uma R$ 1.702,57 para casa. Já com 13 acertos, mais de 9.600 apostadores levaram R$ 35 para casa, tá? Com 12 acertos, mais de 102 mil apostadores levaram R$ 14. R$ 7 ficou para quem fez 11 números que foram mais de 566 mil apostas. Mas, enfim, a Loto Fácil agora fica no caixa para o próximo sorteio, R$ 10 milhões. A Quina, segundo o sorteio, também do concurso 7.069, teve os seguintes números sorteados: 13, 20, 13:56 e 65. 13:20, 13:56 e 65. Com este sorteio, acúmulo, ninguém faturou no prêmio principal. A quadra ficou com 79 apostadores que fizeram cada um R$ 6.595,54. Já três números fizeram mais de 5 mil apostadores que levaram R$ 92,42. Já quem fez dois números foram mais de 127 mil apostas que levaram R$ 3,89. Tá bom? É isso aí. Já a Mega Sena, também acumulou, gente. A Mega Sena acumulou e olha só, ninguém faturou no prêmio principal, hein? A Quina, quem fez cinco números na Mega Sena, dos números da Mega Sena, ficaram aí com R$ 59.283,30. Quem fez quatro números, que foram mais de 2 mil apostadores, levaram R$ 1.145,28, hein? Os números sorteados do concurso 3.033 foram 18, 21, 23, 43, 55 e 58. 18, 21, 23, 43, 55 e 58. Esses foram os números sorteados que acumulou. Não deu a ninguém aí o prêmio principal e ficou da seguinte forma. A Mega Sena paga no próximo sorteio de amanhã R$ 42 milhões. A Lotofácil, 10 milhões. E a Quina, 10 milhões e 500 mil reais pagam hoje. A Lotofácil hoje paga 10 milhões, a Quina paga 10 milhões e 500 mil e a Mega Sena 42 milhões no próximo sorteio. E Rio Negro e Solimões chega pra cantar uma das preferidas da minha amiga Creunice de Paula, aí na Rua Independência. Quero mandar pra ela um abraço, a ela, aos seus filhos e também aí a toda a sua família. Um abraço também a Marlene Gonçalves, Maria da Conceição e o Nelson na Rua Independência. Rio Negro e Solimões chega pra cantar. Só lembranças. Música.

0: E cantando pra gente. Um ótimo dia pra você, sintonizado aqui na melhor, na 99.5 FM. Um ótimo dia. Obrigado pelo carinho de sempre, tá bom? Mas quem chegou por aqui pra prestigiar a nossa programação e nos mandar um abraço é o Edson Caetano. Obrigado, Edson. Ele diz aqui, ó, que a poderosa mão de Deus te abençoe e tenha um bom dia. Olha que bacana, hein? Obrigado pelo carinho, tá, meu amigo? Mandou também mensagem de áudio aqui pra gente, já nós vamos ouvir. É do Antônio Soares, tá, Antônio? Obrigado pelo carinho, recebi aqui. Daqui a pouco nós vamos ouvir o seu áudio, tá? Quem também mandou abraços aqui e mensagem de áudio é minha amiga Maria de Fátima, que mandou: as bênçãos do Senhor Jesus esteja sobre nós neste dia. Um ótimo dia, obrigado, querida. Mas quem? A Zilda já mandou também sua mensagem de voz aqui, daqui a pouco vamos ouvir. A Marlene Gonçalves mandou pra gente aqui, ó: que seja uma semana ricamente abençoada por Deus. Feliz segunda-feira. Obrigado pelo carinho, tá? Uma ótima segunda-feira também pra você, pra Maria da Conceição. Obrigado pelo carinho, juntos aqui no nosso Bom Dia, tá bom? Vamos então a um breve intervalo e já eu volto falando com os caminhoneiros.
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0: Ali vamos trazendo informações para os nossos amigos caminhoneiros que estão sintonizados com a gente. Obrigado pelo carinho de sempre aqui do nosso programa. É muito bom ter vocês com a gente e sempre curtindo aí a nossa programação, tá bom? Um ótimo dia para todos vocês. Gente, atenção, hein? A Agência Nacional de Transporte AES anunciou na última sexta-feira mais um aumento de valores do frete na atualização da tabela do piso mínimo do frete, tá? Os detalhes dos valores estão na Resolução 6.084 de 2026, publicada no Diário Oficial da União. A publicação alterou aí a política nacional dos preços mínimos, né, de cargas, criada em 2020, trazendo os mínimos do frete por quilômetro, também o coeficiente do custo da carga e descarga em tipo, cada tipo de operação. Isso depende também do número de eixo do caminhão, tá bom, gente? Em alguns casos aí, a categoria da carga, o tipo de veículo, tiveram aumento aí de valores, em alguns casos de alta chegou a 100%, tá? A atualização dos valores por conta da exigência da Lei 13.703, que tem aí as suas correções, tá? Para calcular aí, você só entrar no calculadora frete.antt.gov.br.

calculadora frete.antt.gov.br, tá bom, meu amigo caminhoneiro? E o milionário José, milionário Matias canta pra vocês, Coração de Carreteiro. Agora 2 minutos faltando pra 6, já tem o programa Cadeia da Prece na voz da pastora Silvia.

0: Aí, Milionário e Matias, fechando bem a sequência dessa primeira hora do nosso Bom Dia. Fechando muito bem. 6 horas em ponto, agora é hora do programa Cadeia da Prece, na voz da pastora Silvia, trazendo sua mensagem bíblica e evangelística aos nossos corações, tá bom? E já eu volto. Volto com muito mais aqui no seu Bom Dia. Obrigado pelo carinho de sempre. Vamos juntos aqui em nossa programação.
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2: Muito bom dia! Bom dia a você que está ligado aqui na Rádio Muriaé. Bom dia a você de perto, a você de longe. Obrigado pelo carinho da sua audiência. Vamos chegando na sua casa, entrando no seu local de trabalho, pegando aquela carona no seu carro, iniciando esta manhã, iniciando essa semana, proclamando que Cristo está vivo, a esperança da glória. Louvado e engrandecido seja o nome do Senhor por mais um dia que o Senhor nos dá. Iniciamos esta programação, essa semana, profetizando que a graça, que a luz do Divino Mestre esteja iluminando a sua vida, abençoando sua casa, seu local de trabalho, seu dia, iluminando seus pensamentos, iluminando a sua vida. E queremos aqui agradecer a você que sempre está ligadinho aqui conosco no nosso programa. Este programa é um programa da Igreja do Evangelho Quadrangular Sede, liderado pelo nosso pastor Reverendo Wilson. Bom dia, Reverendo Wilson, eu sei que o senhor está ligado aí. Fica aqui o nosso abraço, e fica o abraço do Reverendo Wilson e meu para você que está aí, ó, no sítio, na chácara, na fazenda, a você que está de perto ou de longe, na cidade, a você que sempre nos dá o carinho da sua audiência. Vamos aqui iniciando a programação, profetizando uma semana de milagres para você. Se você crê, receba em nome de Jesus, e nós vamos orar daqui a pouco, inclusive em favor disso, que Deus nos dê uma semana de milagre, de resposta, de bênção. Já vá deixando aí o seu copo com água preparado, que daqui a pouco nós vamos orar. Antes de ministrar a palavra, eu quero deixar um abraço muito especial para Dona Carla. Dona Carla é moradora ali da Santa Rita, na Travessa Expedicionário, e eu quero mandar um abraço para ela. Ela está sempre ligadinho aqui na programação, eu fiquei sabendo. Então receba, Dona Carla,

o nosso abraço, receba aí a nossa oração nesta manhã de segunda-feira, hoje dia 20, hein? 20 de julho de 2026. E eu quero também aproveitar que eu tô mandando um alô, quero aproveitar que eu tô mandando um abraço e mandar um abraço também para todos lá do Divisório. Todos que estão nos ouvindo no Divisório, irmão Ney, sua família, também a Meire, a todos que estão ligadinhos aí no Divisório, obrigado pelo carinho. E quero mandar um alô para o Marcelino, da Secretaria de Desenvolvimento Social, e todos os motoristas, tá bom? Deus abençoe vocês. Ao longo da semana a gente vai deixando aquele alô, aquele abraço para você que está sempre ligado aqui conosco. Antes, eu quero só relembrar a programação. O Instituto Teológico Quadrangular hoje está de recesso, né? Nós demos uma pausa nas aulas, então hoje, segunda-feira, não terá aula. Amanhã nós já temos o nosso culto de oração às 7:30 PM, quarta-feira, tarde da bênção, ali na Igreja Quadrangular Sede. Na sexta-feira nós temos o nosso culto de libertação às 7:30 PM e no domingo, domingo agora, ainda está de recesso a escola bíblica. Foram dois domingos que nós demos uma pausa para que as pessoas possam também aí passar um tempo maior com a família, aqueles que vão viajar também. Então, domingo passado não tivemos aula, domingo agora também não teremos, que é dia 26. E aí as aulas da escola bíblica retornam no dia 2 de agosto, tá bom? Essa é a nossa programação. Lembrando que no domingo, nosso culto de louvor e adoração, nosso culto da família, nosso culto aonde nós estamos ali ensinando a palavra, começa mais cedo, às 18 horas. É isso aí, essa é a nossa programação e hoje eu quero ler com você o Salmo de número 113, abrindo esta semana com esse Salmo. Louvai ao Senhor, louvai servos do Senhor, louvai o nome do Senhor. Seja bendito o nome do Senhor desde agora e para sempre. Desde o nascimento do sol até ao ocaso, seja louvado o nome do Senhor. Exaltado está o Senhor acima de todas as nações. A tua glória sobre os céus. E aí no verso 5, o salmista ele diz: quem é como o Senhor nosso Deus, que habita nas alturas, que se curva para ver o que está nos céus e na terra, que do pó ele levanta o pequeno e do monturo ele ergue o necessitado. Para quê? Para fazer assentar com os príncipes, sim, com os príncipes do seu povo. Aí no verso 9 ele encerra dizendo que faz com que a mulher estéril habite em família e seja alegre mãe de filhos. Louvai ao Senhor. Olha, que linda esta passagem. O salmista exorta a todos nós a louvar a Deus. Vamos começar essa semana, ao invés de você, talvez aí, que está passando lutas, que talvez teria vários motivos para reclamar, para murmurar, mas comece essa semana chamando Jesus de maravilhoso. Comece essa semana louvando a Deus. Comece essa semana agradecendo a Deus, porque se eu e você estamos respirando, é porque ainda há esperança para nós. É Deus nos dando uma nova oportunidade, uma nova chance nesse dia de hoje. Então ele diz: louve ao Senhor, servos do Senhor, louve ao Senhor, filhos, louve ao Senhor por tudo aquilo que ele tem feito. Exaltado está o nome do Senhor acima de todas as nações. Olha, aqui ele vai mencionando o que Deus fez, ele vai se lembrando, ele vai recordando do que Deus havia feito. Olha o que que ele diz: quem é como o nosso Deus que habita nas alturas, esse Deus que se curva para ver o que se passa na terra, que do pó levanta o pequeno e do monturo. Sabe o que que significa monturo? Monte de lixo, aglomeração das coisas velhas e descartáveis. Deus nos tirou de lá. Quantos de nós, você que está me ouvindo, se você fizer uma retrospectiva da sua vida ao longo dos últimos anos,
como Deus tem sido bom para conosco. Talvez você não está onde você gostaria de estar, mas também, graças a Deus, nós podemos dizer que nós não estamos lá atrás aonde nós começamos. Quando você parar para refletir nisso, você vai perceber que você não está no mesmo lugar, que ao longo dos anos Deus tem sido

0: aqueles que são pessoas honradas, nos colocou em determinadas posições. Eu posso dizer isso a meu respeito, posso dizer isso a respeito da minha família, como Deus tem sido bom para conosco. Então, que nesta manhã nós possamos meditar nisso e que nós possamos começar a semana e o dia agradecendo a Deus, louvando a Deus e vendo que, se por um lado você está vivendo lutas, se você está vivendo dificuldades, você também pode olhar mais um pouquinho, com mais dedicação, com um olhar mais zeloso, que você verá quantas vezes Deus, Ele proveu, Ele abençoou, Ele restaurou. Então pense a respeito disso e vamos orar, porque o tempo já não nos permite mais. Oremos. Senhor nosso Deus e nosso Pai, sublime arquiteto do universo, ó força espiritual, nesse momento de fé, eu oro ao Senhor juntamente com esta pessoa que se encontra, meu Deus, agora clamando junto comigo. Sim, Deus, nós temos problemas, todos nós enfrentamos desafios, obstáculos, mas nós queremos, meu Pai, iniciar esta oração com gratidão, externando o nosso louvor, a nossa gratidão, a nossa adoração por um Deus que faz acontecer. Não um Deus que está de braços cruzados, de mãos fechadas, mas um Deus que está vivo e consegue enxergar a cada um de nós de uma maneira muito especial. Obrigado pelos benefícios, obrigado, Senhor, pela saúde, pela força, pela inteligência, pelo ar que nós respiramos de graça. Obrigado, Senhor, pelo apetite, obrigado pela comida sobre a mesa. Senhor, obrigado pelo trabalho, obrigado pelos recursos, obrigado, Senhor, pelas portas abertas. Senhor, nós te agradecemos. Pai, colocamos em tuas mãos agora cada pedido também que é mencionado, cada pedido de oração em favor da família, em favor da saúde, em favor, ó Deus, da libertação, em favor de uma porta aberta. Senhor, visita os quatro cantos da cidade de Muriaé, visita, Senhor, também os distritos, visita também as cidades vizinhas, visita também a penitenciária, o asilo, a casa da viúva, do órfão, e consagra agora o copo com água na autoridade do nome de Jesus. Eu oro, amém e amém. Deus abençoe o seu dia, Deus abençoe a sua semana. E fique aí com o nosso amigo Marcos Rogério e eu volto amanhã às 6 horas. Um forte abraço e até lá.
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3: Estou aqui de volta na programação do nosso Bom Dia, depois deste programaço Cadeia da Prece, na voz da pastora Silva, que volta amanhã com muito mais para você, com essa mensagem bíblica e evangelística aí para todos os nossos corações, tá bom? Um abraço aí à pastora Silva e a toda a equipe do programa Cadeia da Prece. Um ótimo dia para todos vocês aí, tá? Deixa eu mandar um abraço também à programação aí, a todos da equipe do programa Boa Tarde com Cristo, que vai ao ar todos os dias aqui também pela 99.5 FM, às 5 da tarde, hein? Trazendo aquela mensagem bíblica e evangelística também aos nossos corações. Essa equipe que toda semana, de forma diversificada, né? É, tem vários componentes e cada um traz aí suas mensagens, traz aí tudo de bom para você a partir das 5 da tarde, encontro marcado também com o programa Cadeia da Prece, com a mensagem bíblica e evangelística também aos corações, com toda a diversidade que tem aí, trazendo para você aí. Bacana demais, cada mensagem traga para todos nós aí, para os nossos corações. Então, um abraço, ó, um beijo no coração também dessa equipe maravilhosa que eu amo. Bacana demais essa equipe do programa Boa Tarde com Cristo, né? Quando comecei, né, de forma profissional na rádio, né? Também aí como primeira vez, né? Ainda era operador de rádio. O primeiro programa que eu tive o prazer de operar também na rádio foi o programa Boa Tarde com Cristo, né? Quando iniciou o programa Boa Tarde com Cristo. A gente tem uma história, né, com Boa Tarde com Cristo aí, tá? Então, um abraço a todos os componentes da equipe Boa Tarde com Cristo, que também traz aí essa mensagem ao longo da tarde aqui, depois do finalzinho do dia, né? Aquele cansaço, aquela coisa, aí você para ouvir também aquelas mensagens lindas, né? Aquela mensagem evangelística aí do Boa Tarde com Cristo.

0: É daquele refresh, né, gente? Então, tudo de bom pra vocês aí, tá bom, equipe? Um abraço, tá? Agora vamos continuando o nosso bom dia, também mandando abraço a você que tá acordando agora, tá com aquele soninho, esse friozinho, te dá aquele decente ficar na cama, né? É, mas tem que levantar. Segundou, gente, segundou. Sextou já passou, né? Agora é segunda, vamos pra mais uma semana de luta, de muita coisa boa e de muita vitória pra todos nós, tá bom? Daí, dá aquele apertinho no olho aí, vai lá, joga aquela água fria no rosto, se não der jeito aí, é aquela dica de sempre, né? Só o cafezinho do vovô e da vovó que vai dar certo, não é isso, vovô? Não é isso, vovó? Então, um beijo no coração dos meus vovôs e das minhas vovozinhas, que também já estão sintonizados com a gente, já acordaram cedinho, tá? É, a vovó de Janeiro, por exemplo, já acordou cedinho lá e fez aí o seu café e tava ouvindo o programa. Fiquei sabendo também que a vovó Maria da Conceição também tava lá curtindo o nosso bom dia, tá? Quem também tava curtindo o nosso bom dia aí? A vovó também lá do bairro São Pedro, né? É, a minha amiga Maria das Dores Domingos, a vovó e bisavó já, né? Um abraço, querida, tudo de bom. Já com aquele cafezinho aí, tomando e também curtindo o nosso bom dia. Então, a todos os vovôs e vovós, muito obrigado. A vovó Dalmi, a vovó Geralda, a vovó Sebastiana, tudo de bom. E em nome delas, todas as vovós e vovôs que estão sintonizados com a gente, tá? Pra você que tá saindo pro trabalho, nos dando essa carona no seu carro, muito obrigado pela sintonia. Meus amigos taxistas, meus amigos também aí, trabalhadores aí nos aplicativos, né? É, que rodam aí pelos aplicativos. O nosso abraço também aos motoristas por aplicativo. Nosso abraço, nosso carinho a vocês. Meus amigos caminhoneiros que já estão aí com o pé na estrada, transportando o progresso do nosso país. Um ótimo dia também. Que tudo de bom pra vocês aí durante este dia, tá legal? E pra você que tá nessa sintonia, seja pelo rádio, pela internet, onde quer que esteja, estamos chegando mais longe pra ter você mais perto aqui pela 99.5 FM, muito mais pra você no nosso bom dia. E agora você sabe, é 6h15, é hora de informação aqui em nossa programação.
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0: E vamos trazendo então as principais manchetes do dia para você que está sintonizado com a gente, curtindo aí a nossa programação. O nosso departamento de jornalismo a todo momento atualizando a informação para você. Já apostos aqui, hein? É, atualizando a informação e o nosso vermelhinho já gira pela cidade. Qualquer fato que mereça maior destaque chega para você em primeira mão, tá bom? Então confere comigo as manchetes que já estão no nosso site radiomuré.com.br. Espanha vence a Argentina por 1-0, hein? E é bicampeã mundial. Você tem aí no nosso site também toda a informação, tá? Referente aí a esse final da Copa que tivemos aí entre Espanha e Argentina. Miradouro, adolescente é preso, é apreendido. Adolescente é apreendido pela PM, gente, com um revólver, drogas. Isso aconteceu no bairro Cruzeiro, hein? A operação Cerco Fechado impediu a chegada de quase 200 quilos de drogas a Muriaé. Colisão entre carro e carreta deixa um morto e três feridos na BR-116 entre Divino e Fervedor. Grupo Curtaí, levou o melhor do pagode no festival Força, Luz e Arte, né? É, isso aí, o melhor do pagode com o grupo Curtaí e se deu aí, né? No sabadão em Cataguases, que bacana, hein? Gente idoso fica ferido após ser atropelado na BR-116 em Muriaé. A Cressol Minas Gerais ofertou aí, ó, oficializou um repasse de 329 mil para 32 projetos do Fundo Social 2026, hein? A cerimônia foi em Muriaé e marcou a assinatura dos convênios, hein? Daqui a pouco a gente fala quais serão beneficiados, olha que bacana. Agora dando um giro pelos principais jornais do Brasil e do mundo, que já é notícia, que já é destaque nos principais jornais do país. Olha, Estados Unidos realizam nova onda de ataques contra Irã após a morte de militares. Reino Unido estuda lei para tirar o celular dos jovens na madrugada. Essa juventude que tá virando a madrugada aí no celular, lá no Reino Unido, vai ter lei para isso, hein? Vai tirar o celular dessa moçada aí para ver se elas dormem, né? É, podia chegar no Brasil também essa lei aqui, né? Venezuelanos vivem dilema entre reconstruir a vida ou deixar o país após destruições com terremotos. Eleições 2026, as convenções partidárias começam hoje. Prazo para solicitar voto em trânsito também começa nesta segunda, tá bom? Para quem vai aí viajar e não puder estar no seu local de votação, pode solicitar o voto em trânsito a partir de hoje. Dole Alcolumbre, como disputa eleitoral pode influenciar a relação entre o Poder Executivo e Senado? Lula lamenta a morte de Matheus Azevedo, irmãos dos políticos Cleitinho e Eduardo e Cleidson. Coletiva do PT sobre candidatura de Patros Ananias ao governo de Minas.

0: é cancelada. Segurança de Michele Bolsonaro é reforçada após aumento de ataques nas redes sociais. Bolsa Família pode pagar 19,13 milhões de pessoas a partir de hoje. Pré-campanha de Flávio Bolsonaro, a presidência foca em mulheres e economia. Diário do Meu Pet. Gente, você pergunta e a gente responde daqui a pouco. Dormir com animalzinho de estimação faz bem ou faz mal, hein? É, tem muita gente que pergunta isso, né? Já vamos saber. Gente, novo exame pode prever risco de Alzheimer, mas olha só, deve ser usado com cautela, tá? Aí um novo exame que pode detectar o risco de Alzheimer, mas deve ser usado com cautela. Influenciadores são alvos de perfis falsos criados por inteligência artificial para golpes. E no futebol, gol da fúria, Espanha vence a Argentina na prorrogação e é bicampeã do mundo. E tudo isso e muito mais sobre a Copa do Mundo. E tem aí, já vem a Copa também feminina, né? A Copa Mundial Feminina. E muito mais para você sobre o Campeonato Brasileiro, que também já tá rolando. Tudo isso para você aqui em nossa programação com ele, Jota de Souza, que sabe tudo e muito mais sobre o esporte, trazendo as informações já no Manhã da Muriaé com Gilson Júnior, que dá o tom da sua manhã aqui pela 99.5 FM, e também à tarde com Marcelo Bittencourt, que faz também aí a sua tarde muito mais feliz aqui pela 99.5 FM. Jota de Souza vai trazer todas essas informações, todos os detalhes, tudo que sair aí durante o dia, você fica sabendo de primeira com ele, tá? E logo mais aí você sabe, a resenha esportiva chega por conta do Esporte Total com os craques da 99.5 FM. Rogério Lúcio, Silveira Machado e Antônio Monteiro fazendo a festa no seu rádio e fechando com chave de ouro aí as informações esportivas logo mais, tá bom? Tudo isso pra você, feito com muito carinho, do jeito que você gosta, do jeito que você quer, agora 6 horas e 20 minutos.
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0: E agora vamos com música, já que tivemos informação, e vem Teodoro Sampaio para cantar. Olha aí, ó. É essa mesmo. Apaixonou no motoboy.

0: aí, Teodoro Sampaio, abrindo a sequência dessa segunda hora. Apaixonou no motoboy. É isso aí, agora 6h25. Um ótimo dia pra você que tá na sintonia aqui do nosso Bom Dia. Um ótimo dia. Obrigado pelo carinho de sempre, tá bom? Tudo de bom pra você. Olha só, gente, uma operação conjunta da Polícia Civil de Minas Gerais e também da Polícia Rodoviária Federal, olha no que resultou, hein? Na madrugada do último sábado, dia 18, uma apreensão de uma grande quantidade de entorpecentes que seria destinada ao município de Muriaé, na zona da Mata Mineira. A ação, denominada como Operação Cerco Fechado, foi realizada por agentes da Delegacia de Repressão e Entorpecentes, a DRE, sobre coordenação do delegado Gleidson de Souza Ferreira. De acordo com a Polícia Civil, as investigações apontaram que uma organização criminosa, que já era monitorada pelas equipes, transportava uma expressiva carga de drogas para Muriaé. Após um trabalho de inteligência e o compartilhamento de informações entre as forças de segurança, o veículo suspeito foi localizado e abordado no município de Bom Jesus. Durante a fiscalização, os policiais encontraram aproximadamente 200 quilos de maconha, além de porções de haxixe, ice e outras substâncias de entorpecentes. Um homem de 48 anos que conduziu o automóvel foi preso em flagrante. Segundo o delegado Gleidson Ferreira, a integração entre a Polícia Civil e PRF tem fortalecido aí o combate do tráfico de drogas na região. As investigações continuam aí para identificar e localizar os demais integrantes dessa organização criminosa, hein? Incluindo liderança e responsável pelo carregamento apreendido. O suspeito foi encaminhado à justiça e permanecerá à disposição do Poder Judiciário. Está aí um excelente trabalho em conjunto, hein? Da Polícia Civil de Minas Gerais, da Polícia Rodoviária Federal, né? E todos os que estiveram aí sob a coordenação do delegado Gleidson de Souza Ferreira. Estão de parabéns aí a Polícia Civil e a Polícia Rodoviária Federal pela apreensão e retirada aí desta grande quantidade de droga de circulação. Isso realmente é um bom trabalho que a polícia tem feito, não só a Polícia Civil, a Polícia Militar, né? Nós temos aqui notícias em nosso site, diversas notícias durante toda a semana, né? Você vê aí o quanto que a polícia tem trabalhado para fechar o cerco realmente e impedir aí chegada de drogas ou no mais aí também aí essa forma de comercialização aí de entorpecentes em nossa cidade. Tá de parabéns aí às forças de segurança pelo excelente trabalho feito em nossa região. 6h27. 99,5
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1: E agora é hora de participação dos nossos ouvintes que estão sintonizados com a gente, curtindo o nosso bom dia. Essa galera que emociona, né? Chegou cedinho aqui. Eu já citei alguns nomes aqui, né? De todos que foram chegando aí no decorrer da nossa programação. Um ótimo dia para vocês aí. Muito obrigado pelo carinho de sempre, tá bom? Muito bom ter vocês conosco aí durante a nossa programação, tá? Quem tá mandando abraço pra gente aqui e desejando um ótimo dia nesta manhã aqui, olha só, é o Mauro Cerqueira. Obrigado, Mauro. Obrigado pelo carinho. Olha, a vida se torna mais leve quando temos alguém para chamar. E feliz dia de amigo, né? Um ótimo amigo, tá? Obrigado pelo carinho. Feliz dia do amigo. Um abraço da minha amiga que está sintonizada com a gente, a Elizabeth Amaral. Obrigado pelo carinho, Elizabeth. Um ótimo dia, tá? Mas quem está chegando aqui junto com a gente, mandando abraços, vamos ver quem é aqui. Está chegando aí junto com a gente, vamos lá, olha só, hein? Pois bem, vamos lá, vamos ver quem está chegando, olha só, vamos ouvir aí agora os nossos ouvintes, hein?
2: Bom dia, Marcos Rogério, aqui é o Marquinhos Cerqueira do Retiro Campo Formoso. Convido a todos hoje para a missa aqui na comunidade São Sebastião, às 20h30. Obrigado.
1: Valeu, um abraço aí para todos aí da comunidade de São Sebastião. O Marquinhos Cerqueira tá convidando para missa hoje às 20h30, tá bom? É isso aí, põe na agenda aí, não esquece não, gente, comparece lá, tá bom? Um abraço aí a todos vocês. Um abraço aí o meu amigo José Ciribelli, que tá mandando abraço para todo mundo, desejando uma semana focada em sonhos e que seja uma semana bacana para todos nós. Um bom dia, obrigado pelo carinho, meu amigo, bom dia. Olha aqui outro bom dia. Bom dia, Pedro. Bom dia a todos que estão sintonizados com a gente. Bom dia, Marcos Rogério. A sintonia de todos os dias. Eu agradeço o abraço de ontem. Ouvi, estamos sempre aqui em Vieiras, ligado. Manda um alô aí para os meus pais, em Silveira Carvalho, também na Vila Vardiera, o Paulinho do Bar, a Nina, o Rumão, o Taioba, a Sandra, lá de Barão do Monte Alto, também a Altina Vieira, também a todos que estão sintonizados com a gente. Olha que bacana. Mandando aí abraço pra gente. Quem manda esse abraço aqui é a Juliana, né? Ô, Juliana, obrigado pelo carinho. Tudo de bom, tá? Um abraço a você e a toda a família aí. Que bacana, um abraço. Tudo de bom pra vocês aí, tá? Curtindo aí o nosso bom dia, né? Um abraço a todo esse pessoal de Vieiras, que são maravilhosos e sempre curtindo o nosso bom dia. Um abraço. Valeu pelo carinho, tá? Que a poderosa mão de Deus te abençoe. Já mandamos essa aqui. Vamos lá, que vamos ver quem tá chegando por aqui, mandando seu abraço.
3: Bom dia, Marcos Rogério. Aqui é a Maria de Fátima de Vermelho. Estou mandando uma simples mensagem, meu amigo, para você, para te desejar um bom dia. Que Deus te abençoe, te guarde, te proteja, limite os caminhos de todos. Vai meu abraço para você, para toda a sua família, para todos da Rádio Muriaé, Pedro Luiz, para todos. Vai meu abraço também para Dona Elvira, mãe de Geraldo, para Lena de Ancorado, um abração para ela, para minha irmã Marinha das Águas Claras. E também para a Gilda, que está morando aqui pertinho da gente, para todos, para o Reinaldo, para todos daqui, para a Nissete, para uma graça. Fica com Deus, Deus abençoe e guarda todos. Um abração para todos, meu povo do Vermelho. Então, bom dia, abençoada. É a Maria de Fátima.
1: Valeu, Maria. Obrigado pelo carinho. Então, um abraço, Maria de Fátima, e a todos que estão sintonizados com a gente. Olha, ela chegou cedinho aqui também, mandando seu abraço. Ó, aí, vamos ver quem é aqui, ó.
4: Bom dia, Marcos Rogério, Azeda do Aeroporto. Hoje eu quero mandar um abraço para a tia Aparecida Maria Rodrigues, para a outra Aparecida, para a Cátia, para a Márcia, tudo mora aqui perto de mim. No...
1: Valeu, obrigado pelo carinho. Mas quem está chegando aqui, vai lá.
5: Bom dia, Marcos Rogério. Aqui é o Cleito do Macuco, Fazenda Vai e Vem. Pedi uma música para minha mãe Maria José, que está lá em Pirapanema, que se frizinho da hora. Bom dia, Marcos Rogério.
1: Valeu, meu amigo. Obrigado pelo carinho. Um ótimo dia para você e para Maria José, que está sempre sintonizado com a gente. Povão maravilhoso de Pirapanema, que merece o nosso abraço e o nosso carinho, tá bom? Edvige, obrigado pelo carinho. Nós ouvimos aqui o seu áudio, né? Edvige está mandando abraço para a gente. Vamos ouvir o áudio da Edvige aqui? O áudio que ela mandou para a gente aqui. Vamos lá, hein?
6: Marcos Rogério, bom dia. Bom dia para você, para todos que estiver ouvindo a Rádio Muriaé. Eu já ligo o rádio para esperar o salmo do dia, tá bom? Aí eu põe no aniversário da minha sobrinha, da netinha do Moisés, tá bom? Motorista do ônibus coletivo, tá bom? A Alice, e a mãe dela é a Maria Vitória e o Gustavo, tá bom? Ótima segunda-feira abençoada para nós. Que seja a semana muito abençoada, igual a semana passada.
1: Ok, querida, obrigado pelo carinho, obrigado aí pela sintonia da minha amiga de Virgem, obrigado, né? Ela fica aí, ela acorda cedinho, tá, gente? Antes da nossa programação começar, ela já tá lá aguardando o Salmo do Dia. Gosta do Salmo do Dia? Todo mundo gosta do Salmo do Dia, né? Que bacana, o Salmo do Dia fortalece aí a nossa vida, as nossas expectativas, nos traz esperança, nos traz tudo de bom para começar bem a semana, né? E todos os dias aqui, pela manhã, a gente abre a programação lendo um Salmo, o Salmo do Dia, para todos nós. Que bacana, fico feliz em saber que todo mundo gosta, tá? Mas quem chegando aqui para fechar a sequência de olha só, a sequência de participação, ela que chegou cedinha, era 4h38 ela tava mandando essa aqui, olha que coisa, hein? Bem antes de eu chegar por aqui, ela já tava chegando, ó.
7: Bom dia, Rogério, bom dia para toda a equipe aí do Bom Dia Muriaé, um bom dia para todos os ouvintes aí, um bom dia para minhas amigas aí, para a Márcia Simão, a Márcia lá na Fazenda Baseiro, Dona Graciema, Dona Nina, Marta Helena, Marta Tavares, a Fátima, o Geso, Dona Eva lá em Patrocínio de Muriel, o Zé Anjo lá no bairro da Fazendinha, a Pequeno Baú lá no bairro do Raul Velho. Vou mandar também

0: para Aparecida Santana, na Vila Vardiério. Vou mandar para o meu amigo Edivaldo e seus familiares, lá na fazenda do Binha. Ah, Edivaldo, o alô tá aí. Um bom dia para você, meu amigo aí. E vou mandar também para todos os ouvintes aí, que estão ligados na programação aí do Bom Dia, Muriaé. E que Nossa Senhora passa na frente aí desse novo dia aí, Rogério, para você e todos os nossos familiares, todos os nossos ouvintes aí. Fica com Deus aí, Rogério. Tchau, tchau. Um bom começo de semana para todos aí. Vamos que vamos, gente.
1: Opa, que alto astral da minha amiga. Ela que está sempre sintonizada com a gente lá em Barão do Monte Alto, a Sandra Tavares. E a todos de Barão do Monte Alto, Silveira Carvalho, Cachoeira Alegre, meus amigos também aí da Gameleira e também da Vila Vardiero. Nosso abraço, nosso carinho. Tudo de bom para vocês. Em patrocínio do Muriel também tem gente sintonizada com a gente, tá? Obrigado pelo carinho de vocês. Vamos abraçando os aniversariantes do dia. Parabéns. Olha, um abraço com muito carinho aqui a Alice, que recebe abraço da tia Edvige, né? Edvige mandou aqui um abraço pra ela. Ela recebe abraço também da mamãe Maria Vitória, do papai Gustavo, do vovô Moisés e todos os familiares. Tudo de bom.

muita saúde, paz e grandes realizações é o que nós desejamos. E pros aniversariantes, Daniel chega pra cantar. Declaração de amor.

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1: Daniel, declaração de amor. 15 minutos faltando para 7. Um ótimo dia para você que tá na sintonia da 99. Deixa eu mandar um abraço aos meus amigos lá da Fazenda Águas Claras. Um ótimo dia para você. Também aí da Fazenda que está sintonizado com a gente, lá Serafim Dias. Um ótimo dia, tá? Um abraço também a todos lá da Fazenda Água Limpa, lá no Pontão. Um abraço a todos vocês aí, obrigado pelo carinho de sempre. Deixa eu mandar um abraço ao meu povão lá do Queirozes, né? Um abraço aí a todos de Queirozes que também estão sintonizados aqui no nosso Bom Dia, tá bom? Obrigado pelo carinho de sempre, é muito bom ter vocês com a gente aqui no nosso Bom Dia, tá legal? É isso aí, para você que está sintonizado, curtindo o nosso Bom Dia, vamos juntos aqui trazendo informações importantes para você, tá? Olha, o Bolsa Família vai beneficiar 19,3 milhões de famílias em julho, hein? É isso mesmo, o pagamento que começa hoje a ser depositado. O calendário vai até o próximo dia 31 de julho. Quem recebe primeiro são os participantes do programa com final 1, final NIS 1, que é aquele número de identificação social, tá? Tem direito ao benefício as famílias cuja renda per capita é de R$ 218,00 por mês, mas para receber o beneficiário deve estar também com os dados atualizados no Cade Único, hein, gente? Não pode perder essa chance, não. Para você que está sintonizado e curte aí a nossa programação e está sempre recebendo essa informação importante aqui para você que é beneficiário do Bolsa Família, mantenha o seu Cade Único atualizado. Caso você tenha alguma dúvida de estar faltando algum dado ou precisa atualizar, dê uma ida ao CRAS de referência aí do seu bairro, tá bom? Os recursos são repassados pelo Ministério de Desenvolvimento Social e o pagamento é feito pela Caixa. Já a data dos calendários, né? O calendário deste mês ficou da seguinte forma. Hoje, o pagamento é do final NIS 1. Amanhã, 2, dia 21, 2. Dia 22, final 3. Dia 23, final 4. Dia 24, final 5. Dia 27, final 6. Dia 28, final 7. Dia 29, final 8. Dia 30, final 9. E no dia 31, final 0. Aí, fechando os pagamentos, respectivos pagamentos aí do Bolsa Família, tá bom? Então, para você que está sintonizado com a gente, tá sabendo aí, os valores geralmente variam, né? Entre R$ 600, que é o valor mínimo pago por família, e mais R$ 150 adicionais por criança de até 6 anos. R$ 50 adicional para gestantes ou lactantes, mais R$ 50 adicional para crianças ou adolescentes de 7 a 18 anos. E mais R$ 50 adicional por mês em até 6 meses, tá bom? Que é o adicional por bebê em até 6 meses, além da parcela mínima de R$ 600, a família tem os dependentes aí, menos de 7 anos, ganha esse adicional aí de R$ 150, tá bom? Enfim, e os outros R$ 50 extras vão ser pagos aí também às famílias de gestantes, a partir de 7 anos também, os bebês com amamentação ou com adolescentes de até 12 a 18 anos também recebem esses adicionais, tá bom? 6 horas e 47 minutos, eu volto já.
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3: Estamos aqui de bem com a vida e junto com você até às 7 da manhã. Faltando 10 minutos para 7, vamos juntos aqui trazendo agora a agenda das comunidades para essa semana, tá? A comunidade Santa Luzia lá no Barreiro está convidando para missa hoje, segunda-feira, das 7:30 da noite lá na comunidade Bom Pastor, tá bom? Comunidade Bom Pastor, então, com missa hoje às 7:30, tá? Não esquece não, tá bom? Dá um pulinho lá. Ó, Marquinho Cerqueira tá comunicando que tem missa hoje na comunidade São Sebastião, hoje às 8:30 da noite, tá? Um convite para vocês aí. O convite para o Terço dos Homens e das Famílias, que acontece toda terça-feira, amanhã às 20 horas tem, tá? Lá na comunidade São José, do bairro São José. Um abraço aí a todos vocês da comunidade São José, obrigado pelo carinho de sempre, tá? Olha só, o Santuário de Nossa Senhora Aparecida, lá do bairro do Porto, tá convidando para suas festividades de São Cristóvão, que acontece do dia 23 ao dia 26, com missa todos os dias às 19 horas. O convite também fica aqui para o Terço Maniano de todas as quintas-feiras às 19:30 horas, no Santuário Diocesano de Nossa Senhora Aparecida, no bairro do Porto, tá bom? Não esquece não, não esquece não. A comunidade São Francisco de Assis, lá do Divisório, convidando também para sua festa julina, que acontece dia 25 de julho agora, às 18 horas. Ó, vai ter bingos, comidas típicas, leilões, rifa e, para incrementar ainda a festa, música ao vivo, hein? Então, ó, tá aí feito o convite, põe na agenda aí para não esquecer, tá? Um abraço. A comunidade Santa Rita de Cássia também está convidando para sua festa julina, do dia 25 de julho, que acontece também às 19 horas lá na rua Vicente Vargas de Cássia, no bairro São Gotardo, tá bom? Ó, também vai ter comidas típicas, hein? Show de prêmio e aquela quadrilha maluca, olha que bacana, o pessoal incrementa, né? Então, não dá mole não, aparece lá. É, vai lá curtir certamente essa festa aí. Gente, a feijoada beneficente em prol de construir um lar para Monique, né, que perdeu aí o seu filho, o Theo, dia 26 de julho acontece na Faculdade Santa Marcelina, dia 26, e terá música ao vivo, tá bom? É isso aí, para você que está sintonizado com a gente, essa é a agenda desta semana. São 6:52.
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7: Olha, vamos abraçando os aniversariantes para fechar nossa programação de hoje com muito carinho. Um abraço a Alice, que recebe também abraço da mamãe Maria Vitória, do papai Gustavo, do vovô Moisés e todos os familiares, além da titia Edi Virgens, que também com muito carinho abraça aí a sobrinha, tá? É isso aí.
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7: Muita saúde, paz e grandes realizações para ela e todos os aniversariantes do dia. Recebam o nosso abraço. E a última de hoje eu deixo no romantismo de Mato Grosso e Matias. De igual para igual. Um ótimo dia para você. Uma excelente semana. É o que eu desejo para todos os ouvintes que estiveram e que estão conosco aqui na nossa programação. Um abraço ao nosso amigo Obinha da Banca, que está mandando um abraço aí para toda a galera lá da pastelaria Caldo de Cana. Um abraço, tá bom? Olha, para você que está sintonizado com a gente, um ótimo dia. Vem chegando aí Jornal da Itatiaia. Gilson Júnior na sua manhã, no Manhã da Muriaé, fazendo a festa no seu rádio. E é claro, na sequência tem muito mais para você. A gente se encontra amanhã. A partir das 5 da matina estaremos juntos. E até lá, se Deus disser que sim, ótima semana a todos. Música.

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1: Convenções partidárias começam nesta segunda-feira.
2: Partidos vão ter até agosto para enviar as informações dos candidatos e seus respectivos números para o TSE.
1: Prédio que desabou em Governador Valadares passa hoje por nova vistoria.
2: Três pessoas ficaram feridas e o local segue interditado para o tráfego de carros e pedestres.
1: Amigos e familiares se despedem do irmão do senador Cleitinho Azevedo.
2: Fim da taxa das blusinhas gera recorde na importação de produtos.
1: No Elos Itatiaia, a indústria recorre até tecnologia para driblar as burocracias do setor.
2: Estados Unidos intensificam ataques ao Irã pelo nono dia consecutivo.
1: Venezuelanos não descartam deixar o país após a destruição causada pelo duplo terremoto.
2: Após 16 anos, Espanha vence na prorrogação e é campeã da Copa do Mundo.
1: A Argentina é a primeira seleção da história a não chutar para o gol nos primeiros 90 minutos em uma final de Copa do Mundo.
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1: 7:02, Jornal da Itatiaia desta segunda-feira, 20 de julho de 2026, a apresentação Fernanda Viegas e Júnior Moreira. Muito bom dia para você que está com a gente. Estamos ao vivo também no YouTube, no site, no aplicativo da Itatiaia, na Alexa, na TV a cabo e no canal 957 da Parabólica Digital. A partir de agora, toda a rede Itasat reunida para trazer os principais destaques de Minas, do Brasil e do mundo. Primeiro deles, trânsito.
3: Motociclista morre em acidente no anel rodoviário em Belo Horizonte, na pista em direção ao Rio de Janeiro, após o trevo do Betânia. De acordo com a polícia militar, o motociclista se envolveu em um acidente com um caminhão e o motorista do caminhão fugiu do local. Duas faixas interditadas para quem segue no sentido Rio e já tem congestionamento desde o trevo do Califórnia. Impacta também a saída do Barreiro pela Via do Minério para o centro de Belo Horizonte. Nas estradas, um acidente envolvendo pelo menos duas carretas causa congestionamento na BR-381 no sentido Vitória. Na chegada ao trevo de Bom Jesus do Amparo, houve derramamento de carga na pista. Uma faixa está bloqueada. Direto da Central de Trânsito, Itatiaia MIV, repórter Isabela Gouveia.
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4: A segunda-feira em Minas Gerais será de céu parcialmente nublado no Jequitinhonha, Mucuri e Rio Doce. Demais regiões, céu claro a parcialmente nublado com névoa seca. A mínima no sul de Minas será de 5 graus com sensação negativa e a máxima chega aos 31 no norte. BH terá nesta segunda-feira um dia de céu claro a parcialmente nublado. Aqui na capital, a temperatura máxima deve chegar aos 24 graus com umidade relativa do ar em torno de 35% à tarde. Repórter Aline Neves.
2: 7:03, as convenções partidárias estão liberadas a partir de hoje. Com isso, já são permitidos os encontros que reúnem os filiados de partidos políticos e federações que servem para escolher os candidatos que vão disputar cada cargo e discutir a formação de alianças partidárias.
5: As convenções partidárias começam nesta segunda-feira e vão

0: é o próximo dia 5 de agosto. Isso, na prática, significa que os partidos já estão autorizados a se reunirem para discutir a escolha de candidatos e a formação de coligações com outras legendas. Esses eventos, que são restritos aos filiados, podem acontecer de forma presencial, virtual ou até mesmo híbrida, conforme consta na legislação eleitoral. Quem conta um pouco mais sobre isso é o advogado Jorge Washington Cansado, especialista em direito eleitoral.
1: A lei eleitoral, ela direciona a todos os partidos políticos a reunião, através de convenções partidárias, o momento de escolha dos seus filiados como pré-candidatos à disputa eleitoral do ano que precede, no caso desse ano, 2026, eleições gerais, para escolhas de presidente da República, governadores, vice-governadores, senadores e seus suplentes, deputados estaduais e federais. A partir desse momento, os pré-candidatos escolhidos pelo partido político farão aí os registros de candidatura, né?
0: A campanha eleitoral começa oficialmente só no dia 16 de agosto. Antes disso, mesmo que o partido tenha se decidido sobre as candidaturas, as regras válidas são as de pré-campanha. Então é proibido pedir voto ou usar palavras que insinuem essa finalidade. Quem descumprir essa medida pode ser notificado pela Justiça Eleitoral.
1: O momento até agora é de pré-campanha, porque a lei eleitoral, ela consigna 45 dias de campanha eleitoral para o pedido explícito de voto, né? Que é exatamente a diferença, e consignando aí a partir do dia 16 de agosto, ou seja, pós a data final de registro de candidatura.
0: Repórter Luísa Marques.
2: Na disputa pelo Palácio do Planalto, os principais pré-candidatos já marcaram as datas das convenções. Flávio Bolsonaro, do PL, fará o evento no dia 25 de julho, em São Paulo. Ronaldo Caiado, do PSD, reúne o partido no dia 26, também na capital paulista.
3: Romeu Zema, do Novo, vai realizar a convenção em Brasília, no dia 27 de julho. Já Renan Santos, do Missão, vai ter a convenção em São Paulo no dia 1 de agosto. O presidente Lula, do PT, oficializa a candidatura no dia 2 de agosto, também em São Paulo.
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5: O Dia a Dia da Política Entrevista conversa hoje com o economista Marcos Lisboa, coordenador do programa de governo de Gabriel Azevedo, pré-candidato ao governo de Minas. Olá, Marcos, prazer em recebê-lo aqui no nosso programa.
6: Obrigado pelo convite.
5: Bom, a campanha de Gabriel Azevedo é a primeira a lançar o seu programa de governo. Como é que foi esse processo de construção?
6: Foi um processo de ouvir muita gente. O Gabriel começou um ano atrás, Gabriel Azevedo conversou com líderes de comunidade, políticos, né? Rodou muito Minas Gerais e depois nós conversamos com mais de 100 especialistas para descobrir, para ver qual era a maneira mais eficiente de tratar os problemas que aquelas lideranças levantavam. Minas é muito diversa. Os problemas de Minas são muito diferentes. Tem área que a saúde está bem, e a educação não. Tem área que a educação está bem, mas a saúde não. Identificar os problemas de cada lugar para construir a solução mais adequada.
5: Quais são os principais eixos do programa de governo?
6: O primeiro é reconhecer essa diversidade, que é fascinante em Minas. Né? E o desenho será construir 10 governos regionais pequenos. Né? São 4 pessoas por cada um, para ter a proximidade com a comunidade. Um representante do governador, que vai analisar os problemas da comunidade, conversar com as lideranças, definir prioridades, conversar com o governador. Né? Uma liderança para conversar com as prefeituras e as lideranças locais, desse trabalho para realmente entender qual é o problema do outro, né? Dados e gestão, alguém para acompanhar todos os projetos, qual é o orçamento, qual é a previsão, qual é a entrega, como é que está o resultado, né? E alguém para fazer toda a parte de agenda, atas, transparência para nós é fundamental. Com base nisso, o eixo social, educação, e educação focada no aprendizado dos alunos. A gente fala pouco no Brasil

0: para tratar, de novo, os problemas. A solução não é global, a solução é local. Tem que entender onde é que tá a dor do outro. Segurança. Esse sim é um tema global de Minas Gerais. Teve uma piora grande da violência, homicídios, feminicídios, o crime organizado, né? E isso prejudica imensamente a população, e isso começa pela valorização da polícia. O primeiro passo é recuperar a confiança da polícia no governo, que foi perdida no governo anterior, né? E fortalecer a polícia e dar os meios necessários para que a polícia possa agir. Um eixo fundamental, que é transversal igualmente, é mobilidade. Mobilidade tem que recuperar a agenda de transporte ferroviário em Minas Gerais. O minério é pesado, ele vai de caminhão, é mais ineficiente, ele prejudica a estrada fica emburacada, é mais caro manter a malha rodoviária, gera riscos para quem dirige seus carros. É preciso recuperar e, para isso, montar um mapa realmente. E tem recursos federais, mas começa com os projetos. E começa com uma boa governança para que esses projetos sejam aprovados nas diversas instâncias, governo federal, são várias agências, governo estadual, várias agências, e nos diversos municípios.
1: O Dia a Dia da Política Entrevista conversou hoje com Marcos Lisboa, economista, coordenador do programa de governo de Gabriel Azevedo, pré-candidato pelo MDB ao governo de Minas. Berta Macaron para o Jornal da Itatiaia.
2: 7:11 a seguir, prédio que desabou em Governador Valadares passa hoje por nova vistoria.
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7: 7:14, moradores de prédio que desabou em Governador Valadares, no Vale do Rio Doce, aguardam nova vistoria que deve ser realizada hoje. Em meio ao risco de novos deslizamentos, o local segue interditado para o tráfego de carros e pedestres.
8: Engenheiros da Prefeitura de Governador Valadares, na região do Vale do Rio Doce, fazem hoje uma nova avaliação no prédio que desabou parcialmente no bairro Jardim Pérola. Como a Itatiaia acompanha, ao todo 3 pessoas ficaram feridas, entre elas uma idosa cadeirante que precisou arrastar a cadeira e pular de um pavimento mais alto da edificação para se salvar. Em uma vistoria preliminar, a Defesa Civil identificou diversos

0: diversas falhas estruturais que podem ter contribuído com o colapso de parte da edificação. É o que explica o sargento Igor Martins, da Defesa Civil.
1: Em vistoria preliminar realizada pela Defesa Civil Estadual por meio da 8ª REDEC, em conjunto com o município, foram identificadas diversas patologias construtivas que podem ter contribuído para o colapso parcial da estrutura, entre elas descolamento da laje, desprendimento de concreto, trincas e rachaduras aparentes, indicando uma análise inicial de possíveis deficiências construtivas. Amanhã dessa segunda-feira, engenheiros do município vão realizar uma inspeção técnica aprofundada para verificar as condições estruturais remanescentes e definir se será necessária a demolição do restante da edificação. A assistência social também foi acionada para prestar atendimento às famílias, né, que precisaram deixar suas residências por medidas de segurança. A Polícia Militar realizou o isolamento da área, garantindo a segurança da população, e a perícia da Polícia Civil executou os trabalhos técnicos no local. Com medida preventiva ainda, toda a via permanece totalmente interditada por tráfego de veículos e pedestres. E a Defesa Civil orienta a população que respeite esse isolamento e evite se aproximar do local até a liberação pelos órgãos competentes.
0: No momento do desabamento, duas pessoas que estavam no imóvel, entre elas a idosa cadeirante, ficaram feridas e foram resgatadas com vida pelo corpo de bombeiros. Uma terceira pessoa também ficou ferida ao tentar ajudar uma das vítimas. Todas elas foram encaminhadas ao hospital municipal. Segundo o corpo de bombeiros, a prioridade durante a operação foi garantir que não houvesse outras vítimas sob os escombros e isolar toda a área por causa do risco de um novo desabamento, como detalha o capitão Danilo Brunner.
2: Passar em frente a essa estrutura é uma ação totalmente insegura e nós vamos garantir que isso não seja feito aí ao longo do dia. As vítimas não estavam totalmente sobre os escombros, né? Estavam parcialmente. Uma delas estava, inclusive, com parte da cabeça sobre uma estrutura de alvenaria e elas foram retiradas aí com auxílio das guarnições.
0: Repórter Isabela Gouveia.
3: Agora 7:17.
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3: A nossa equipe de reportagem segue na Venezuela e acompanha o drama dos atingidos pelo duplo terremoto. Em meio às dificuldades para a reconstrução do país, parte da população pensa em deixar o território para recomeçar a vida em outro lugar.
5: Tomar a decisão de deixar o seu país natal e buscar uma vida melhor, com mais trabalho e segurança, fora deste país, é sempre uma decisão difícil. Dados do governo brasileiro enviados a Itatiaia apontam 607 mil venezuelanos vivendo no Brasil. São mais de 17 mil em Minas Gerais e na capital Belo Horizonte, mais de 5 mil venezuelanos. A expectativa é que este número aumente depois das consequências dos fortes terremotos de 24 de junho. Consequências que devem chegar ao Serviço de Imigração e Estrangeiros do país. Serviço que também sofreu avarias com os tremores. Reina Escalona, de 63 anos, teve a casa destruída na região de La Guaira. Ela tem 3 filhos, 2 deles buscando o futuro fora da Venezuela.
6: Futuro para los niños,
7: para é um futuro incerto para as crianças, até para os meus filhos que não estão aqui, estão fora do país.
8: Onde estão, Timi?
7: Um está no Panamá e o outro na Colômbia. Estão estudando. Estão se preparando para voltar e montar o seu negócio aqui na Venezuela.
5: E este também pode ser o caminho do filho de Nora Hernandes, que é trabalhadora ambulante e tem 53 anos. O único filho, de 18 anos, pensa em deixar o país. E ela, como mãe, fica com o coração apertado.
9: Pero si no ve futuro.
10: Ele tem que buscar seu futuro.
9: Se
10: não pode fazer isso aqui na Venezuela, vai ter que migrar. Com toda a dor da minha alma. Mas a juventude é que mais tem decidido deixar o país.
8: De algum modo, tu preparas para este momento? Tu coração de madre já tem o preparo para este momento, se vier a regar ou não?
9: Não, nunca se prepara.
10: Nunca se prepara para ver a partida dos seus filhos.
9: Porque os filhos são da vida.
5: Ter que deixar a Venezuela provoca fortes emoções em muitos venezuelanos. Ivana Córdido, de 34 anos, passou um ano em Cartagena, na Colômbia. Ela diz ter sofrido xenofobia e retornou à Venezuela.
8: O irmão dela vive nos Estados Unidos, na cidade de Charlotte, e também enfrenta o estranhamento dos norte-americanos com os imigrantes latinos.
11: Mira, los venezolanos hemos tenido una racha fuerte.
12: Veja, os venezuelanos são muito fortes. Nos últimos anos, a gente passou por muitas coisas.
11: E eu não julgo a ninguém que decida ir-se.
12: E eu não julgo ninguém que decidiu sair. Inclusive, meu irmão se foi. E eu também, um tempo, fui e depois voltei.
11: Simplesmente é o lugar onde eu quero estar.
12: Porque aqui é o lugar onde eu quero estar.
11: E eu entendo alguém que queira ir.
12: Quando vem umas coisas assim tão fortes, eu entendo quem queira sair. E não os julgo, porque o que queremos é tranquilidade, é segurança. Quando você tenta por muitos anos buscar sucesso no país e não encontra, por mais que você trabalhe, às vezes não depende só da gente. Eu entendo totalmente uma pessoa que queira sair.
11: Venezuela é um grande país, é uma grande.
12: Mas a Venezuela é um grande país, tem uma grande população. E todos os desafios aqui, a gente dá conta de imediato.
11: Assim que não julgo a ninguém que decida ir-se.
8: Já a estudante Andréa Canônico, de 23 anos, que passou 2 dias debaixo dos escombros até ser resgatada, diz que este desastre natural assusta e se soma a outras dificuldades internas do país. Mas garante, não vai deixar a Venezuela.
13: Eu não me vejo. De verdade, não me vejo.
14: Eu não me vejo, de verdade. Não me vejo vivendo em outro país. Eu amo meu país. Eu amo a minha terra. Eu não deixo de viajar. Gosto muito de viajar.
13: De verdade,
14: definitivo, eu não me vejo fora da Venezuela.
8: Em conversa exclusiva com a Itatiaia, na sede da Embaixada Brasileira em Caracas, a mineira Glivânia Maria de Oliveira, embaixadora no país desde fevereiro de 2024, diz ser muito cedo para cravar que o fluxo migratório venezuelano vai aumentar, inclusive para o Brasil. Conforme a embaixadora, é preciso que a Venezuela tenha condições de se reestruturar. Ela garante, porém, que o Brasil colabora com os atingidos pela tragédia.
15: Para que a Venezuela possa, né, como merecem todos os países e merece o povo venezuelano, a sociedade, ter as suas perspectivas de desenvolvimento em benefício, né, do povo aqui, de uma vida, né, com emprego, com moradia, com adequadas condições de saúde, educação, e nós estamos aqui para apoiar no que nos compete.
8: A estudante Estefânia Antunes, de 18 anos, diz que muitas pessoas pensam em sair, outros amigos dizem que nunca vão deixar a Venezuela.
16: Tem pessoas que dizem que não dá para ficar mais aqui e que precisam sair para buscar um emprego melhor. Mas a outra parte da população que diz que não, que vão permanecer, vão ficar e apostar na Venezuela.
17: Que parte está você?
16: Eu realmente não sei. Tô na parte do meio ainda.
8: Da Venezuela, João Felipe Loli.
18: 7h23. A seguir, fim da taxa das blusinhas gera recorde na importação de produtos.
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0: 7:26, nova lei garante sigilo de CPF, telefone e endereço durante atendimentos em Minas Gerais. Da redação do Diário do Comércio, o repórter Leonardo Moraes tem as informações. Bom dia, Leonardo.
1: Agora, ao informar dados pessoais, como CPF, telefone e endereço, durante um atendimento, por exemplo, essas informações não podem ser vistas ou ouvidas por outras pessoas. A regra vale tanto para órgãos públicos quanto para empresas privadas na venda de produtos, entregas e prestação de serviços. Na prática, as lojas e repartições precisam adotar procedimentos que preservem a privacidade do cliente na hora da coleta dos dados. A medida serve para evitar que as informações pessoais sejam solicitadas em voz alta ou que fiquem expostas em formulários e telas visíveis para terceiros. A legislação também determina que as empresas e órgãos públicos só podem pedir dados estritamente necessários para realizar o atendimento ou a venda. A matéria completa você confere em diariodocomércio.com.br. Para Itatiaia, Leonardo Moraes.
2: 7:27, necessário para o funcionamento da indústria, o licenciamento ambiental passa por um momento de transformação, utilizando meios digitais para agilizar os processos. Na reportagem do Elos Itatiaia de hoje, o setor privado e o poder público discutem formas de driblar a burocracia usando a tecnologia.
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4: A combinação de regras federais, estaduais e municipais contribui para que a legislação de licenciamento ambiental para a indústria em Minas Gerais seja complexa. Afinal, o poder público precisa abrir espaço para novos empreendimentos e, ao mesmo tempo, garantir cuidados ambientais e sociais. Na indústria da mineração, por exemplo, ponto forte de Minas, a discussão sobre licenciamentos é contínua. O CEO da Itaminas Mineração, Tiago Toscano, explica que algumas características do ramo alongam muito o tempo para conseguir licenciamento. E claro, quanto maior o período de máquinas paradas, menos desenvolvimento acontece. Ele enxerga que há oportunidades para melhorar este cenário.
5: Você entrega um processo de licença, o meio ambiente pede uma informação complementar, aí te dá um prazo. Quando você entrega, já é outro técnico que está lá. Aí ele pega o estudo, tem que resolver, fala assim, não, peraí, não era isso não, aí pede mais outra coisa. Então tem uma questão do processo, a Itaminas ficou 8 anos no processo de renovação da licença ambiental. Mas por outro lado, tem também, assim, então tem muita oportunidade de automação, de uso de inteligência artificial, né? Para inclusive suprir a demanda que, se você sabe, né, a gente discute isso há muito tempo, ela é histórica, da falta de pessoal, da falta de fiscalização.
4: O economista e professor convidado da Fundação Dom Cabral, Jorge Arbache, explica que processos de licenciamento para a indústria são complexos e pouco articulados.
6: Você tem aqui muitas vezes o governo federal, dentro do governo federal, várias agências participando do processo decisório de uma licença de um determinado negócio. Depois você tem estados e municípios também, muitas vezes com secretarias diferentes participando daquilo. E você tem uma situação muito, muito complexa, com pouca articulação, pouca coordenação, com visões diferentes, com princípios e metas diferentes, que no final das contas coloca o negócio, que é o mais importante de tudo, o investimento, o emprego, em segundo plano, né?
4: Lisandro Norton Siqueira.

0: Ira é secretário estadual de meio ambiente. Ele explica que a secretaria atua para lidar com toda esta burocracia que o setor alega.
1: A burocracia, ela não é desejada, ela deve ser evitada e nós vamos trabalhar com isso. Então, ou seja, quando nós aqui, pelo estado, identificamos fases, etapas de um processo administrativo que sejam meramente formais, ou seja, meramente burocráticas, nós estamos abertos, inclusive, a receber sugestões para facilitarmos, tendo tido um diálogo aberto com a sociedade civil, com o setor produtivo, para que possamos simplificar.
0: Hoje, para determinados empreendimentos, já existe um processo digitalizado que simplifica as solicitações de licenciamento.
1: E não sendo um empreendimento tão complexo como esses que eu mencionei, eu posso até adotar um rito simplificado, sem perder a qualidade. O que eu não posso perder é a qualidade da análise ambiental. E aí, nesse rito, nesse processo simplificado, eu posso ter um rito que vá seguir apenas com o cadastro das informações daquele empreendimento ou com um relatório ambiental simplificado, que facilita muito também, tanto a elaboração quanto a análise dos nossos técnicos. O nosso LA, você inclusive consegue baixar um aplicativo, o nosso processo de licenciamento, ele é totalmente hoje digitalizado.
0: Na próxima reportagem, os desafios jurídicos na indústria. Repórter Edson Costa.
2: Agora 7:31.
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4: Ô Rita, além do conflito no Oriente Médio, quais outros fatores vão afetar o mercado financeiro essa semana, hein? Bom dia para você.
5: Bom dia. Uma semana mais tranquila, ou melhor, uma semana que deve ser mais tranquila para o mercado financeiro brasileiro e global, já que não teremos em nível interno nenhum tipo de indicador, nada mais relevante a ser divulgado. A única coisa que continua a influenciar o comportamento dos mercados nessa semana é o conflito no Oriente Médio, que não para de escalar. Os Estados Unidos estão atacando o Irã todos os dias, desde que rasgaram aí o acordo, o memorando que havia sido assinado. Com isso, o preço do barril de petróleo continua sob pressão. E quando o preço do barril de petróleo sobe, o mundo inteiro fica de olho na expectativa da inflação e das taxas de juros futuras. Por falar em taxa de juros, daqui a pouco nós devemos ter o relatório de mercado, o Boletim Focus do Banco Central. Como nós tivemos na semana passada números mais fracos das vendas ao varejo, do setor de serviços e do próprio IBCBR, que é o indicador da atividade econômica medido pelo Banco Central, tudo isso referente a maio, é capaz da gente ter mais uma surpresa positiva de redução na expectativa de inflação. E talvez até uma ligeira redução para a taxa Selic no final do período 2026, que está em 14%. Porque no mercado, na B3, os contratos futuros negociados mais curtos para 2026 romperam para baixo a barreira dos 14%. Estão rodando aí em torno de 13,85, 13,86, o que é um sinal de que o mercado está enxergando a desaceleração da economia brasileira no segundo trimestre, o que pode levar o Banco Central a ter aí a oportunidade de cortar duas vezes a taxa básica de juros em 0,25 ponto percentual. Mas na sexta-feira, a gente pode ter até uma sinalização mais forte, porque o presidente do Banco Central, Gabriel Galípolo, vai participar de um evento privado da XP. E com certeza vão perguntar a ele sobre o comportamento dos juros, ou ele mesmo pode falar sobre a política monetária no Brasil. Portanto, vamos ficar atentos a esse evento e, fora isso, de olho no cenário externo com os desdobramentos do conflito. Mas enquanto seu lobo não vem, para terminar, interessante o que foi publicado pelo Valor ontem, um levantamento mostrando que depois da queda da taxa, né, do imposto das blusinhas, o brasileiro nunca importou e nunca comprou tanto de fora. O volume é mais do que o dobro registrado em junho do ano passado, em junho de 2025, e equivale a 2,6 bilhões e foram importados 27 milhões e 400 mil pacotes pelos brasileiros, o que gerou um corte de empregos no comércio, segundo dados do próprio CAGED. E a indústria brasileira está cobrando e criticando o governo sobre a queda deste imposto. Rita Mundim, para a Rádio Itatiaia.
2: Agora 7:35. A seguir, após 16 anos, a Espanha vence na prorrogação e é campeã do mundo.
4: Você acompanha também, a Argentina é a primeira seleção da história a não chutar para o gol nos primeiros 90 minutos em uma final de Copa do Mundo.
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0: 6h38.
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0: Isabela Gouveia traz mais informações sobre o anel rodoviário. Como é que tá o trânsito por lá, Isabela, depois do acidente?
2: Viegas, mais de 10 quilômetros de congestionamento no anel rodoviário para quem segue no sentido Rio de Janeiro, onde tem um acidente envolvendo duas motos e um caminhão na passagem pelo Trevo do Betânia. Como a gente acompanha aqui na Itatiaia, uma pessoa morreu no local, um dos condutores de uma das motos, e o motorista do caminhão fugiu também, segundo informações da Polícia Militar. Trânsito impraticável e há reflexos nas principais vias do entorno. Na Via do Minério, por exemplo, para quem sai da região do Barreiro, trânsito completamente travado no sentido centro, e há impactos também na Avenida Cardeal Eugênio Pacelli, consequentemente na Rodovia Fernão Dias, em Contagem, para quem segue em direção a Belo Horizonte. Trânsito muito complicado, sem previsão de liberação total da pista, duas faixas bloqueadas no sentido Rio, e agora também são aguardados os trabalhos periciais da Polícia Civil. Destacando também a situação das estradas, na Fernão Dias agora tem um acidente para quem segue no sentido São Paulo, no quilômetro 507 em Betim, pouco antes da ponte sobre o Rio Paraopeba, mais de 3 quilômetros de congestionamento. Equipes da concessionária estão a caminho do local. Volto com vocês aí no estúdio.
3: Agora 7h39.
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3: O Eiro Lima tem toda a repercussão da final da Copa do Mundo e também a volta de Atlético e Cruzeiro para o Campeonato Brasileiro. Bom dia para você.
4: Bom dia, Júnior. Bom dia, Fernanda.
0: Bom dia.

0: Estamos de volta com o nosso futebol em destaque, o Campeonato Brasileiro, mas antes toda a repercussão da Copa do Mundo, a conquista da Espanha, a fúria, festa nos Estados Unidos. Alô, Cirilo, bom dia.
1: Muito bom dia aos amigos do Jornal da Itatiaia, estamos de volta ainda aqui em Nova Jersey com a repercussão do bicampeonato mundial da Espanha. Vitória por 1-0 contra a Argentina, gol de Ferran Torres no minuto 106, a Espanha é a campeã do mundo. A Espanha que termina com uma campanha de um gol sofrido, com empate na estreia contra Cabo Verde, mas posteriormente vence todos os seus jogos, inclusive dominando grandes adversárias, né? Na primeira fase teve a seleção da Arábia Saudita com uma goleada, na sequência a seleção uruguaia, que foi uma decepção da Copa do Mundo, vem o mata-mata vencendo a Áustria, vencendo Portugal, vencendo também a seleção da Bélgica, uma semifinal incrível, dominante contra a França, então time a ser batido, e na decisão vence a seleção da Argentina no tempo extra, na prorrogação. A consagração de um projeto comandado por Luis de la Fuente, que trabalha na base, no sub-19, no sub-21, no time olímpico, e faz um ciclo inteiro na equipe principal. Jogadores que trabalharam com ele na categoria de base, que chegaram a essa Copa do Mundo, acostumados a esse modelo de jogo, conseguiram devolver a Espanha ao topo do mundo, ao protagonismo do futebol mundial. A Espanha leva para casa a sua segunda Copa do Mundo. Edu Panzi, aqui no Jornal da Itatiaia, para trazer sua opinião, o que representou essa conquista em uma final de um time só, né, Edu? Um abraço, bom dia.
2: Tudo bem, Cirilo, bom dia. É a vitória do projeto desportivo, né, que a Federação Espanhola teve, manteve, e desde as categorias de base com o Luis de la Fuente, essa turma vem conquistando, vem aprimorando, e as vitórias no profissional começam a acontecer em 2024 com a Euro, depois a chegada final na Nations League, e agora coroado com o título mundial, o maior título de todos, a Copa do Mundo em 2026, numa trajetória que a gente pode dizer que completa, né? Com poucos gols sofridos, vencendo três campeãs mundiais, o Uruguai na primeira fase. Não foi uma primeira fase de encher os olhos da Espanha, mas foi uma primeira fase suficiente para garantir a primeira colocação do grupo, vence o Uruguai, campeão mundial. Depois, nas semifinais, bate a França, num jogo de controle absoluto, que surpreendeu a todos nós. Claro que a gente imaginava um jogo equilibrado, tratava-se de duas campeãs do mundo, duas seleções com características diferentes, mas com um grande jogo de futebol. E a Espanha simplesmente não dá chance à França, né? A França termina o primeiro tempo sem um chute no gol, termina o jogo sem criar uma grande chance e é eliminada. E aí, na final da Copa do Mundo, a Argentina, de Lionel Messi, que fazia até então uma grande Copa. E, Cirilo, a Argentina não dá um chute no gol. Só vai chegar para incomodar a Espanha no segundo tempo da prorrogação, quando já tá perdendo por 1-0.
1: Quando toma o gol 20-0 em finalizações.
2: É, e aí foi pro abafa do futebol, mas muito bem controlado pela Espanha. Verdade que a Argentina também soube se defender bem, protegeu bem a área. A Espanha teve dificuldade para criar chances claras, mas no segundo tempo não. Fez do Dibu Martínez, goleiro argentino, principal jogador do jogo, perdeu gols, mas às vezes o futebol coroa quem merece, né? Às vezes o merecimento, ele existe no futebol, a justiça, e não foi o que faltou ontem, na final da Copa do Mundo, quando a Espanha fez 1-0 já na prorrogação e conquistou o bicampeonato mundial 16 anos depois da conquista da África. E legal, né, Cirilo? Porque traz de volta para a Europa a Copa do Mundo e vai jogar 2030 em casa, defendendo o título de campeã mundial. É a coroação de um grande trabalho, de um projeto desportivo, de um projeto de estilo de jogo que a Espanha acredita já há mais de uma década e que pela segunda vez é premiada com um título de Copa do Mundo.
1: 13-10 em títulos para a Europa, títulos de Copas do Mundo. A Europa vai ampliando aí o seu protagonismo e volta a ganhar a Copa do Mundo a seleção da Espanha, que teve o Unai Simón, goleiro, tomando um gol durante essa Copa do Mundo, recebeu premiação individual, assim como Pau Cubaci, zagueiro, 19 anos apenas, eleito o principal jogador jovem da Copa do Mundo, como se fosse um prêmio de revelação, né? A gente tradicionalmente aí dá nas premiações brasileiras, e com o Rodri, o Bola de Ouro. A seleção espanhola é campeã do mundo. Nos destaques individuais desse Mundial, Kylian Mbappé termina com 10 gols, líder na artilharia desta Copa do Mundo e líder na artilharia histórica da Copa do Mundo. Ultrapassou o Lionel Messi com os dois gols na decisão no terceiro lugar. Terceiro lugar que ficou, inclusive, com a seleção da Inglaterra, né? Mas o Kylian Mbappé, no destaque individual, termina essa Copa do Mundo com 22 gols em todas as Copas contra 21 de Lionel Messi, que terminou o jogo com uma imagem muito relevante, mostrada no telão do estádio e para toda a transmissão mundial. Chorando bastante, talvez o que sinalize um fim de ciclo. Para ele, para o Scaloni, treinador da seleção argentina, e vamos ver o que será da Argentina nesse próximo ciclo, após um título de Copa do Mundo com esse treinador e agora o que vem pela frente.
2: O choro do Messi é o choro do futebol.
1: Boa definição. Vamos ver o Lionel Messi, se ele vai continuar por mais quanto tempo será jogador profissional, ele que segue com contrato no Inter Miami, e se vai seguir sua vida sem a seleção da Argentina. Aqui nos Estados Unidos, aí para Belo Horizonte, fechamos a nossa cobertura da Copa do Mundo após mais de 40 dias, 53 transmissões em 104 jogos da Copa do Mundo. Foi excepcional estar com você, ouvinte Itatiaia. Abraço aos amigos do Jornal da Itatiaia.
0: E aqui no nosso futebol, o Atlético finaliza hoje os preparativos para a retomada do Brasileirão. Paulo Azeredo, bom dia.
3: Exatamente, bom dia para você e quem tá ligado com a gente no Jornal da Itatiaia desta segunda-feira. O Atlético fecha hoje sua preparação para o compromisso amanhã contra o Bahia, 7:30 da noite, na Arena MRV. Gustavo Scarpa, que voltou às atividades na última sexta-feira, pode ser opção no banco de reservas para Barba Domingues, que deverá ter como novidade na equipe aquela que vinha atuando até a parada para a Copa do Mundo, o jovem Cissé, que deve formar o meio-campo ao lado de Maicon, também Vitor Hugo e Bernard. Alan Franco, que era titular até então, antes de ir para a Copa do Mundo, está ainda no Equador, resolvendo problemas particulares e pode chegar hoje a Belo Horizonte. Já seus compatriotas, o Ángel Preciado e também o Alan Minda, fazem apenas uma recuperação, um trabalho de recuperação física, e por isso devem também ficar de fora deste compromisso contra o Bahia amanhã na Arena MRV. Com o Atlético, para o Jornal da Itatiaia, para o repórter Paulo Azeredo.
0: 7:46, Cruzeiro segue monitorando o mercado do futebol. Bom dia, Emerson Pancieri.
4: Bom dia para você, Enio. Para quem acompanha o Jornal da Itatiaia, o Cruzeiro está firme no mercado para contratar primeiro volante. O nome do Zé Lucas, realmente o Cruzeiro fez proposta ao jogador do Sport, 18 anos, jovem ainda, né? Um futuro promissor. É um atleta que o Cruzeiro pensa também em médio prazo, um jogador que vai construir a carreira no Cruzeiro. O Clube Celeste fez essa proposta para o staff, para o time pernambucano, e aguarda a resposta para contratar o Zé Lucas. Sabe da concorrência do Flamengo? A diferença que a proposta do Cruzeiro é pro time principal e a proposta do Flamengo é pra base, pro time sub-20. Vamos aguardar o que vai ser resposta do lado do Zé Lucas. Mas a contratação do Zé Lucas não inviabiliza a chegada de outro volante. Informação da Itatiaia. O Cruzeiro segue no mercado à procura de um jogador mais experiente, com bagagem. Sabemos que o Cruzeiro já olhou a situação do Gregory, ex-Botafogo no Al-Rayyan, o Sousa do Racing também, jogador que está numa lista do Clube Celeste. Mais um outro volante deve ser contratado para a sequência da temporada, Enio.
0: E pela Série B do Campeonato Brasileiro, o América volta a campo amanhã, 7:30 da noite, contra o Avaí em Florianópolis. A diretoria corre contra o tempo para regularizar os novos reforços. Já o Atlético joga na quinta-feira à noite em casa contra o São Bernardo. Júnior Fernanda.
5: Obrigada, Enio Lima, com as informações do futebol. 7:48 a seguir. Estados Unidos intensificam ataques ao Irã pelo nono dia consecutivo.
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1: 10 para as 8, Estados Unidos atacam o Irã pelo 9º dia consecutivo e cresce a preocupação com a navegação no Estreito de Hormuz, a principal rota de petróleo do mundo. Ana Carolina Pelis.
2: E os Estados Unidos intensificaram seus ataques em território iraniano pela 9ª noite consecutiva. Pelo menos uma pessoa morreu e várias ficaram feridas no noroeste do Irã, segundo a mídia estatal do país, nessa segunda-feira. Os ataques visaram redes de comunicação e centros de comando no Irã, segundo o exército americano. A usina de Darkovin, atualmente em construção, também foi alvo de ataques no domingo, de acordo com o Teerã, que pediu à Agência Internacional de Energia Atômica que condenasse as hostilidades americanas. A Guarda Revolucionária Iraniana replicou, atingindo alvos militares nos Estados Unidos, nos países do Golfo. Explosões foram ouvidas na segunda-feira em Manama, ex-capital do Bahrein, e as Forças Armadas do Kuwait também relataram ter enfrentado novos ataques de drones iranianos. Além desses ataques, um navio foi atingido por um projétil no Estreito de Hormuz, provocando incêndio e a retirada de sua tripulação, informou na segunda-feira a Agência Britânica de Segurança Marítima.
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3: A semana que começa, marca os 30 dias dos terremotos que atingiram a Venezuela em 24 de junho. As buscas permanecem, mas há também questionamentos da população e da comunidade internacional em relação às medidas adotadas. Ao vivo, o nosso enviado especial, João Felipe Loli, tem mais informações. Bom dia, Loli.
4: Bom dia, Júnior. Boa semana a todos. 6:52 aqui em Caracas, capital da Venezuela, que está a 1 hora menos de fuso horário em relação ao horário de Brasília. Final de semana marcado por uma ação muito questionada internamente, tomada pelo governo da Venezuela. Presidente Delcy Rodríguez condecorou 6.000 pessoas, entre resgatistas voluntários, integrantes das forças de segurança que atuaram de alguma forma na procura por vítimas e nas ações após os terremotos de 24 de junho. Essa, claro, não é uma medida questionada, porque todos, sim, são muito gratos aos que trabalharam. Só que, Júnior, a impressão que se tem aqui, e esta é uma impressão também medida na comunidade internacional, é a de que o governo venezuelano mais se preocupa em passar uma imagem de que está atuando do que efetivamente atuar na procura pelas pessoas ainda desaparecidas. Não há sequer um número de desaparecidos, e a Itatiaia percebe que em muitos locais onde já não há mais vítimas sob os escombros, há muitos oficiais de segurança guardando ali aquela rua, aquela região, enquanto que nas regiões onde sim há pessoas ainda desaparecidas, menos oficiais atuam. Nesses locais percebemos mais presença de voluntários do que de forças de segurança, medidas que fazem aumentar os questionamentos às ações do governo da Venezuela e destacam a importância também da ajuda internacional. Hoje é segunda, na próxima sexta-feira, dia 24, se completam 30 dias dos terremotos aqui no país. De Caracas, repórter João Felipe Loli.
1: 6:08. No próximo bloco, amigos e familiares se despedem de Matheus Augusto de Azevedo, irmão do senador Cleitinho Azevedo.
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0: 7:57, familiares e amigos se despedem de Matheus Augusto de Azevedo, irmão do senador Cleitinho Azevedo. Matheus lidava com as complicações de uma leucemia.
1: O fim de semana foi marcado por imensa comoção durante o velório e sepultamento de Matheus Augusto Azevedo. A cerimônia de despedida ocorreu no domingo, no cemitério Parque da Serra, em Divinópolis, no centro-oeste de Minas. Matheus morreu no sábado após complicações causadas pela leucemia. Ele era irmão do senador Cleitinho Azevedo, do deputado estadual Eduardo Azevedo e do ex-prefeito de Divinópolis, Gleidson Azevedo. Matheus era o único dos irmãos Azevedo que não possuía envolvimento efetivo na política. Contudo, ele atuava nos bastidores de campanhas. E por conta disso, figuras políticas de dentro e fora da cidade compareceram ao rito fúnebre. Durante a cerimônia de despedida, o deputado estadual Eduardo Azevedo frisou o legado e sonhos deixados pelo irmão.
2: É reincidente de leucemia, fez o transplante no último dia 7. Infelizmente, devido aos quadros de baixa imunidade, acabou contraindo uma colônia de bactérias e veio a óbito no último sábado, dia 18. Uma tristeza muito grande para todos nós. Não tem nem palavras para expressar a dor que nós estamos sentindo no nosso coração, tanto eu quanto meus irmãos, mas principalmente a minha mãe, porque ele era o mais novo, foi o último a casar, ficou mais tempo com ela. E assim, ela está muito triste, mas a gente sabe que o nosso conforto vem do céu e a gente espera ansiosamente que Deus possa confortar o nosso coração nesse momento de tristeza.
1: O deputado estadual Bruno Engler esteve na cerimônia e lamentou a perda da família Azevedo.
3: A gente fica triste, né? Já tive aqui há pouco tempo no velório do pai deles e agora é um irmão mais novo. Eles não esperavam, por mais que tivesse tido esse histórico todo de doença, ninguém espera perder um irmão mais novo tão cedo. Então, a gente pede a Deus que conforte todos os familiares, todos os amigos e receba o Matheus em bom lugar.
1: O ex-deputado federal e ex-prefeito de Betim, da grande BH, Vittorio Medioli, frisou sobre a importância do legado familiar.
4: Me sensibiliza muito porque o próprio Cleitinho foi doador de medula para o Matheus, né, 17 anos atrás. Então, vivi todo esse drama, vivido, depois se transformou em tragédia agora. Deixa muito chocado as pessoas, mas a vida é assim. A gente tem que se entregar a Deus.
1: O senador Carlos Viana comentou sobre a importância de se aceitar os mistérios da vida.
5: É dia de nós esquecermos rivalidades, lados partidários, ideologias. É dia de praticarmos solidariedade. Quem já teve uma pessoa na família, como eu tive, que lutou contra a leucemia anos e anos, como eu tive o ano passado um tumor de câncer, eu sei o quanto é importante os amigos estarem presentes e a gente trazer as nossas orações. É um momento de tristeza, mas eu sempre coloco que a gente precisa agradecer pelo tempo que as pessoas estiveram conosco, porque debaixo do céu, debaixo do sol, todas as pessoas têm seu tempo. Infelizmente, nós não sabemos o que Deus tem para cada um de nós.
1: Nas redes sociais, o presidente da República, Luiz Inácio Lula da Silva, prestou condolências à família Azevedo. Repórter Alice Brito.
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5: E aí, 8:03, mó saudade que eu tava de vocês, né? Desde sábado que a gente não se fala. Uma ótima segunda-feira, 20 de julho de 2026, é dia internacional do xadrez, dia internacional da amizade, é dia pan-americano do engenheiro e dia do... Ih, hoje é dia do pirulito. Tem dia até do pirulito aí, Pedro Luiz. Bom dia para todo mundo que se liga em 99,5 e no Brasil, tá? A gente comemora hoje o dia do amigo. Ah, Pedro Luiz, parabéns, viu? Você é meu amigo ou é meu colega? Amigo? Amizade plena? Então, é dia do amigo, é dia nacional do biscoito e dia nacional do tatuador. Aliás, vamos tirar o chapéu para os tatuadores, né? O cara que sabe realmente fazer uma tatuagem bonita, a gente realmente tem que tirar o chapéu. É um negócio dificílimo, né? De se fazer. E tem gente que gosta de tatuagem e tal. Bom, eu acho bonito, né? Mas não tenho coragem de fazer. Enfim, aonde quer que você esteja ligado comigo, em 99,5, valeu pelo carinho, pela audiência. É muito bom saber que você amanhece sempre em nossa companhia.

já abraçando os internautas, ouvindo a gente e assistindo, além de tudo, né? Através do Instagram você pode ver a gente ao vivo. E claro, já começo abraçando os nossos companheiros do Sistema Integrado de Comunicação. Alô, Paulinho, bom dia. Pô, Pedro, você ficou me apressando hoje, tava na sala do chefe, tomando aquele cappuccino, conversando com o chefe para começar a semana, você ficou me ligando, vambora, vambora, vambora, vai começar o programa. É, já são 8:05 agora. 8, atrapalhou meu cappuccino hoje, né, Pedro Luiz? Bom dia pro Silvério, bom dia pra Manu, bom dia pra nossa recepcionista Daniele e pro casca de bala chamado Pedro.

Alô, querido amigo aposentado. Mas que carinho eu tenho com os aposentados. Meus queridos idosos, bom dia. Sejam todos bem-vindos à Rádio Muriaé. Vamos lá, aumenta bem o volume aí, ó. Essa manhã de segunda-feira, vamos espantar os males, né? Quem canta, os males espanta. Então, vem comigo até o meio-dia. Muita informação no nosso programa. Vamos lá, canta comigo aí, aumenta bem o volume, vai.

cima, vambora. Todo mundo no refrão comigo, vai. Tô saindo pra batalha. Bom dia pra quem tá saindo pra batalha nessa manhã de segunda-feira. Que hoje seja a melhor segunda-feira de nossas vidas, né? A palavra tem poder. Por isso, eu quero que você repita aí do outro lado comigo. Vamos lá. 3, 2, 1. Que hoje seja a melhor segunda-feira de nossas vidas. Bom dia pra você, dona de casa, minhas amigas costureiras que levantam cedo, né? Às 5 da manhã vai lá fazer o cafezinho, já liga em 99,5, vem ouvindo Marcos Rogério com o melhor da música sertaneja, aquela música de raiz. É, bem cedinho. Logo depois tem o Jornal da Itatiaia e agora é nós. Com o departamento de jornalismo, sempre atento ao que está acontecendo em Muriaé e toda a região, para deixar você por dentro, né? Bom dia, os amigos da gloriosa Polícia Militar, Polícia Civil, Corpo de Bombeiros, Polícia Penal, Equipe do SAMU, Polícia Rodoviária Federal, Equipe da Eco Rio Via Minas, bom dia, bom dia. Equipe de Garis do Densu, alô Rodrigues, é o nome da fera, hein? É o Rodrigues, um abraço. A equipe da Energisa, alô Cristiano, aquele abraço. Meu amigo Eduardo Goulart, sempre a caminho do trabalho na Faminas e ligado aqui em 99,5. Bom dia a todos amanhecendo em nossa companhia. Abraço também meus amigos pedreiros, servente, pintor, serraleiros, gesseiros, padeiros, porteiros, operadores de máquinas, bom dia a você, carteiro, balconista, empregada doméstica, que carinho e respeito e admiração que eu tenho pelas empregadas domésticas. Vamos lá, canta comigo. Tô saindo pra batalha, correndo atrás do papel bordado, né? Bom dia pras babás, eletricistas, jardineiros, contadores, dentistas, produtor rural e, claro, os meus amigos retireiros. Aos profissionais dos hospitais ouvindo a gente, Protocolo, Hospital São Paulo, Casa de Saúde e, claro, na Fundação Cristiano Varela. Ao Poder Judiciário, falar em Poder Judiciário, toda sexta-feira, 11:30 da manhã, a gente recebe logo depois do plantão de polícia a juíza eleitoral, doutora Aline Arquete, tirando dúvidas dos pré-candidatos, dos eleitores. Então vale a pena ficar ligado, sempre um assunto importante para você, toda sexta-feira, 11:30 da manhã, logo depois do plantão de polícia. O meu abraço ao Ministério Público. Alô, alô, taxista, valeu pela carona. Motorista de aplicativo, tem um montão por aí ouvindo a gente. Bom dia para os médicos, empresário, bons negócios, aos vendedores, boas vendas, a você, caminhoneiro, transportando progresso para todo Brasil. Meus amigos e amigas nas confecções, bom dia. Para você que tá chegando agora na nossa live, aquele abraço, uma ótima segunda-feira e que hoje seja a melhor segunda de nossas vidas. Aí vem o nosso departamento de

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1: Muito bem, são 8 horas e 10 minutos, 8 e 10. Vamos às principais manchetes.

0: de drenagem em Muriaé. Tem mais notícia também. Programa Minha Vez oferece 3 cursos gratuitos com inscrições abertas em Muriaé. E olha só, Gilson Miradouro, adolescente, é apreendido pela Polícia Militar com revólver e drogas no bairro Cruzeiro. Tá vendo aí?
1: É isso aí, a Polícia Militar mais uma vez atuando contra o tráfico de drogas lá na cidade de Miradouro. Meu abraço à Tenente Priscila, né? Que é a comandante lá da cidade de Miradouro, esteve à frente dessa operação e a gente vai falar daqui a pouquinho desse assunto tão importante lá para a cidade de Miradouro, essa quebrada realmente nos dentes da boca lá em Miradouro, no bairro Cruzeiro, né? Então já o Marcelo tá de volta. Ele tá comigo, Jota de Souza. E aí, Jota de Souza, era o que a gente esperava ou não a final da Copa do Mundo?
2: Bom dia. Bom dia a todos que estão ligados aí no Manhã da Muriaé desta segunda-feira. Gilson, foi um amasso, né?
1: Os hermanos foram embora.
2: Não chutaram a gol, né? Só deu Espanha. A Espanha fez o que quis, né? Aquele toque de bola envolvente. Eu fiquei impressionado com a seleção da Espanha. Eu achava que a Argentina ia
1: massacrar a Espanha?
2: Não ia massacrar, não. Mas pelo menos esboçar alguma reação, né? Não fez nada. Andou em campo. A Espanha dominou toda a partida. Mereceu na prorrogação, né? Eu ainda acho que a Argentina foi heróica, porque 1-0 ainda na prorrogação. Mas a Espanha é bicampeã mundial, venceu ontem por 1-0 na final aí da Copa de 2026. Esta Copa registrou o recorde histórico de gols, hein? Vamos falar aqui dos melhores da Copa, né? Quem foi o melhor goleiro, quem foi o artilheiro, os destaques, enfim. Troféu que foi entregue lá pelo Donald Trump, né?
1: Tava lá marcando presença, né?
2: Recebeu uma vaiazinha, né?
1: Normal, né? Mas aqui, o goleiro da Argentina defendeu muito também.
2: Pegou, você falou tudo.
1: Defendeu muito.
2: Falou tudo. O Dibu Martínez, né? Pegou até pensamento. Tem uma falta do Lamine Yamal ali, né? Que fez uma ponte linda. Você falou um negócio sério. Se não fosse ele também, Júlio, seria 3-4, tá?
1: Pois é. Aí pegou
2: a bola,
1: bem.
2: A bola realmente estava procurando o goleiro da Argentina. Bem, vamos falar também do NAC no Campeonato Mineiro Sub-20 da primeira divisão, já que estamos na fase decagonal final, as 10 melhores, né, que apontarão os semifinalistas da competição. O Nacional venceu na última partida e agora se prepara para enfrentar o Boston City de Manhuaçu, próximo final de semana aqui em Muriaé. Vamos falar também do Mineiro do Módulo 2. O Aimoré jogou em casa naquela fase mata-mata que vai apontar aí os semifinalistas. O Aimoré se deu bem, hein? Vamos trazer aí todos os jogos do final de semana. Enfim, falar do Brasileirão, né? O Fluminense foi a campo, empatou. Uma partida importante. Hoje não tem Brasileirão, a rodada retorna amanhã, terça-feira. Mas esse é assunto para daqui a pouquinho. Vamos falar, trazer o gol da Espanha, né, Pedro? Do Hugo Sérgio, já que a Rádio Muriaé, juntamente com a Rádio Tatiaia de Belo Horizonte, deu show, né? Que cobertura da Rádio Tatiaia, não é à toa, são parceiras nossas, né? Somos parceiros da Rádio Tatiaia. Que cobertura linda, maravilhosa da Rádio Tatiaia na Copa do Mundo de 2026. E com o Hugo Sérgio, nós vamos reviver aí o gol da Espanha. Ele falou, teve um momento lá na empolgação do gol, é nosso, é nosso. Eu achei curioso.
1: Achou que era o jogo do Brasil.
2: Então daqui a pouquinho vamos trazer aí o gol da Espanha. Que golaço, a bola bem cruzada lá, o tal de Nico Williams, de cabeça fechadinha lá pro tal de... Como é que chama o cara?
1: E agora você...
2: Depois a gente fala o nome dele, né?
1: Tá bom.
2: O importante foi gol da Espanha, um golaço.
1: E a Espanha levantou a taça, né?
2: É o Ferran Torres.
1: Olha lá, isso lá que deixa a gente chateado, ó. Torcedores argentinos brigam no Rio após derrota na Copa. Pra que isso, né?
2: É verdade,
1: olha aí.
2: É verdade.
1: E foram registradas confusões também na capital e na região dos lagos. Pra que, né?
2: Provocações, né?
1: Mas vezes, pra que, né?
2: Tinha torcedor brasileiro. Aê, Argentina, perderam aí, mano. É.
1: Olha aí, que coisa terrível.
2: Aqui,
1: né?
2: um motoboy lá.
1: Entrou no.
2: Lá, de entrega lá. É. Aplicativo.
1: É, com aquela mochila de motoboy, entrou na briga também, né?
2: Que isso.
1: É desse jeito, pra que, né? Então, essas coisas é que deixa. O futebol é muito legal, né? Pra quem sabe. Olha, pra quem gosta de torcer. Olha, briga na beira da praia.
2: E o pior de tudo é que aponta tudo nas redes sociais.
1: Pois é, esse é que é o problema.

0: é o mundo, né?
1: Pois é. Eu sou a favor do futebol, mas não desse aí, de torcedores que se aproveitam da derrota de um e da do outro time que ganha pra brigar lá.
0: Futebol é esse mesmo, tem um ganhador, um ganha, outro perde.
1: Pois é, mas tem gente que não entende, né? Aproveita ali pra
0: a gente
1: pra resolver.
0: É o campeão do mundo, já foi campeão, né? Em 2022, né? Então, enfim, chegou heroicamente a decisão, né? Enfim, daqui a pouco a gente volta, Gil.
1: Ok, passando a limpo a Copa do Mundo aqui no nosso programa. Agora são 8h15, bom dia.
2: Agora, os destaques dos principais jornais e portais de notícias do país.
1: Eu começo com o G1. Irã cobra que ONU condene ataque dos Estados Unidos à usina nuclear em construção. UOL. Estados Unidos voltam a atacar o Irã pela nona noite consecutiva. Folha de São Paulo, disputas internas pressionam partidos em até 9 estados antes do registro das chapas. Estado de Minas, imóvel desaba e deixa feridos em Governador Valadares. Hoje em dia, eleições 2026, prazo para convenções partidárias começa nesta segunda-feira. O Tempo de Belo Horizonte. Michele Bolsonaro diz que não há nenhuma possibilidade de serviço de Zema. Jornal Globo fala de Zema sobre Michele como vice, irrita a cúpula do PL e amplia mal-estar com bolsonarismo. Revista Veja. Estados Unidos ampliam ataques contra o Irã após mortes de militares. E o R7. Eleições 2026, convenções partidárias começam hoje.
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0: Vamos então aos fatos que marcaram o dia de hoje, 20 de julho na história. 1897, fundada a Academia Brasileira de Letras pelo escritor Machado de Assis, no Rio de Janeiro. Em 1903, a Ford Motors Company lança seu primeiro automóvel. Em 1969, programa Apollo. A tripulação da Apollo 11 realiza com sucesso o primeiro pouso tripulado na Lua. Os americanos se tornam os primeiros humanos a caminhar na Lua 6 horas e meia depois do pouso. Em 2006, a Varig, a aviação aérea Rio Grande S.A., tradicional empresa aérea do Brasil, deixa oficialmente de operar.
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Vamos lá, abraçando quem completa a idade nova nesse 20 de julho. O seu aniversário deixou para nascer justamente no dia de hoje. Parabéns para você. Temos famosos completando a idade nova. Kim Carnes, cantora e compositora estadunidense, nasceu em 1945. Susana Werner, atriz e modelo brasileira. A Susana nasceu em 1977. Dado Dolabella, ator e cantor brasileiro, nasceu em 1980. E Gisele Bündchen, modelo e atriz, que nasceu em 1900.

0: Muito bem, a nossa enquete do dia de hoje falando sobre aí a campeã, né? Da Copa 2026, que foi a Espanha, a grande campeã da Copa do Mundo de 2026. Venceu a Argentina por 1-0 na prorrogação. Em Muriaé foi possível até ouvir fogos de artifício após a conquista da equipe espanhola. Agora, a comemoração não existe uma regra ou obrigação, pois a decisão de torcer ou não para a Argentina depende da preferência pessoal de cada brasileiro. No futebol, a rivalidade histórica entre as seleções frequentemente divide as opiniões dos torcedores no Brasil. Muitos brasileiros optam por apoiar os hermanos sul-americanos, fortalecendo a representação do continente. Outros já preferem a rivalidade e evitam torcer para a Argentina devido aos históricos confrontos contra a seleção brasileira. Inclusive, se a Argentina ganhasse a Copa, se aproximaria do Brasil com o número de conquistas. O Brasil tem 5 títulos de Copa do Mundo e, caso vencesse ontem, a Argentina iria para 4 conquistas. Agora, existe uma grande parcela que adota a neutralidade e escolhe torcer para o bom futebol ou para as outras seleções. Depende do torneio. Bom, queremos saber a sua opinião, né? Você viu a decisão ontem? Você parou para assistir, sentou no sofá e falou, ó, vou ficar aqui por conta que eu quero saber quem vai levantar a taça, né? Você torceu para quem, afinal? Espanha ou Argentina? Você gostou do jogo? Acha que a Espanha mandou na partida? Para você, a Argentina te decepcionou? Fica aí à vontade. 988301140. Vamos interagir e falar sobre a partida de ontem entre Argentina e Espanha. Espanha e Argentina, que foi melhor para Espanha, né? Que levantou a taça na Copa 2026.
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0: Bom dia! Mas bom dia mesmo, 8h22. Gente, um dos maiores sucessos de Tim Maia é, sem dúvida, Gostava Tanto de Você. A maior curiosidade sobre essa música é que ela, ao contrário do que muita gente pensa, não foi escrita pelo Tim. Sabia disso? Não? Então tá. A canção foi composta por Edson Trindade, guitarrista e amigo que tocou com Tim Maia nos anos 50 na banda Tijucanos do Ritmo. Foi assim que ele começou, né? Ali ele era o Tião Marmita ainda. Assisti o filme do Tim Maia, né? Por isso eu tô falando com muita propriedade. Quando ele lançou Tijucanos do Ritmo, né? Embora gravada nos anos 70, a letra foi escrita no final da década de 50, quando Edson tinha apenas 16 anos. E é essa que a gente ouve e abre o programa de hoje. Tim Maia, Gostava Tanto de Você. Bom dia!

0: Tim Maia, gostava tanto de você. Abrindo nosso encontro nessa manhã de segunda-feira. Seja muito bem-vindo aqui à Rádio Muriaé. Bom dia, Gilson Júnior. Uma ótima segunda-feira para todos nós. Com Deus, né? Que Deus nos abençoe. É, adorei o jogo de ontem. Foi o melhor que esperava. Tava torcendo para a Espanha. Foi lindo o jogo. Adorei. A Marina, lá do Macuco, já deixando a sua opinião na nossa enquete de hoje. É isso, né? A gente vai falar sobre a final da Copa do Mundo 2026 entre Argentina e Espanha. É, você viu a decisão ontem? Você torceu para quem, afinal? Espanha ou Argentina? Você gostou do jogo? Acha que a Espanha mandou na partida? Para você, a Argentina decepcionou? Hã? Manda pra gente. 98830-1140.
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7: Agora são 8h32, deixa eu chamar o Jota de Souza aqui, vai falar a respeito dessa apreensão de drogas lá na cidade de Mirador. Adolescente de 17 anos, hein, Jota de Souza?
8: É verdade, Gilson. A Polícia Militar de Mirador apreendeu um adolescente de 17 anos com revólver, maconha, crack e cocaína no final de semana. A operação da PM foi desencadeada após denúncias anônimas apontarem um imóvel já conhecido como ponto de drogas. Durante monitoramento, os policiais constataram uma movimentação, inclusive duas pessoas comprando drogas. Diante da situação, a dupla foi abordada, momento que os militares entraram no local e apreenderam um jovem de 17 anos. Após buscas minuciosas, a PM localizou um revólver calibre 32, munições e uma vasta quantidade de drogas. Olha só, Gilson, o total aí do que foi apreendido, hein? 168 pedras de crack, 18 buchas de maconha, uma pedra bruta de crack, 58 pinos de cocaína e, em dinheiro, R$ 1.122,30. O adolescente e todo o material foram encaminhados para a delegacia de Muriaé, sendo apresentados ao delegado de plantão, Gilson.
7: Então, precisa dizer mais alguma coisa? Todos os vestígios dão a entender que ali é uma boca de fumo. E dois foram presos comprando, né? O menorzinho, né, que muita gente às vezes defende, estava lá armado, né, vendendo droga e armado. Aí por isso que eu te falo, a denúncia anônima ajuda e muito a Polícia Militar. Essa denúncia chegou para a polícia, foi montada uma operação e o que deu foi isso aí, ó, resultado positivo, né, a apreensão desse menor com toda essa droga que seria comercializada ali na cidade de Miradouro, inclusive. O ponto de droga, a boca de fumo, é lá no bairro Cruzeiro. E o menorzinho armado com o calibre 32. Tá bom? A gente vai falar disso mais tarde no plantão de polícia. Marcelo Bittencourt, a 116 faz mais uma vítima fatal, né, irmão?
9: É isso aí, Gilson. Uma batida de grandes proporções registrada na manhã deste sábado provocou a morte de um homem e deixou outras três feridas na BR-116, no trecho conhecido como Graminha, localizado entre o Trevo de Divino e o município de Fervedouro. As primeiras informações apontam que o acidente aconteceu por volta das 5h30 e envolveu um carro de passeio e uma carreta. Os quatro ocupantes do automóvel retornavam de um evento realizado em Pedra Bonita, quando, por circunstâncias que ainda serão esclarecidas, ocorreu a colisão. O impacto foi tão intenso que a parte dianteira do veículo ficou completamente destruída. O condutor do carro, Alan Pinheiro Silva, de 30 anos, natural de Carangola, morreu no local antes da chegada do socorro em razão da gravidade dos ferimentos. As outras três pessoas que estavam no veículo, a esposa da vítima, um primo do motorista e outro jovem, sofreram lesões de diferentes níveis de gravidade. As vítimas

0: receberam o atendimento das equipes de resgate da concessionária Eco Rio Minas e foram levadas para uma unidade hospitalar da região, onde permanecem sob cuidados médicos. Já o caminhoneiro envolvido no acidente não teve ferimentos considerados graves. Após o acionamento da ocorrência, equipes da Polícia Rodoviária Federal compareceram ao local para organizar o fluxo de veículo, garantir a segurança da rodovia e realizar os procedimentos necessários. A perícia técnica também foi mobilizada para levantar informações que possam esclarecer como o acidente aconteceu. A causa da colisão ainda não foi oficialmente determinada e será apurada durante a investigação. Até o momento, o estado de saúde atualizado das vítimas sobreviventes não havia sido divulgada pelas autoridades de saúde.
1: É muita festa na região, as pessoas, né, devem tomar muito cuidado nas BRs, nas estradas, e a gente não sabe se esse motorista tinha feito uso de bebida alcoólica, se foi sono, porque foi na madrugada, né? O cara ficou na festa e tal, pá, foi para casa depois, e aí acontece a colisão. Não sei quem invadiu a contramão. É isso aí, só a perícia da Polícia Civil vai poder dizer as causas desse acidente, mas a gente lamenta, né? Muitas festas e as pessoas, às vezes, exageram um pouco na hora de se divertir.
0: Com certeza.
1: Vai tomar uma cerveja, vai tomar um negócio quente para dar uma esquentada no peito, porque tá muito frio, né? Uhum. Pedra Bonita, por exemplo, é frio.
0: É, pois é.
1: Muito frio, né? Mas não tô aqui afirmando que o motorista ingeriu bebida alcoólica. A gente imagina que possa ter acontecido.
0: O Gilson ainda tem o fator pressa, né? Isso aí é um perigo, aquela ansiedade de fazer ultrapassagem. Ah, tô com pressa de chegar, isso é um perigo.
1: Pois é. A gente lamenta, né? Mais uma vida perdida na BR-116. Agora são 8h36.
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8: Vamos lá então, falar do final da Copa do Mundo 2026. E quem se deu bem, quem levantou a taça foi quem, Jota de Souza?
9: É, a Espanha sagrou-se bicampeã mundial ao derrotar a Argentina por 1-0 ontem na final da Copa do Mundo da FIFA 2026. A partida decisiva foi realizada no estádio de Nova York, Nova Jersey, Estados Unidos, com gol do título marcado por Ferran Torres na prorrogação. Vamos reviver aí a narração do Hugo Sérgio, já que nós fizemos aí juntamente com a Itatiaia a maior rede da Copa do Mundo 2026 de Minas Gerais. Vamos ver aí a emoção, né? O gol da Espanha, a narração aí de Hugo Sérgio.
10: Ataca a Espanha, vai pra cima, vai tentar lançar a Argentina. Tem um jogador a mais em campo, a bola aqui na direita, ela vem com Zubimendi, soltou na ponta direita e Yamal, vem pra bola, bico na grande área, solta aqui na direita, levantamento, boca do gol da Espanha, segura a trave, o toque de cabeça é pra fazer! É pra fazer! É pra fazer! É nosso, é nosso, é nosso, é nosso!

0: seleção e arrebata de emoção Espanha. É a festa pra cima do tango. Comemora muito, traz no peito de emoção. Anotou a placa, já pode contar cedo. É pra quem tem coração de titânio. Camisa 7, a Espanha na frente, 1-0.
1: Anotou a placa aí, Jota? Me perguntou lá.
2: A verdade é que a seleção espanhola dominou a partida, né? Registrando 20 finalizações contra apenas uma da equipe argentina. Com o triunfo, a Espanha repete o feito de 2010, quando conquistou seu primeiro Mundial na África do Sul e encerra aí um jejum de 16 anos. Na própria Espanha, três atletas levaram prêmios individuais. Um deles é o volante Rodri, que foi eleito melhor jogador da Copa do Mundo. Também pelo lado da Espanha, o zagueiro Pau Cubarsí foi escolhido o melhor jogador jovem da Copa e o Unai Simón foi eleito o Luva de Ouro. Já o atacante Kylian Mbappé terminou a Copa como artilheiro da competição com 10 gols anotados. Messi ficou em segundo com 8 gols e Bellingham da Inglaterra ficou em terceiro com 7 gols. Encerrada ontem com a Espanha campeã, a Copa 2026 registrou um recorde histórico de gols. É a melhor média de gols dos últimos 14 mundiais. No total, nas 104 partidas disputadas nos gramados dos estádios de Canadá, Estados Unidos e México, foram marcados 308 gols, o que configura uma média de 2,96 gols por partida. A Copa de 2030 será disputada em 6 países diferentes, em Espanha, Portugal, Marrocos, Argentina, Paraguai e Uruguai. Isso vai acontecer porque a próxima edição será em comemoração aos 100 anos do Mundial, já que o torneio começou a ser disputado em 1930 em terras uruguaias. Brasil, 5 títulos, Alemanha 4, Itália 4, Argentina 3, Espanha agora com 2 títulos, França 2, Uruguai 2. Inglaterra, 1 título. Então, foi bom a Argentina não ter ganho, né? Você não encostaria no Brasil

0: com 4 títulos, né? É, Brasileirão, tivemos aí alguns resultados, Gilson. Na sexta-feira, por exemplo, o Fluminense empatou o Bragantino com 1-1 e no estádio Maião, lá em Mirassol, o Mirassol venceu o Grêmio pelo placar de 2-1. É, o G4, Palmeiras é líder com 41, seguido do Palmeiras com 34, terceiro Fluminense 32, em quarto Bragantino com 30 pontos. Módulo 2 do Campeonato Mineiro. O Aimoré Gilbar deu passo importante rumo à classificação para a semifinal. A equipe recebeu o Boa Esporte lá em Ubar e fez o dever de casa. 2-0 para o Aimoré e abriu vantagem nas quartas de final do torneio. Com resultado, o Aimoré pode até perder por um gol de margem que avança no torneio. Boa Esporte precisa vencer por 2 ou mais gols para se classificar. As equipes voltam a se enfrentar para o jogo de volta no próximo domingo, dia 26 de julho, a partir das 10 horas, no estádio Coleto de Paula, em Ituiutaba. Vamos conferir todos os resultados. Aimorés 2, Boa Esporte 0, Vila Nova 1, Valério Doce 1, Mamoré 1, Uberaba 1, Patrocinense 1, Democrata de Sete Lagoas 4. Os jogos que apontarão os semifinalistas, no sábado, Democrata e Patrocinense, Uberaba e Mamoré. Domingo, Boa Esporte e Aimorés. Também domingo, Valério Doce e Vila Nova. Nacional se deu bem, hein? Teve uma boa vitória semana passada sobre o Atlético por 1-0 e agora se prepara para enfrentar, né, a equipe do Boston City de Manhuaçu lá no estádio Soares de Azevedo. Sábado às 15 horas, relógio com transmissão da 99.5. A segunda rodada teve os seguintes resultados: Boston City 2, América Mineiro 0, Itabirito 2, Social 0. Atlético 0, Nacional 1, Coimbra SAF 3, Betim 1, Atlético SAF 0, Cruzeiro também 0. Nacional é sexto colocado com 3 pontos ganhos. Gilson.
1: Ok, obrigado, Jota de Souza. Agora são 8h52.
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2: A odontopediatria é uma especialidade da odontologia que aplica cuidados especiais na saúde bucal de bebês e crianças, além de gestantes e pacientes com necessidades especiais. Sua principal função é aplicar técnicas de psicologia infantil para eliminar desde cedo os traumas relacionados ao dentista que podem ser iniciados nesse período da infância. Quando nascer o primeiro dente do bebê, já é recomendável o início do tratamento com um dentista especializado em odontopediatria. Os dentes de leite são os primeiros dentes a surgirem em seres humanos. Assim que nascem, devemos procurar um odontopediatra para fazer sua manutenção, para que no futuro a criança possa se tornar um adulto com dentes perfeitos, livre de doenças, com uma estética bucal bonita, com dentes fortes e resistentes.
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5: Vamos lá então, abraçando quem completa a idade nova nesse 20 de julho. É o seu aniversário, parabéns pra você, felicidades, muita paz e saúde. José Borges de Resende, no Vermelho, abraços da irmã Arlene e familiares. Alice, abraço dos pais Maria Vitória e Gustavo, avô Moisés, da tia Edvirdes e familiares. Valdir Aldo Souza, 51 anos, abraço dos familiares e amigos. O senhor Adão lá no Recanto Verde, hein? Abraços da Lena e filhos. O Pachá, meu amigo Pachá, tá de aniversário hoje. Grande Pachá, motorista profissional, né? Lá no Primavera, abraço dos familiares e amigos. Ali não é Primavera não, hein? Ali eu acho que é São Gotardo, mas de qualquer forma um abraço ao querido Pachá, né? Sempre ligado com a gente. Marielle Goulart, abraços da mãe Maria José Goulart, da Serrania e familiares. Para os aniversariantes de hoje, olha o Ferrugem aí, ó. Hã? Arrependidaço. Já tem o Marcelo Bittencourt e as notícias.

0: 9 horas. Começa nessa segunda prazo para pedir voto em trânsito.
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0: Eleitores poderão pedir à Justiça Eleitoral chamado voto em trânsito nas eleições de 2026 a partir desta segunda-feira. Por esta modalidade, quem estiver ausente de sua cidade em outubro pode votar em outro ponto do país. O prazo para pedir voto em trânsito termina em 20 de agosto. A opção estará disponível nas capitais e em cidades com mais de 100 mil eleitores. Os locais são definidos pelos tribunais regionais eleitorais. O voto em trânsito permite que cidadãos que estão de fora da cidade onde votam participem da eleição em outro local. Pela nona noite seguida, os Estados Unidos voltam a atacar o Irã no Oriente Médio, onde uma usina nuclear em construção foi atingida. A central de comando norte-americana anunciou que está novamente atacando Teherã. O comunicado foi publicado nas redes sociais na noite de ontem. O ataque, segundo os Estados Unidos, é uma nova retaliação aos bombardeios iranianos no Estreito de Hormuz. Ainda não há informações sobre vítimas ou danos à infraestrutura do Irã. Explosões foram ouvidas em menos 5 cidades iranianas, de acordo com a Al Jazeera. Os alvos são locais importantes como 2 portos estratégicos na região. O vazamento de monômero de estireno, composto utilizado na produção de borrachas e polímeros, em uma fábrica de Manaus foi contido nesse domingo após ter início na quarta-feira. No período, 552 pessoas que apresentaram sintomas relacionados à exposição ao produto químico foram atendidas. Um paciente de 60 anos morreu na madrugada deste domingo em um hospital privado. Ele já tinha recebido atendimento na sexta-feira e recebido alta. O caso será investigado. O governo do estado disse que o comitê que acompanha o caso decidiu liberar, a partir dessa segunda-feira, o retorno das atividades da empresa do polo industrial, escolas e serviços públicos que haviam sido suspensos após o incidente. O sorteio do concurso 3.033 da Mega Sena foi realizado ontem em São Paulo. O prêmio para as apostas que acertassem as 6 dezenas era de 35 milhões. No entanto, ninguém levou a faixa principal. O valor acumulou para 42 milhões. Os números sorteados foram 23, 58, 55, 18, 21 e 43. 34 apostas tiveram 5 acertos e cada uma o prêmio de R$ 59.283,30. Já com 4 acertos, tivemos 2.901 apostas ganhadoras, cabendo a cada uma o valor de R$ 1.145,28. 9 horas, 4 minutos. 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
4: Bom dia para você, meu irmão, que nos acompanha aqui pela Rádio Muriaé. Esse é o nosso programa A Palavra É.
5: Proclamação do Evangelho de Jesus Cristo segundo Mateus. Naquele tempo, alguns mestres da lei e fariseus disseram a Jesus: Mestre, queremos ver um sinal realizado por ti. Jesus respondeu-lhes: Uma geração má e adúltera busca um sinal, mas nenhum sinal lhe será dado, a não ser o sinal do profeta Jonas. Com efeito, assim como Jonas esteve 3 dias e 3 noites no ventre da baleia, assim também o Filho do Homem estará 3 dias e 3 noites no seio da terra. No dia do juízo, os habitantes de Nínive se levantarão contra essa geração e a condenarão, porque se converteram diante da pregação de Jonas. E aqui está quem é maior do que Jonas. No dia do juízo, a rainha do sul se levantará contra esta geração e a condenará, porque veio dos confins da terra para ouvir a sabedoria de Salomão. E aqui está quem é maior do que Salomão. Palavra da salvação. Um sinal. Se todos nós queremos um sinal, um portento, um milagre, ficaria muito mais fácil a vida, o crer, a fé e quanto mais, com certeza. Só que sinais já foram dados, né, várias vezes na história da humanidade. Eu preciso acreditar naqueles sinais que foram dados. Mas, infelizmente, nós somos assim. Isso não acontece com a gente, parece que não aconteceu. Precisamos de algo muito pessoal. Jesus fala e chama a atenção daquela geração, a geração má e adúltera, né? Má e adúltera. Como é que vocês maus pedem um sinal? Ele diz que não será dado nenhum sinal a não ser o de Jonas. Jonas foi um profeta do Antigo Testamento, ou a ideia de um profeta, né? Personificado ali de um profeta. É que ele tenta fugir, né, da vontade de Deus, mas ele acaba voltando. Depois de 3 dias, passa no vento da baleia, ele volta e prega a cidade de Nínive. E a pregação de Jonas foi o suficiente para a cidade inteira se converter. Jonas não fez sinal, milagre, não fez nada extraordinário. Ele simplesmente anunciou a palavra, a pregação. Hoje as pregações, se não arrepiarem, né, as pessoas, se não emocionarem, parece que não é suficiente. As pessoas muito procuram a igreja ou os templos para poder

servi-las, Deus curá-las, Deus supri-las, Deus fazer tudo para elas. E se Deus não fizer, brigamos com Deus. Vivemos um momento de muitas emoções, né, à flor da pele. E a comunicação, a evangelização, ela passa por isso. Passa pelo impacto, passa pelo visual, né? A tela preta, a parede preta, o

0: vocês. Sim, alguns sinais acontecem, né? Alguns milagres acontecem, inclusive no tempo de hoje, continua acontecendo por graça de Deus, por misericórdia de Deus. Mas nós temos que acreditar na palavra, gente. É a palavra que nos faz nos perder ou nos salvar. Foi pela palavra da serpente que Adão e Eva caíram na tentação. É na palavra de Cristo que o novo Adão, a nova Eva, que somos nós, somos chamados a encontrar a salvação. Então é a palavra de Deus que leve nos levar realmente a uma obediência e uma vivência daquilo que de fato nos levará à glória eterna. Por isso, o sinal é a palavra. E agora eu me pergunto, né? Quanto tempo nós nos dedicamos ao estudo da palavra? Quase que nada, né, gente? A vocês que me acompanham diariamente, que bom que vocês estão tendo contato, né? Com o evangelho, pelo menos, de cada dia. Mas é importante a gente conhecer mais, estudar mais, porque é a palavra de Cristo que nos levará de volta ao reino de Deus. Oremos. Senhor nosso Deus, os louvamos e bendizemos pela vossa palavra. Palavra dita, palavra encarnada, que é o próprio Cristo, teu filho, que vem ao nosso encontro. Essa palavra que continua viva em nossos corações. Abrir o nosso entendimento, nosso coração, para acolher cada vez mais a tua palavra. Ajudai-nos, ó Deus bendito, a termos sabedoria para interpretá-la e traduzi-la em nossa vida. Que Deus abençoe Pai, Filho e Espírito Santo. Amém. A palavra é sinal. O sinal de Cristo é a palavra.
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4: O infarto, popularmente conhecido como ataque cardíaco, é o processo de morte ou isquemia de parte do tecido cardíaco, geralmente por uma obstrução da artéria coronária, popularmente a veia entupida. Sintomas como dor no peito, principalmente durante os esforços, queimação nos braços, falta de ar, palidez, suor frio, podem ser sintomas de infarto agudo, devendo procurar imediatamente o hospital para o tratamento precoce. A boa notícia é que o infarto pode ser prevenido. Procure um cardiologista, passe por uma avaliação. Fatores como colesterol em excesso, hipertensão arterial, glicose elevada, o temido diabetes, tabagismo, estresse e até mesmo a depressão devem ser controlados para que o nosso coração trabalhe melhor

0: e seja reduzido o risco de infarto.
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3: Muito bem, a nossa enquete do dia falando sobre a campeã da Copa do Mundo, que foi a Espanha, né? Conseguiu vencer a Argentina na prorrogação por 1-0, né? O placar magrinho, mas veio, né? A Espanha acabou vencendo a Argentina e se tornou bicampeã do mundo. Deixa eu ouvir aqui a Florinda Rezende lá no divisório. Oi, Florinda, bom dia.
4: Ô, dia maravilhoso. Tô muito feliz, não nego, porque eu não queria a Argentina se aproximar de nós. A verdade é que a vitória vem para quem faz o melhor. Então a Espanha fez o melhor, parabéns para eles. Mas a gente sabe, né, que dias difíceis virão na próxima Copa. Sem o Messi. Mas quem foi o Messi ontem? Não sei. Ele se desesperou já no finalzinho do jogo. Aí que ele encontrou, que ele lembrou que ele estava jogando pela Argentina, que seria a última Copa dele. Porque a verdade tem que ser dita. Até aí, o Messi estava apagado no jogo, esperando para fazer gol. E não fez. Mas está bom demais. E estou feliz na vida. A Florinda aqui do divisório.
3: Obrigado, Florinda. Um abraço para você. Marta Falco na Barra. Bom dia.
5: Bom dia, Gilson Júnior. Aqui é a Marta Falco da Barra. Sobre o jogo de ontem, assisti de camarote aqui. E adorei. É do jeito que eu queria mesmo. Queria que a gente fosse embora mesmo. Teve muito bom jogo, tá? Um abraço pra você, pra todos aí da rádio e uma boa semana.
3: É, teve muita gente torcendo pra Espanha, né? Quando terminou o jogo, fizeram muitas comemorações. Rosângela Navas, na Mata dos Penas, bom dia.
6: Bom dia, Rádio Braé, bom dia, Jesus. Respeito à enquete de hoje, nós estávamos torcendo pra Espanha mesmo. Mas queria muito que o Brasil tivesse na final, né? Mas infelizmente saiu muito rápido. Pense quem for melhor, né? Sou Rosângela Navas, da Fazenda Mata dos Penas.
3: É isso aí, obrigado. Gilmar Pinheiro, lá no São Joaquim. Fala, Gilmar.
7: Aqui é o Gilmar Pinheiro, Barra São Joaquim. A respeito do jogo de ontem, o que eu disse pra você semana passada? Que a Argentina ia pra ter perdido mais pra trás o jogo que jogaram. Eu tava torcendo pra Espanha, igual eu te falei, e era pra ter perdido, deu do começo da Copa, e era pra ter perdido já. Ontem, você viu aqui, no finalzinho, o juiz só dando falta só a favor da Argentina. Chega a Argentina empatasse, mas roubaram um gol da Espanha, o primeiro gol. Pisão, meio daquela turma, ele pisa mesmo, hein? Entendeu? Eu tava torcendo pra Espanha. A Argentina é muito enjoado demais. Um bom dia, fica na paz, Senhor Jesus Cristo. Gilmar Pinheiro, São Joaquim.
3: Tá bom. Agora é o Luiz Carlos da Silva, lá do São Pedro. Show de bola?
8: Parabéns pro dia do amigo, né, Jesus?
3: Isso aí.
8: Você é meu amigo.
3: Obrigado.
8: Jesus, respeita a Argentina, cara. A Argentina ontem sumiu, ué. Rapaz, cadê os pessoal que tinha seleção argentina? Tá ganhando todo mundo. Tem que nunca não ganhou da Espanha ontem. Rapaz, fizeram nada ontem. Que amassa, hein? Tive que amassa. A Argentina tem que agradecer pelo goleiro que eles têm, hein? Goleiro deles é muito bom, hein? Se não fosse goleiro deles, eram uns 3-0, Gilson. Eu não gosto da Argentina, não, Gilson. Alô, Gilson.
3: Valeu, irmão.
8: Abraço.
3: Um abraço para você.
8: Do São Pedro.
3: Rodrigo Canela, lá no carro do Zão de Melo. Fala, Canela.
9: Ô, Gilson, bom dia.
3: Bom dia.
9: Eu gostei da Espanha, tá?
3: É.
9: Jogaço, beleza, até bom. Que time da Argentina é cativeiro, batedor. Valeu, Espanha, torci pra Espanha, viu o jogo todinho, o Canela do Cardoso.
3: Valeu, Canela, um abraço, tá aí, ó. A maioria torcendo pra Espanha, né? Ninguém quis torcer pros hermanos Argentina, né? Ó o Messi, coitado mesmo, o Messi ficou triste, né? Hein? Achou que ia levantar a taça, entrou confiante, mas aí não deu, né? Deu ruim. Bom, 9:20, hoje é dia do amigo, né? A gente falou aqui no início do programa a respeito do dia do amigo, né? É uma data proposta para celebrar a amizade entre as pessoas. No Brasil, Uruguai, Argentina e Moçambique, a data mais difundida para essa celebração é 20 de julho, ou seja, hoje, né? Aniversário da chegada do homem à Lua. Em 27 de abril de 2011, a Assembleia Geral das Nações Unidas resolveu convidar todos os países membros a celebrar o Dia Internacional da Amizade. Durante o século XXI, foram criadas várias iniciativas para a celebração de um Dia da Amizade em distintas partes do mundo. Nos Estados Unidos e em partes da Ásia, divulgou-se o primeiro domingo de agosto como dia da entrega de cartões e presentes entre amigos, e celebrações similares se formaram em distintos países da América do Sul e da Europa em diferentes datas. A iniciativa para o estabelecimento do Dia do Amigo, reconhecido internacionalmente, teve como antecedente histórico a Cruzada Mundial da Amizade, que foi uma campanha em favor da valorização e realce da amizade entre os seres humanos, de forma a fomentar a cultura da paz. Foi idealizada pelo médico no Paraguai em 1958. A partir dessa data, se fixou o dia 20 de julho como Dia da Amizade. Então, já mandou aí uma mensagem pro seu amigo, pra sua amiga? Não? Então, pega aí o celular, né? Aproveita o zap e manda aquela mensagenzinha. Eu sei que a gente, né, fica no corre-corre do dia a dia, mas a gente precisa lembrar dos amigos. Mas o amigo de verdade, não é o amigo da onça, né, que a gente tá falando. A gente tá falando daquele amigo que nos momentos difíceis, nos momentos bons, estão ao nosso lado. Porque, como diz o ditado, né? Quando tá sol, a praia fica lotada, irmão. Agora, deu um nubladozinho, a praia fica vazia. Então, aquele amigo de verdade que está do teu lado, para o que der e vier, aquele amigo que te dá bom dia, que incentiva você, esse sim merece o nosso carinho, o nosso respeito. Eu aproveito o Dia da Amizade hoje para automaticamente abraçar e agradecer a cada amigo de verdade que ouve o nosso programa, que está ali todas as manhãs. Porque a maioria das pessoas me consideram como um amigo de todas as manhãs, como diz a nossa vinheta, né? Gilson Júnior, o seu amigo de todas as manhãs. Porque nós estamos aqui religiosamente às 8 horas da manhã para levar o melhor da notícia, do entretenimento, fazer um programa lindo para entregar para você aí do outro lado. Então eu considero você amigo, amiga, que me acompanham todas as manhãs aqui nos 99,5. Que a palavra é sempre gratidão. E a música que a gente vai tocar agora é justamente que tem o título de Amigo, né? Lançada pelo Roberto Carlos em 1977 e foi composta em parceria com quem? O tremendão Erasmo Carlos. A principal curiosidade é que a melodia original foi criada anos antes, por volta de 74, enfim, mas ela ficou engavetada lá, né? Pois a ideia inicial era fazer uma canção religiosa. Então eles queriam pegar essa música Amigo e fazer uma canção religiosa. Depois virou o maior hino da amizade no Brasil. Ficou guardada aí, né, por 3 anos, até ganhar a letra definitiva dedicada à grande parceria da dupla. Você sabia que teve homenagem ao Papa com essa música? Não? Pois é. A faixa ganhou fama internacional já em 79. Então vamos lá. A música foi escrita em 74, ficou engavetada. 77 ela é lançada. Sucesso total, estouro. Em 79, um coral de crianças cantou a música, sabe para quem? Pro Papa João Paulo II. Sabia disso? A música Amigo do Roberto? Lá no México. A letra retrata fielmente a lealdade e os momentos difíceis compartilhados pelos dois amigos ao longo da vida. Então, para você, meu amigo, minha amiga, que me considera realmente como aquele amigo de todas as manhãs, tá aí, Roberto Carlos cantando Amigo. Um abraço a todos os amigos que se ligam aqui em 99,5. Aproveita aí, ó, manda mensagem pro seu amigo, deseja aquele bom dia e aquela semana maravilhosa.

0: amigo hoje, né? 20 de julho. Então não esqueça de mandar aquela mensagem para aquele amigo de verdade, um amigo real, tá? Bom dia, 9:28 agora.
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5: Agora são 9h33, vamos à redação. Prefeitura informa alterações do trânsito nesta segunda-feira. E aí, Jota de Souza, aonde vai ser alterado o trânsito aqui na cidade?
1: Isso mesmo, Gilson, duas importantes vias da cidade passarão por intervenções devido ao avanço das obras de drenagem e esgotamento sanitário. As mudanças exigirão aí a atenção redobrada dos motoristas, que devem respeitar a sinalização provisória e as orientações das equipes no local. Na rua Presidente Arthur Bernardes, haverá interdição para a execução do serviço. O trânsito será permitido apenas nos trechos sem obras. Também estão previstos bloqueios na Praça Coronel Pacheco de Medeiros, Rua Efigênia de Freitas e no cruzamento com a Avenida Constantino Pinto, nas proximidades do posto Petrobras. Para minimizar os impactos, o acesso ao fórum será realizado temporariamente em mão dupla pela Praça Coronel Pacheco de Medeiros. Além disso, as ruas Oneida Passos, Abílio A. Matos e Vila Cátia funcionarão provisoriamente em mão dupla, com circulação restrita aos moradores. Já na rua José Borges Abrantes, conhecida como Rua do Triângulo, as obras avançam para um novo trecho. Segundo a Prefeitura, os fechamentos e interdições ocorrerão apenas em ruas sem saída, sem causar impacto significativo no trânsito da região. A circulação pela rua José Borges Abrantes permanecerá liberada. Os motoristas devem redobrar a atenção durante o período das intervenções, respeitando a sinalização e contribuindo, Gilson, para a segurança de trabalhadores e usuários das vias. E
5: muita atenção para quem vai usar aqui a Vila Cátia, aqui atrás da rádio. É porque vai ter acesso agora, como disse o Jota de Souza, né? A Oneida Passos, descendo do fórum. Ali a rua já é apertada, né? Acho que não deveria ser mão dupla ali, porque vai complicar o trânsito. São 9h35, Marcelo Bittencourt. Programa Minha Vez oferece 3 cursos gratuitos com inscrições abertas em Muriaé?
6: É isso aí, Gilson. A Prefeitura de Muriaé está com inscrições abertas para 3 cursos gratuitos de capacitação profissional por meio do programa Minha Vez. As informações são presenciais, contam com material didático incluso e são voltadas para pessoas que desejam ampliar as oportunidades no mercado de trabalho. As inscrições seguem até o dia 31 de julho e devem ser feitas no Centro de Treinamento Profissional, localizado na rua Itagiba de Oliveira, 410, no bairro Barra, após a UPA, ao lado do CRAS Barra. Para se inscrever, é necessário apresentar documento, identidade e CPF. Entre as opções oferecidas está o curso de aproveitamento integral dos alimentos, com carga horária de 24 horas destinado a pessoas com idade mínima de 16 anos. As aulas acontecem de 10 a 17 de agosto, das 13 às 17 horas de segunda a sexta-feira. Também estão abertas vagas para o curso de preparo de pães com fermentação longa, voltado para maiores de 16 anos. A capacitação terá carga horária de 40 horas e será realizada entre os dias 10 e 21 de agosto, das 18 horas às 22 horas de segunda a sexta-feira. Já o curso de coquetelaria básica, Introdução ao Universo do Bartender, é destinado a participantes com idade mínima de 18 anos. Com carga horária de 48 horas, as aulas serão ministradas de 17 de agosto a 8 de setembro, das 19 horas às 22 horas, também de segunda a sexta-feira. As vagas são limitadas e serão preenchidas por ordem de chegada. Mais informações podem ser obtidas pelo telefone 3220-8113 e 3298-3163690.
7: Ok, obrigado, Marcelo, pelas informações. Direto da redação, 9:37.
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7: Vamos lá então para a agenda do programa de hoje. A comunidade de Santa Luzia, no Barreiro, convida para a missa nesta segunda-feira, às 7:30 da noite, com a comunidade Bom Pastor. Convite para o Terço dos Homens e das Famílias, toda terça-feira, às 20 horas, na comunidade São José, no bairro São José. O Santuário de Nossa Senhora Aparecida, no bairro do Porto, convida para as festividades de São Cristóvão, do dia 23 ao dia 26, com missa todos os dias, às 19 horas. Convite para o Terço Mariano, hein? Todas as quintas-feiras, às 19h30, no Santuário Diocesano de Nossa Senhora Aparecida, no bairro do Porto. A comunidade São Francisco de Assis, do Divisório, convida para a festa julina, é dia 25, a partir das 18 horas, com bingos, comidas típicas, leilão, rifas e música ao vivo. É isso aí. A comunidade Santa Rita de Cássia convida a todos para a festa julina, dia 25, a partir das 19 horas, na rua Vicente de Vargas de Castro, no bairro São Gotardo. Terá comidas típicas, show de prêmios e quadrilha maluca. Feijoada beneficente em prol de construir um lar para Monique, que perdeu seu filho Theo recentemente. É dia 26 de julho, a partir do meio-dia, na Faculdade Santa Marcelina. Terá música ao vivo, hein? Inês de Oliveira, na Rua do Cerâmica, ela tá aí ouvindo a gente e pediu para parabenizar a Rádio Muriaé. Tá bom. Obrigado, viu, Inês? Um abraço para você. São 9h45.
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10: Pois é, as linhas já estão liberadas para você participar comigo. É o povo com a palavra. Algum problema na sua rua, no seu bairro, no seu distrito, na sua cidade? É só mandar pra gente. 3729-2929 e o zap é 98830-1140. Bom dia, Pamela.
11: Oi, Gilson, Júnior. Bom dia a todos aí da Rádio Muriaé. Da Pamela Braga de Freitas, aqui do Sossego, estado da Muriaé, Miraí. Hoje eu vim fazer um pedido de reclamação, um pedido pro prefeito, pro vereador, dar uma olhada na estrada do Macuco, a primeira ponte ali, na estrada que liga, né, o asfalto lá no Macuco, na primeira entrada da ponte, que o pessoal tá pedindo que o prefeito, o vereador, vai lá dar uma olhada lá no concreto, na estrada que fizeram lá, que tá com desnível, né, de uns 10 centímetros e tá quebrando os amortecedores de todos os carros e estão colocando terra na estrada para os moradores lá, estão colocando terra na estrada para ver se melhora, que ficou uma saliência entre, né, o concreto que eles colocaram lá e tá prejudicando o pessoal. E se o prefeito e os vereadores puderem ir lá, né, dar um jeito na estrada lá pro pessoal, porque muita gente tá perdendo carro, né, o meu tio que sempre passa lá para ir resolver as coisas lá no Macuco lá, né, então, né, se eles puderem resolver isso pro pessoal de lá, né, que passa sempre, tá prejudicando bem o pessoal. Então o pessoal tá tendo que dar a volta e passar lá na ponte de cima, a segunda ponte, para poder chegar no Macuco, porque a de baixo tá bem complicado, né, esse asfalto aí mal feito, né, Então, se puderem ver o pessoal de lá, uma ajudinha, tá bom? Tô falando em nome do pessoal de lá, que sempre passa lá. Tá bom? Um abraço e com Deus. Obrigada.
10: Eu é que agradeço, Pamela, a confiança aqui no nosso trabalho. Sem dúvida alguma, a obra, né, ajudou bastante, porque esse concreto, né, que foi colocado ajuda bastante. Mas precisa estar no nível direitinho. Nós já recebemos aqui outras reclamações a respeito desse desnível. Né? Ali o carro, ele acaba batendo ali o fundo, alguma coisa assim.

0: né? Já me relataram isso e espero que o secretário de obras, que é o Maurício, possa ir lá, dar uma atenção especial. A gente sabe que as pessoas precisam, né, se locomover ali na estrada do Macu, senão ela tem que ir lá na segunda entrada para voltar para sair no Macu. Né, a primeira entrada está com esse desnível ali e acaba prejudicando aí os veículos que passam por ali, né, os condutores que utilizam aquela estrada. Sem dúvida alguma, né, jogar esse concreto lá foi um negócio maravilhoso, mas precisa, né, ajeitar direitinho, né, consertar e poder corrigir esse erro que tem. Não é a primeira, segunda nem terceira vez que a gente recebe uma reclamação dessas. Então espero que a Secretaria de Obras possa dar, né, uma resposta rápida, dar uma atenção especial, principalmente o povo da zona rural, que precisa usar aquela estrada ali, que não aguenta mais ficar trocando amortecedor de carro, às vezes fura o pneu, né? Então é muito complicado. Então, pedi aqui à Secretaria de Obras, na pessoa do Maurício, secretário, né, para que dê uma atenção especial e resolva, né, esse problema. De repente, pode ser a parte aí do Fernando Levati também, né? Não sei se agora me falhou. Não sei se é a obra ou se é a agricultura. Mas enfim, fica aqui o pedido para os dois. Tanto para o Maurício, que é o secretário de obras, como para o Fernando Levati, que cuida das estradas aí da zona rural. Tá? Fica aqui o pedido, né, para que possa corrigir esse problema e as pessoas possam trafegar muito melhor nas estradas aí da zona rural. São 9h52.
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abraçando então quem completa a idade nova nesse 20 de julho. José Borges de Resende, no Vermelho, abraços da irmã Arlene e familiares. Alice, abraço dos pais Maria Vitória e Gustavo, avô Moisés, da tia Edvirges e também familiares. O Valdir Aldo Souza, 51 anos, abraços dos familiares e amigos. Senhor Adão, lá no Recanto Verde, está completando a idade nova hoje, abraços da Lena e filhos. O Pachá, nosso querido Pachá, lá no São Gotardo, abraço dos familiares e amigos. Marielle Goulart, abraços da mãe Maria José Goulart, da Serrania e familiares. A Vera Lúcia Aguiar, no Bico Doce, abraço das pastorais e familiares e da amiga Terezinha César. Silvana Amaro, do Divisório, abraço dos amigos e familiares. E como hoje é o dia do amigo, claro, não poderia deixar de tocar isso aí, ó. Eduardo Costa e Amado Batista, amigo, para você amigo fazendo aniversário, você amiga, bom dia. Que hoje seja a melhor segunda-feira de nossas vidas. Já já o Marcelo Bittencourt e as notícias.

0: prazo para convenções partidárias começa nesta segunda-feira.
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0: Começa nessa segunda-feira o prazo para os partidos políticos fazerem suas convenções. Essa é uma das etapas mais importantes do período eleitoral, pois é nas convenções que os partidos definem seus candidatos aos cargos em disputa. Os partidos terão até o dia 5 de agosto para realizarem suas convenções e enviarem as informações dos candidatos e seus respectivos números para o Tribunal Superior Eleitoral. Esse envio é feito através do módulo externo do sistema de candidaturas pela internet. Além da escolha dos representantes dos partidos nas eleições, são sorteados os números com os quais cada candidato concorrerá. O partido tem direito a manter o número da legenda usado na eleição anterior. Os candidatos também têm o direito de manter o número que usaram na eleição anterior para o mesmo cargo. O Instituto Brasileiro de Geografia e Estatística prorrogou o prazo das inscrições para o processo seletivo 02-2026, que oferta 1.414 vagas para o cargo de censitário, com atuação no censo agropecuário, florestal e aquícola e no censo da população em situação de rua. Agora, interessados podem se cadastrar para o edital até às 23h59 desta segunda-feira, 20 de julho. O prazo anterior se encerrou na quarta-feira. As inscrições devem ser feitas exclusivamente pelo site do Instituto Avalia, com taxas que variam a depender do cargo entre R$ 37,50 e R$ 41,76. Um adolescente de 13 anos morreu e várias pessoas ficaram feridas na noite de ontem durante as comemorações pela conquista da Espanha na Copa do Mundo após o desabamento de uma ponte na cidade de Ciudad Rodrigo, no oeste do país. Segundo as autoridades locais, torcedores haviam subido na estrutura para celebrar o título quando a fonte cedeu. O acidente ocorreu em meio às festividades que tornaram as ruas da cidade, que tomaram, né, as ruas da cidade após a vitória da seleção espanhola. Os brasileiros estão mudando a forma como lidam com as dívidas. Em vez de esperar meses para renegociar débitos em atraso, consumidores têm buscado acordos cada vez mais cedo, movimento que também vem alterando a estratégia das empresas de recuperação de crédito. Um levantamento da plataforma Pagou Fácil, da Pascoaloto, mostra que 81,26% da carteira administrada pela empresa em 2026 é composta por dívidas com até 90 dias de atraso. O percentual supera 17% registrado em 2025 e representa um avanço expressivo em relação a 2024, quando essa fatia era de 70,45%. Como consequência, a participação das dívidas com mais de 90 dias caiu de 29,55% para 18,74%. Segundo a empresa, o movimento indica uma mudança tanto por parte dos consumidores quanto dos credores, que passam a buscar soluções antes que os débitos se tornem mais difíceis de recuperar. 10h05, notícias da hora, oferecimento Elétrica do Povo. 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
6: Nota de falecimento. 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
2: Vamos lá então para nossa enquete do dia de hoje. Algumas participações aqui através de texto, né? Bom dia. Segundo o Pedro Luiz, a Argentina só perdeu por conta dos torcedores do Botafogo e do Vasco. É o Rondi Alves, é isso mesmo? Um abraço, tá, irmão? Bom dia. Eu quero mandar um abraço para minha mãe Deusima e meu pai Josué, lá na Fazenda Independência, em Pirapanema. Tô ouvindo aqui em Ubá. Um abraço a todos de Ubá, viu? Ouvindo o nosso programa. Bom dia, Deus abençoe a todos, ótima semana. Amanda Marques de Jesus Souza, no sítio São Jorge. Um abraço a todos, obrigado. Bom dia, Gilson Pedro, feliz dia do amigo. Gostei da Argentina perder, hein? É a Lucília Costa lá, bom dia a todos, amigos. Bom dia, Gilson Júnior, eu sou a Nilza das Três Barras. Sobre o jogo de ontem, amei que a Espanha venceu. Não só o jogo de ontem, mas também todos os jogos da França e Inglaterra que venceram no sábado. Na verdade, que venceu no sábado, né? Foram os únicos jogos que torcemos e foram vencedores. Ótimo dia a todos. Obrigado pelas participações aí através do 988-30-1140. Wilson Ferreira, lá no Dornelas. Bom dia.
3: Bom dia, meu amigo Gilson. Aqui é o Wilson Ferreira, do bairro Dornelas. Ô, Gilson, sobre a enquete de hoje, rapaz. A Argentina ficou perdida em campo, né? A Espanha dominou geral. Tipo um jogo do Brasil e Alemanha naquela época, o Brasil não jogou nada. Foi ontem a Argentina. A Espanha mereceu pelo futebol que ela apresentou ontem. Valeu aí. Um abraço aí, amigo.
2: Valeu, Wilson. Um abraço. Elias da Conceição, lá no Porto. Bom dia.
4: Que a nossa semana seja abençoada na presença de Deus. Amém?
2: Amém.
4: Infelizmente, né? Acho que eu sou o único aqui de mulher que torce pra Argentina, entendeu? Mas igual eu falei com você semana passada, nem homenagem à dona Argentina, minha mãe, né? Já falecida. Mas a Argentina, infelizmente, não entrou em campo, né? Então, não teve jeito. 90 minutos, mais um cadinho, dá um chute a gol, viu? Então, não tinha como levar o caneco, não. Mas estamos aí. É, tudo de bom para todo mundo aí. Um abraço, Elias, do bairro do Porto. Um abraço, meu irmão.
2: Um abraço para você, Elias. O Rodrigues, lá no Santa Terezinha. Bom dia.
5: Bom dia, São Júnior. Quem tá falando aqui é o Rodrigues, do bairro Santa Terezinha. Sobre a decisão de ontem, achei parabéns pela Espanha, pelo jogo que jogou, botou a Argentina na roda, entendeu? Olha, presta atenção, tô falando. A Espanha 2030 é a provável campeão de novo, tá? Tem ninguém que bate de frente com ela, não. Seleção muito boa, treinador bom, diretoria tudo boa. Mais um bom dia para vocês da rádio.
2: Para você também, Rodrigues, um abraço ao povo querido aí do bairro Santa Terezinha. Sandra Tavares, em Barão do Monte Alto. Bom dia.
6: Bom dia, Gilson. Bom dia para toda a equipe da Rádio Muriaé. Um bom dia para todos os ouvintes. Um bom dia para meus amigos, minhas amigas do rádio. Meu bom dia hoje vai para Juliana Pinheiro, lá em Vieiras, e o Joe Maria Alice. E vai para Dona Derli, São Antônio, lá em Silveira Carvalho, na Fazenda Santa Cruz. Ô, Gilson, sobre a enquete de hoje, eu assisti sim o jogo da Argentina com a Espanha. Ó, eu tava lá na torcida pelo Messi, porque eu acho que é o último ano dele da Copa. Então eu tava torcendo por ele. Mas, ó, tem que tirar o chapéu pra Espanha. Ontem a Espanha mereceu o título, porque a Argentina não jogou bola. O Messi, então, nem viu a cor da bola. Não jogou o futebol que ele tem costume de jogar. Então, como tem aquela música, né? Deus que aponta a estrela que tem que brilhar, e o outro foi a estrela da Espanha que brilhou, né?
2: Verdade.
6: Tá bom, Gilson?
2: Tá bom.
6: Eu agradeço, tenha todos um bom dia e fique com Deus aí. A Sandra
2: Obrigado,
6: Tavares de Barão.
2: Sandra, tá lá em Barão do Monte Alto, no bairro Distrito, né? Vou aproveitar e mandar um abraço a todos, bom dia, lá na Vila Vardiero, Cachoeira Alegre, Silveira Carvalho e na própria Barão do Monte Alto. Meu abraço aí a essa região maravilhosa. Ângela, no Alto do Castelo, bom dia.
7: Bom dia, Gilson. Aqui é a Ângela, aqui do Alto do Castelo. Ô, Gilson, eu tava torcendo pra Espanha também. Sinceramente que eu fiz até uma aposta com meu neto. Eu falei, ó, se a Argentina ganhar, meu filho, eu te dou um vintão, né? Porque ele, quando a gente dá R$20, ele fala assim, nossa, ganhou vintão, né? Então, aí eu falei pra ele, se a Argentina ganhar, eu vou te dar um vintão. Eu tava trouxendo mesmo pra Espanha e fiquei muito feliz com a Espanha ter ganhado, entendeu? E ter derrotado a Argentina, entendeu? E é isso aí, ô Gilson, bom dia.
2: Obrigado, Ângela, boa semana. Maria Rita Moreira, no Santo Antônio, bom dia.

0: contra o jogo de ontem, torci mesmo pela Espanha, né? Eu já ia torcendo pra ele. Agora, contra a Argentina, né, não podemos fazer nada. O Messi não conseguiu fazer o gol dele, o que podemos fazer? Nada por ele.
1: Desse jeito, né? Desse jeito. Não teve um chute a gol da Argentina, né? Rapaz, complicado, hein? Complicado. O Messi querendo encerrar a carreira lá, levantando a taça, mas não deu, né? Deu ruim, né? A Argentina. Marlene Vasconcelos, no Safira, bom dia.
2: Bom dia, Gilson Júnior, Pedro Luiz, amigo Paulo Roberto Silva, de longos anos. Que maravilha, gente. Sou Marlene Vasconcelos, do bairro Safira, e gostaria de mandar o meu abraço muito carinhoso para todos os amiguinhos e amigas que temos guardado no coração, né? Amigos para sempre é o que nós iremos ser, na primavera ou em qualquer das estações, e hoje estou feliz pela vitória da Espanha. Um abraço a todos, gente. Fiquem com Deus. Uma boa semana para todos nós.
1: Uma boa pedida para o Dia dos Amigos, né? Ou o Dia do Amigo. Obrigado, viu, Marlene, por lembrar dessa canção tão belíssima aqui no nosso programa, às 10h22. Ou melhor, são 10h18 ainda. Já mexeu no relógio de novo, né, Pedro Luiz? Eu vou te falar a verdade. Bom dia.

A todos os amigos, feliz dia do amigo, segunda-feira, 20 de julho, né? Parabéns a todos os amigos ligados aqui em 99,5. Já mandou uma mensagem para o seu amigo hoje? Ainda não? Pois é, aproveita, tira um tempinho e manda aquela mensagem, né, positiva para o seu amigo começar bem o dia. São 10:22 agora.

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2: A insuficiência cardíaca é quando o coração não consegue bombear ou receber adequadamente o sangue para suprir as necessidades do nosso organismo. As causas variam desde infarto, pressão alta não controlada adequadamente a longo prazo, miocardite, diabetes e doença nas válvulas cardíacas, como a febre reumática. Os sintomas mais comuns são cansaço, falta de ar aos esforços ou à noite após se deitar, inchaço nas duas pernas ou pés e dores no peito. Se você sente ou conhece alguém com alguma dessas queixas, procure um cardiologista. O diagnóstico e o tratamento precoce pode curar ou melhorar sua qualidade de vida.
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2: Muito bem, são 10h24 agora, gente. Foi perdido um celular Redmi 14 com capa roxa na última sexta-feira, entre o horário de 16h45 e 17 horas. O trajeto foi na Benedito Valadares, ali entre a loja Mater Gil e a Francis Cosméticos. Quem encontrou ou encontrar, por favor, entrar em contato com a recepção da Rádio Muriaé. Agora, o que chama atenção nesse caso aqui, não é nem pelo celular. A pessoa, ela quer de volta pelas fotos, né, que estão nesse celular. São as fotos do pai dela que faleceu recentemente. E a única recordação que ela tem nesse celular. Então, se você que está ouvindo a rádio, né, passou por esse trajeto, encontrou esse celular, entre em contato com a gente. Vamos ajudar essa pessoa a recuperar esse celular. Não pelo aparelho, mas pela importância das fotos do pai, né, que estão nesse celular, tá? É um Redmi 14 com capa roxa. Foi perdido na última sexta-feira. De repente, alguém do comércio ali, né, pode ter encontrado e tá guardando. Ah, vamos aguardar para ver se aparece alguém aqui, né? Então, dá uma olhadinha aí, você que de repente achou esse celular, um Redmi 14 com capa roxa, tá? É um valor sentimental muito grande, porque são as fotos do pai que faleceu recentemente. Ela disse que nem faz questão do celular, mas ela quer devido às fotos que estão armazenadas nesse celular, tá? Vou repetir então. Foi perdido um celular Redmi 14 com capa roxa na última sexta-feira, entre o horário de 16h45 e 17 horas, no trajeto da Benedito Valadares, entre a loja Mater Gil e a Francis Cosméticos. Quem encontrar, por favor, pode entrar em contato aqui no 3729-2929 ou até no zap também aqui da Rádio Muriaé, que é o 98830-1140. Vamos ajudar essa pessoa que tanto precisa desse celular, como eu disse, nem pelo aparelho, mas sim, né, pelas fotos, que é um valor sentimental que não tem preço. Fotos do pai, fotos da família. Então, se você encontrou aí na barra, né, entre em contato com a gente. 3729-2929 é o nosso telefone aqui da recepção. Pode falar com a Daniele ou manda pra gente aqui no zap 98830-1140. Contamos com a colaboração de todos, né, que estão ouvindo nesse momento. De repente, um amigo comentou: pô, achei um celular aqui da capa roxa, né, um Redmi 14 e tal. Pô, tá anunciando na rádio lá, vamos entrar em contato. Vamos devolver esse celular para essa pessoa que tanto precisa, né? São as fotos que estão armazenadas nesse celular. São 10h27.
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9: Hoje iremos falar sobre o H. pylori, uma bactéria que pode ser adquirida através de água contaminada. Essa bactéria se aloja no estômago, prejudicando a camada protetora gástrica, podendo causar inflamação, provocando alguns sintomas, como dor abdominal e queimação. 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O seu diagnóstico é realizado através do exame de endoscopia com biópsias. O tratamento é feito com associação de inibidores da secreção gástrica, combinado com alguns antibióticos. O adequado tratamento e acompanhamento diminui o risco de doenças no estômago.
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2: Vamos à redação. Santuário Diocesano de Nossa Senhora Aparecida divulga a programação da festa de São Cristóvão. Jota de Souza vai trazer essa programação agora.
7: Verdade, Gilson. Entre os dias 23 e 26 de julho, a tradicional celebração em homenagem ao padroeiro dos motoristas, São Cristóvão, vai contar com missas, movimentos sociais, show, carreata e almoço. Vamos aí à programação completa, Gilson. Quinta-feira, 23 de julho, Santa Missa, 19 horas, seguido de movimento social no Salão de Festas. 24 de julho, sexta-feira, Santa Missa, às 19 horas, também seguida de movimento social no Salão de Festas. 25 de julho, sábado, Missa, às 19 horas, seguido aí de show com Valdir Saboia, grande leilão dos amigos de São Cristóvão e movimento social também no Salão de Festas. Domingo, 26 de julho, inauguração do movimento em homenagem aos patronos vivos e falecidos às 8h30 da manhã. Missa festiva às 9 horas, seguida da tradicional carreata e um almoço a partir das 11 horas. Lembrando que o ingresso é R$ 25,00. Às 19 horas, uma Santa Missa, fechando aí as comemorações para o padroeiro São Cristóvão. Que justo.
2: Aí, a matéria está completa lá no site radiomuriaé.com.br. Você que de repente ligou o rádio agora, pegou o Jota falando pela metade, a gente está falando sobre a programação da 80ª Festa de São Cristóvão, né? Então tem toda a programação. O Marcelo Bittencourt, Eugenópolis abre seleção para agentes de saúde em endemias com 36 vagas, é isso?
14: É isso aí, Jesus. A Prefeitura de Eugenópolis abriu nesta segunda-feira as inscrições para um processo seletivo destinado ao preenchimento de 36 vagas imediatas, além da formação de cadastro de reserva para os cargos de agente comunitário de saúde e agente de combate a endemias. As oportunidades são destinadas a candidatos com ensino médio completo e oferecem a remuneração de R$ 3.242. As inscrições podem ser feitas até 20 de agosto exclusivamente pela internet no site do Instituto Consulplan. A taxa de participação é de R$ 69 para ambos os cargos. Ao todo, o processo seletivo disponibiliza 8 vagas para agente comunitário de saúde, além de cadastro de reserva e 26 vagas para agente de combate a endemias, também com formação de cadastro de reserva. A seleção será realizada em etapas conforme o cargo escolhido. Todos os candidatos passarão por prova objetiva de múltipla escolha e curso de formação inicial. Os concorrentes ao cargo de agente comunitário de saúde também serão submetidos à avaliação de títulos e à comprovação de residência na área de atuação. A prova objetiva está prevista para o dia 27 de setembro de 2026.
2: Ok, obrigado, Marcelo. Então, uma boa oportunidade, hein? Até 20 de agosto você pode fazer a sua inscrição. 10h34.
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0: Vamos dar um bom dia para o Donato de Paula, direto da rede Nova Drogarias. 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
0: Então, são 10h43 agora. Eu acabei de falar agora há pouco, né, a respeito desse celular, um Redmi 14 com a capa roxa, foi perdido na última sexta-feira, entre o horário de 16h45 e 17 horas, no trajeto da rua Benedito Valadares, ou seja, entre a loja Mater Gil e a França Cosméticos, né? Então, se você encontrou esse celular, é um valor sentimental, não é nem pelo aparelho, é pelo conteúdo que tem, as fotos, né, da dona desse celular, e é do pai, que ela perdeu recentemente, e ela quer tanto recuperar essas fotos, e para isso tem que ter o celular, né? Ela perdeu entre o trajeto ali, né, que eu disse, entre a Mater Gil e a Francis Cosméticos na Barra. Então, se você encontrou, viu alguém que encontrou, entre em contato aqui no 3729-2929. Né? Vamos devolver esse celular para ela. Como eu disse, não é nem pelo celular, é o valor sentimental das fotos. Ela acabou de perder o pai dela e ela precisa, né, desse celular com as fotos. Então, se você encontrou ou encontrar, tá? Um Redmi 14 com capa roxa. O trajeto é da Benedito Valadares, entre a loja Mater Gil e a França Cosméticos. Se você viu alguém encontrando, se alguém está ouvindo aí, guardou o celular, entre em contato com a gente. Ah, não, entreguei em algum lugar, então fala aqui pra gente no 3729-2929 ou no zap, é o 988-30-1140. Vamos ajudar essa pessoa, tanto que é o celular de volta, como eu disse, pelas fotos do pai que contém nesse celular, tá bom? 3729-2929, o zap é 98-30-1140.
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0: Muito bem, vamos lá para a agenda do programa de hoje. A comunidade de Santa Luzia no Barreiro convida para a missa nesta segunda-feira, dia 20, às 19h30, com a comunidade Bom Pastor. Convite para o Terço dos Homens e das Famílias, toda terça-feira às 20h, na comunidade São José do bairro São José. Temos também aqui, ó, convite, né? Santuário de Nossa Senhora Aparecida no bairro do Porto convida para as festividades de São Cristóvão, do dia 23 ao dia 26, com missa todos os dias, às 19h. Convite para o Terço Mariano, todas as quintas-feiras às 19h30, no Santuário Diocesano de Nossa Senhora Aparecida, no bairro do Porto. A comunidade São Francisco de Assis, no Divisório, convida para a festa julina, dia 25 de julho, a partir das 18 horas, com bingos, comidas típicas, leilão, rifas e música ao vivo, tá? A comunidade Santa Rita de Cássia convida a todos para a festa julina, dia 25 de julho, a partir das 19 horas, na rua Vicente Vargas de Castro, do bairro São Gotardo. Terá comidas típicas, show de prêmios e quadrilha maluca. Feijoada beneficente em prol da Monique, que perdeu seu filho Theo recentemente. Dia 26 de julho, a partir do meio-dia, na Faculdade Santa Marcelina, terá música ao vivo em prol de construir um lar para Monique, tá? Então vamos ajudar, vamos participar da feijoada lá no Santa Marcelina, na Faculdade Santa Marcelina, 10h49.
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Vamos então abraçando quem completa a idade nova no dia de hoje, 20 de julho, é o seu aniversário, né? Parabéns para você, felicidades, muita paz e saúde, deixou para nascer justamente nesse 20 de julho. Então receba o nosso abraço e o nosso carinho. Felicidades para você que completa a idade nova no dia de hoje, não é isso? Vamos então, deixa eu abrir minha lista aqui, que tá grande hoje, hein? Muita gente fazendo aniversário nesse 20 de julho.

Parabéns, parabéns, é o seu aniversário no dia de hoje, né? E a lista tá grande, muita gente completando idade nova. José Borges de Resende no Vermelho, abraços da irmã Arlene e familiares. Alice, abraço dos pais Maria Vitória e Gustavo, avô Moisés, da tia de Virges e familiares. Seu Valdir Aldo Souza completa 51 anos, abraço dos familiares e amigos. Senhor Adão no Recanto Verde, abraços de Lena e filhos. O Pachá lá no São Gotardo, alô Pachá, tá ligado, tá fazendo aniversário hoje. Abraço dos familiares e amigos. Marielle Goulart, abraços da mãe Maria José Goulart da Serrania e familiares. A Vera Lúcia Aguiar no Bico Doce, abraços das pastorais e familiares e também da amiga Terezinha César. Silvana Amaro, lá no Divisório, abraço dos amigos e familiares. Para quem completa a idade nova hoje, o nosso presente musical é a música Pare. Sucesso lançado pela dupla Zezé de Camargo e Luciano. É a canção que foi composta especificamente pelo compositor César Augusto para explorar e destacar o alcance vocal do Luciano. Além de ser um marco técnico da carreira da dupla, a faixa se destaca por trazer uma letra reflexiva sobre relacionamentos abusivos. A canção aborda o desgaste emocional causado por um parceiro controlador, enfatizando que o amor não sobrevive quando há falta de liberdade e que é preciso resgatar a própria identidade. Pare! É o nosso presente musical de agora para os aniversariantes. Já já o Marcelo Bittencourt e as notícias.

0: 11 horas. Governo quer evitar reação que dê munição a Trump e Flávio Bolsonaro na crise das tarifas.
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0: Depois do tarifaço de 25% na semana passada, o governo brasileiro aguarda para esta ou próxima semana a definição sobre o novo aumento de 12,5% de tarifas, fruto de uma investigação americana sobre importação de produtos produzidos com trabalho forçado em outros países. A ordem no governo do presidente Luiz Inácio Lula da Silva é buscar aumentar a lista de exceções de produtos brasileiros sujeitos a novas tarifas e retomar as negociações. Nada de radicalismo nem rompantes, porque isso, na avaliação de assessores presidenciais, que o presidente norte-americano Donald Trump e o senador pré-candidato à presidência da República Flávio Bolsonaro desejam. Se isso acontecer, ambos podem atacar o governo de Lula de intransigente e afirmar que Lula submete os planos eleitorais aos interesses das empresas brasileiras. A Semana Nacional da Saúde Vascular agora é lei. O objetivo é destinar esse período para atividades educativas, informativas, de promoção e de conscientização sobre a importância em se prevenir, controlar e diagnosticar as doenças vasculares na população. Pelo texto, a celebração e os eventos a ela relacionados serão realizados na semana do dia 17 de agosto. Durante a discussão da proposta que deu origem à lei, a senadora Roberta Accioli lembrou que as doenças cardiovasculares figuram como a principal causa de morte no Brasil, com 400 mil óbitos em 2022, segundo o Ministério da Saúde. De acordo com os estudos das organizações internacionais de saúde, os principais fatores de risco para o desenvolvimento das doenças cardiovasculares são alimentação inadequada, sedentarismo, tabagismo e uso nocivo de álcool. A seleção da Espanha chegou a Madrid nesta segunda-feira após ser campeã da Copa do Mundo 2026. O capitão da equipe, Rodri, foi o primeiro a desembarcar, exibindo a taça. Logo atrás dele estava o técnico Luis de la Fuente. O voo chegou às 9h47, horário de Brasília, 14h47, em território espanhol. Funcionários da pista aplaudiram a equipe na chegada. Na noite deste domingo, a conquista da Copa do Mundo de 2026 levou torcedores espanhóis às ruas da capital do país para celebrar a vitória no Mundial. Os fãs da seleção comemoraram a vitória com bandeiras e festas logo após o encerramento da final. A Comissão de Assuntos Sociais do Senado aprovou o projeto que cria o Junho Vermelho, priorizando as campanhas anuais de incentivo à doação de sangue em junho, com ações de conscientização, distribuição de materiais educativos e a iluminação de prédios públicos na cor vermelha. A relatora, a senadora Damaris Alves, disse que a doação de sangue é um pilar inestimável da saúde pública e dedicar um mês à causa eleva a doação de sangue a um patamar de prioridade. Se não houver pedido para votação em plenário, o texto seguirá para a sanção do Executivo. 11h03, notícias da hora, oferecimento Elétrica do Povo. 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
5: Onze horas e 7 minutos, vamos às principais manchetes do programa de hoje. Operação Cerco Fechado impede chegada de quase 200 quilos de droga em Muriaé. Em Mirador, adolescente é apreendido pela PM com revólver e drogas no bairro.

0: Erro Cruzeiro. O outro adolescente é apreendido, presta atenção nessa manchete, hein? Após apontar arma para policial durante fuga lá na cidade de Cataguases. Agora te falo um negócio, né, irmão? Corajoso, hein? Corajoso, e ainda bem que a nossa polícia trabalha dentro da legalidade. Se não, já sabe, né? Tinha ido de ralo, né? Porque para repelir a injusta agressão. A gente vai falar disso a partir de agora aqui no Plantão de Polícia.
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0: E a primeira de hoje, 11:07, uma operação conjunta da Polícia Civil e a Polícia Rodoviária Federal resultou na apreensão do último sábado, na madrugada, né? Numa grande e expressiva quantidade de entorpecentes que seriam destinados aqui à cidade de Muriaé, na zona da Mata Mineira. Para falar desse assunto, na linha está comigo Dr. Gleidson Ferreira. Ele é delegado de homicídios e agora assume a DRE, que é a Delegacia de Repressão a Entorpecentes. Dr. Gleidson, bom dia. Em primeiro lugar, parabéns pelo Dia do Amigo. Obrigado por deixar eu ser seu amigo nesse dia tão especial que é 20 de julho, Dia do Amigo, e a gente receber a sua participação, mesmo que por telefone. A gente sabe, né, que é muito corrido o seu dia a dia, mas parou aqui um tempinho para falar com a gente dessa importante apreensão de drogas na cidade de Muriaé. Quer dizer, Polícia Civil, a equipe da DRE, chefiada pelo senhor, e juntamente com a Polícia Rodoviária Federal, conseguiram abordar esse veículo e impedindo que 200 quilos de droga chegassem aqui à nossa cidade. Parabéns desde já para o senhor, toda a equipe e também a Polícia Rodoviária Federal. Como é que vocês chegaram até essa quantidade expressiva de drogas? Bom dia, amigo.
2: Bom dia, Gilson. Bom dia a todos os ouvintes. É sempre um prazer estar aqui falando com você e com todos os ouvintes da Rádio Muriaé. Bom, Gilson, assim que nós assumimos aqui a DRE, né, a gente já estava realizando um monitoramento prévio dessa organização criminosa, ou seja, já havia uma investigação em curso que nos permitiu identificar o modo pelo qual eles estavam trazendo grandes quantidades de entorpecentes aqui para a cidade de Muriaé. A partir dessas informações iniciais, obtidas por meio de investigação, também inteligência policial, nós realizamos um compartilhamento de informações com a Polícia Rodoviária Federal. E a partir dessa troca de informações com a inteligência da Polícia Rodoviária Federal, nós passamos a monitorar o veículo que foi abordado em Bom Jesus, mas já estava sendo monitorado desde quando saiu do Mato Grosso com destino a Muriaé. E aí iniciamos aquele levantamento de campo. Muitas das vezes a gente vê o resultado, mas esse trabalho é um trabalho muito efetivo, muito cansativo, mas por outro lado também recompensador. E é um objetivo, né, que a gente vem buscando sempre trabalhar com uma maior efetividade com os traficantes que trabalham no atacado, a fim de alcançar realmente organizações criminosas complexas e que vem trazendo, infelizmente, esse mal para a sociedade mulher, que é o comércio ilícito de entorpecentes.
0: Bom, doutor, a gente sabe que para homicídios, para a DRE agora comandada pelo senhor, não tem dia, horário, nem, enfim, né? Não tem barreiras, né? Prova disso que na madrugada, por volta de uma e meia da manhã, mais ou menos, se não me falha a memória, vocês conseguiram fazer a abordagem. O senhor chegou a ouvir o condutor do veículo? Ele é de Muriaé, ele não é de Muriaé? O que pode ser falado até para não atrapalhar nas investigações? Porque não vão parar por aí, né? Tem muito mais coisas para serem desvendadas nesse caso, né?
2: Exatamente, Gilson. Se a gente fizer uma breve reprise, nós vamos lembrar aí da Operação Fronteira, né?
0: Sim.
2: Se não me engano, aí em 2023 ou 24, já tem um tempo, mas que foi apreendida a maior carga de drogas apreendidas em Muriaé região, né? Aproximadamente 700 quilos de maconha. E num primeiro momento a gente busca a materialidade do crime, né? Que é comprovar efetivamente que estão trazendo entorpecentes para Muriaé. E lá naquela operação, nós apreendemos já naquela ocasião 10 pessoas e posteriormente nós apreendemos o dono da droga, que é de Muriaé, mas está foragido de fora. Agora não vai ser diferente, né? Esse motorista, ele é de Muriaé, os outros integrantes da organização criminosa que já estão identificados também são de Muriaé. Já sabemos quem iria receber essa droga e agora vamos trabalhar para comprovar e prender essa pessoa, que certamente ocorrerá aí no decorrer da apuração referente a essa apreensão dos 200 quilos.
0: Essa Operação Fronteira foi em 2023.

0: nós procuramos sempre um trabalho efetivo, um trabalho sério, que possa resultar efetivamente em condenação.
1: Enfim, mais um recado da Polícia Civil, que o crime aqui na cidade de Muriaé não compensa, né, doutor?
0: É isso mesmo, Gilson. Muitas das vezes eu falo, nosso trabalho é um trabalho silencioso, até dadas as características de uma investigação criminal. Então, o policial civil, né, pela própria dinâmica de trabalho, não é uma polícia que é vista nas ruas, mas que certamente tem trabalhado muito, e para chegar num resultado igual esse, pode ter certeza que houve muito trabalho da nossa equipe aqui, e trazendo um resultado satisfatório e recompensador para a sociedade de Muriaé e região.
1: Bom, a gente só tem que agradecer, não tinha dúvidas nenhuma, né, do seu empenho com toda a sua equipe. A gente fala o Dr. Gleidson aqui, a gente destaca o Dr. Gleidson, mas tem toda uma equipe trabalhando com ele, tanto no homicídio, né, que tem trazido um resultado positivo para a nossa cidade, né, todos os homicídios que aconteceram foram desvendados, os autores foram presos, enfim, muitos indiciados, até julgados já, né, doutor?
0: Sim, exatamente, Gil, você tem acompanhado, né, assim, praticamente todo mês a gente tem júri, e a grande maioria dos júris tem revertido positivamente para a condenação, e isso demonstra que o nosso trabalho, graças a Deus, tem seguido o bom caminho, mas a gente sabe também que sempre é possível e necessário melhorar para estar entregando o melhor trabalho ao Poder Judiciário para que promova um julgamento justo.
1: Tenho certeza. Então, agora, doutor Gleidson também assume aí a DRE, que é a Delegacia de Repressão a Entorpecentes, e já com essa quebrada nos dentes, todo da boca, né? Foram 200 quilos, né, de drogas apreendidos, e a gente espera esse realmente trabalho da Polícia Civil, parabenizando mais uma vez o senhor, viu, doutor? E que o senhor seja, né, muito feliz à frente da DRE, assim como na homicídio, vem trazendo um bom resultado para nossa cidade de Muriaé. Porque o senhor é de Muriaé, o senhor gosta de Muriaé e quer o bem para nossa cidade, que é segurança pública reforçada, né, doutor?
0: Exatamente, Gilson. Eu que gostaria de agradecer, né, hoje, no Dia do Amigo, nós temos uma consideração profissional muito grande por você, que é uma referência em comunicação aqui na nossa região. É sempre um prazer estar aqui trazendo, e na verdade não é um prazer, é uma obrigação, né? Estar aqui prestando conta do nosso trabalho, já que nós somos pagos para servir a sociedade, então nada mais justo que a gente tirar um tempo aqui para prestar conta do nosso trabalho.
1: Tá certo. Feliz Dia do Amigo, um abraço e boa semana, doutor.
0: Igualmente, Gilson. Abraço a todos os ouvintes, um bom dia.
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E a Polícia Militar de Viradouro apreendeu um adolescente de 17 anos com revólver, maconha, crack e cocaína no último sábado, hein? A operação da PM foi desencadeada após denúncias anônimas apontarem um imóvel, já conhecido como ponto de droga. Durante o monitoramento, os policiais ali ficaram monitorando e tal, os policiais constataram uma movimentação, inclusive duas pessoas já ali na mercância, comprando a droga, né? Diante da situação, a dupla foi abordada, momento que os militares entraram no local e apreenderam quem? Um jovem adolescente de 17 anos que estava nesse ponto de droga, ou seja, na boca de fumo, né? Após buscas minuciosas, a PM localizou um revólver calibre 32, munições e uma vasta quantidade de drogas. No total, foram apreendidos, anota aí, ô Pedro Luiz, 168 pedras de crack, 18 buchas de maconha, uma pedra bruta de crack, que seria isso? A pedra grande, que seria fracionada para venda. 58 pinos de cocaína e R$1.122,30 em dinheiro. O adolescente e todo o material foram encaminhados para a delegacia da Polícia Civil de Muriaé, né, sendo apresentado aí ao delegado de plantão. Quer mais provas do que essa boca funcionando lá no bairro Cruzeiro, em Miradouro? Bom, o menor estava lá traficando e ainda armado. Um revólver calibre

32. A polícia recebeu a informação, aliás, parabéns para quem fez a denúncia, não precisa se identificar, não quero nem saber quem é. O importante é que fez a denúncia, a polícia foi lá, acreditou na denúncia, como sempre acredita, e conseguiu quebrar todos os dentes da boca. Uma quantidade expressiva de drogas e além da arma de fogo apreendida. Um revólver calibre 32. Agora eu te pergunto, o que, que esse adolescente estava fazendo dentro de uma boca de fumo, armado? Tu poderia estar, de repente, lendo um livro, praticando um esporte? Não. Preferiu estar dentro da boca de fumo armado com um calibre 32. E aí? Parabéns à nossa Polícia Militar. Parabéns à Tenente Priscila, que comanda o pelotão de Miradouro, né? Por esse trabalho maravilhoso que tem desempenhado lá na cidade de Miradouro. Não é isso? Bom, 11:18 agora, 11:18. Um adolescente, gente, mais um, hein? Um adolescente de 17 anos foi apreendido na madrugada de hoje. Suspeito de envolvimento com o tráfico de drogas e o quê? Porte ilegal de arma de fogo, ou seja, estava portando o revólver. A abordagem aconteceu por volta de 3:24 da manhã nas proximidades da Praça Rui Barbosa, no centro. Aí vem outra pergunta. O que que um adolescente de 17 anos, nesse frio, estava fazendo em plena praça no centro da cidade de Cataguases armado? Meu irmão, tá de brincadeira, né? 17 anos, era para estar em casa dormindo. Segundo informações da Polícia Militar, denúncias anônimas indicavam que o indivíduo estaria comercializando entorpecentes durante um evento no bairro Taquara Preta. O suspeito também estaria armado e circulando de bicicleta. Aí, tranquilão. Botou a peça na cintura, bicicleta, tal, na boa. Bom, com base nas informações recebidas, as equipes policiais iniciaram o rastreamento e localizaram quem? Um adolescente, nas proximidades da Praça Rui Barbosa. Ao perceber a aproximação dos militares, ele teria montado no... Não, no porco não, montou na bicicleta, né? E foi. Após cair, ele continuou na tentativa de fuga a pé. Quer dizer, a viatura atrás, ele de bicicleta, quem anda mais? Hã? Aí ele ficou nervoso, pá, caiu. Caiu, largou a bicicleta para trás e foi a pé. Só que... Segundo a PM, durante o acompanhamento, o adolescente sacou... Ah, rapaz, que perigo que ele correu, hein, rapaz? Hein? Ele sacou... É isso. Você leu meus pensamentos. O adolescente, né, sacou o revólver, puxou a peça e apontou pra quem? Pros policiais. Ei, meu Deus. Ele deu... É, ele deu foi sorte, tá? Ele deu foi sorte... que a nossa gloriosa Polícia Militar trabalha dentro da legalidade. E olha que poderia, hein? Poderia ter largado o aço no adolescente. Não que eu esteja incentivando, mas isso é para repelir a injusta agressão. Ele apontou, quem aponta quer atirar. Mas os policiais, né, profissionais, dentro da legalidade, não dispararam nenhum tiro e conseguiram abordar o menor, retirar a arma de circulação. E aí teve aquele tratamento VIP que a gente sabe, né? Leva no hospital pra fazer corpo de delito, depois vai pra delegacia, porque é menor, né, coitado? Enfim. Mas correu um sério risco de ter tomado um aço, hein? Porque, meu irmão, como diz um amigo meu, né? É melhor 7 me julgando do que 6 me carregando. Então ele apontou. Foi audacioso, né? Madrugadão, aponta o revólver pra polícia. Vou te falar um negócio. Enfim, mas dos males o menor. A polícia, como sempre, trabalhando dentro da legalidade, não disparou nenhum tiro, conseguiu apreender o menor e a arma de fogo. E repito, ele deu sorte porque ele apontou a arma pros militares. E se ele atira? Mas o final da ocorrência foi esse, né? O suspeito teria desobedecido às ordens de parada e resistido à abordagem. Resistiu ainda, hein?

0: Por isso, os militares, né, utilizaram técnicas ali pra algemação. Tem que algemar. O cara, quando tá alterado, mete algema, irmão. Algema, coloca na caçapa e aí na delegacia resolve, né? Bom, na ocorrência foram apreendidos aí um revólver calibre 22 carregado com 7 cartuchos intactos, uma faca, 9 porções de substância semelhante à cocaína, uma bucha de maconha e 4 recipientes contendo substâncias conhecidas como loló. Então ele tava lá na festa, lá no meio da galera, querendo fazer uma graça, né? A peça na cintura, droga e tal, aquela coisa. Bom, os policiais recolheram também R$257 em dinheiro. Um adolescente foi apreendido em flagrante por ato... Ah, isso é que eu não entendo, né, irmão? A gente tem que falar, ele não comete crime. É ato infracional análogo aos crimes de tráfico de drogas, porte ilegal de arma, desobediência e resistência. Bom, ele foi encaminhado ao Hospital de Cataguases, como eu disse, né? Corpo de delito e tal, apresentado logo depois na delegacia de plantão, sendo acompanhado pelo representante legal. Enfim, sorte? Sim, ele deu foi muita sorte, meu irmão. Porque, repito, a Polícia Militar de Minas Gerais trabalha dentro da legalidade e nenhum tiro foi disparado. Apesar de o adolescente, né, apontar a arma para os militares, nenhum tiro foi disparado. Fica aqui os nossos parabéns a todos os militares que atuaram nessa ocorrência e terminou de uma forma como a gente espera. Ninguém baleado e apreensão da arma de fogo e drogas retiradas de circulação. Com isso, a gente fecha o plantão de hoje e volta amanhã a partir de 11h05 aqui na Rádio Muriaé.
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2: Oi, gente! Bom dia, bom dia, bom dia, bom dia, bom dia. Estamos de volta nessa manhã, manhã de segunda-feira. Semana começando com muitas promoções, como diz o nosso querido Antônio Carlos da Rádio Tupi. Graças a Deus, hoje é segunda-feira. Vamos começando. Alô, Gilson Júnior, Pedro Luiz. Promoções continuam aqui. Temperatura também subindo. Aqui no centro de Muriaé, sensação térmica praticamente é isso mesmo, temperatura subindo um pouquinho aqui no centro de Muriaé, e a Rede Nova sempre informa: beba bastante água e mantenha o corpo hidratado. Use protetor solar se puder, tá bom? 24 graus, mas a sensação térmica de 27 graus devido à movimentação, carro, pessoas e tudo mais. 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Daqui a pouco eu volto, até já.

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2: Vamos lá então, né? Para nossa enquete de hoje, mais participações. O Roseni tá ouvindo a gente lá em Miraí. Fala, Roseni, bom dia.
3: Bom dia, Gilson Júnior, bom dia a todos os ouvintes da Rádio 99.5. Ô Gilson, a respeito da enquete hoje, eu torci para a Espanha e acho que ela foi merecedora de ganhar o título. A Argentina chegou até agora porque foi ajudada pelo juiz, que todos sabem disso, que eu não tô falando por fanatismo. Eu tava torcendo o Brasil, mas já que o Brasil não chegou até lá, eu torci ontem para a Espanha, porque foi merecedora do jogo, né? Não tem nada contra o Messi, é gente boa demais, né? A gente percebe, é um camarada muito educado, muito humilde, mas eu tava torcendo para a Espanha, e ela mereceu ganhar. Abraço a todos, e hoje é dia do amigo. Quero aí, se pudesse, colocar aquela música do Milton Nascimento, amigo é coisa para se guardar.
2: Do lado esquerdo do peito.
3: Forte abraço a todos. Roseni de Miraí, que nem dormindo consegue te esquecer.
2: Tá bom, Roseni, um abraço. Vamos lá, Imaculada no bairro Aeroporto, bom dia.
4: É, um abraço a todos. Wilson Júnior, aqui é a Imaculada do bairro Aeroporto. Deixa eu te falar sobre o jogo de ontem. É, eu tava torcendo pra Argentina, mas aí a Espanha ganhou, tá bom, né? Porque um tinha que ganhar, né? E sobre o dia de hoje, dia do amigo, eu quero mandar um abraço para todos os meus amigos de Silveira Carvalho, de Ancorado, lá da Santa Terezinha, né? Do sítio Santa Terezinha, na zona rural. É, para dona Doraci, para Márcia, para Rosimar, sabe? Para todos os meus amigos, um abraço e um feliz dia do amigo. É, um abraço a todos.
2: Eu é que agradeço. Feliz dia do amigo, tá? Célio José, no bairro Gaspar. Bom dia.
5: Ô Gilson, tô alegre igual pintinho na canjiquinha, cara. Tava torcendo contra esses argentinos. Igual argentino, não. Entendeu? Quando eles trombam com o Brasil, é muito violento, covarde, entendeu? Uhum. Eu, rapaz, eu tomei uns caldo de cana meio fora da curva no primeiro tempo do jogo. Consegui ver o segundo, não, cara. Tive um pesadelo de madrugada, achei que a Argentina tinha ganhado 2-0, quase caí da cama. Mas graças a Deus, minha mulher me acordou e falou que a Espanha tinha ganhado. Aí fiquei feliz, né? Precisa bem cair da cama, mas ficar por causa do argentino? Cruz credo. Aqui, fica um todos com Deus aí, Sérgio Zé aqui do Bega.
2: Tá bom. Feliz dia do amigo. Tá vendo? Aí, teve um pesadelo desse, ô Pedro? Hein? Você tomou quantas ontem? Hã? Não tomou nenhum suquinho de cevada, não? Assistiu o jogo, não? Hã? Tava torcendo pra quem? A Argentina, né? Hã? O Pedro tava falando aqui que tá torcendo pros hermanos. Vamos lá. Aldair Moreira, no São Cristóvão. Bom dia.
6: Bom dia, Gilson Júnior. Bom dia, ouvintes da Rádio Mulher. Uma boa semana a todos. Aldair Moreira passando aqui para participar da enquete.
2: Uhum.
6: Ô Gilson, a Espanha ontem fez com a Argentina o que fez com a França. Porém, a Argentina, um pouco mais fraca do que a França, assistiu mais ainda a Espanha jogar. E nós, a seleção, nossa seleção brasileira, a gente pode ir acostumando. A gente vai passar em breve pelo que a Itália está passando. Nós não estamos formando pessoas motivadas a disputar uma Copa do Mundo. Então, infelizmente, corremos um sério risco aí de, talvez até já nessa próxima Copa do Mundo, a de 2030, a gente ficar de fora, infelizmente. Valeu, forte abraço para todos. Aldair Moreira, do bairro São Cristóvão.
2: Obrigado, Aldair. Um abraço a todos no bairro São Cristóvão. Letícia Bani, no Santo Antônio. Bom dia.
7: Bom dia, Jesus Júnior. Toda a equipe da Rádio Mulher. Feliz dia do amigo para todos nós. Então, sobre a enquete de hoje, sobre o jogo de ontem, né? Ai, quase que eu ganhei no bolão, Xuxa Júnior. Eu marquei 2-0. E quase, né? Quase.
2: Passou perto.
7: Eu ia ganhar.
2: Faltou um gol.
7: Mas tudo bem. Nós torcemos para a Espanha é campeã. E vamos que vamos, né? Vamos esperar aí os outros anos, sim, para ela ganhar outra vez. Fica todos com Deus aí. Um bom início de semana.
2: Para todos nós. Muito obrigado, tá, ô Letícia? Agora é a Ana Maria na Estrada do Vermelho. Bom dia.
8: Bom dia, Gilson. Ana Maria do Estrada do Vermelho. É, Gilson, o outro jogo foi bem difícil, né? O time da Argentina estava bem exaustos, né? Uhum. E o Messi não fez nada dentro do campo. Eu torci pela Argentina, para falar a verdade, estava torcendo para a Argentina. Agora eu vou te falar, né? Nadaram e morreram na praia, né? Não adianta nada, né, Gilson? A gente torcer e o jogador nada fazer, né? Então, não adianta nada. Torcer pro time e o time não fazer nada, né? Porque eles não jogaram nada ontem praticamente, né? Mas eu torci pela Argentina. Vou negar, não. Torci, entendeu? Mas jogo é jogo, né, Gilson? Fazer o quê, né?
2: Verdade. O jogo é jogado, né? Entra ali das quatro linhas. Agora é a vez da Zilda Maria Bahia, da Rocha, no Macuco. Bom dia.
9: Bom dia. Meu nome é Zilda Maria Bahia da Rocha, do sítio Angola, Macuco. Em primeiro lugar, um abraço para o meu amigo Gilson Júnior.
2: Obrigado, querido.
9: Grande amigo das manhãs todinha.
2: Agradeço o carinho.
9: E também a enquete. Eu jamais ia torcer para a Argentina. Por quê? Ela abusou do Brasil, que o Brasil perdeu. Ela queimou a nossa bandeira e é tão racista também. Por isso que eu torci para o outro e o outro jogou muito bem. Gostei muito do francês. Obrigada.
2: A Espanha tirou onda, né? A Argentina não fez nada. Aí aproveitou, vamos marcar o gol. Marcou, aí levantou a taça. Um abraço. Não? Ainda foi na prorrogação, ainda para... Pra adrenalina ficar... adrenalina ficar maior ainda. Mas, no final, conseguiu levantar a taça. Obrigado a todos que participaram da enquete de hoje. E feliz dia do amigo para cada amigo que me acompanha todas as manhãs aqui na Rádio Muriaé. São 11h39.
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13: A odontogeriatria é uma área da odontologia com foco no atendimento dos pacientes idosos, considerando fatores da saúde bucal, atuando na prevenção e bem-estar desses pacientes. Algumas doenças bucais, por serem inflamações, podem acabar provocando doenças crônicas pré-existentes, como, por exemplo, doenças cardíacas, diabetes, reumatismo, entre outras. A boca seca é uma queixa comum dos pacientes idosos e podem ser relacionadas a diversas causas. O aumento da quantidade de água ingerida ao longo do dia vai minimizar esse sintoma. A escovação adequada é a forma mais efetiva para manter esses dentes saudáveis e inclui desde a escovação até o uso do fio dental após as refeições. Com o avanço da odontologia, é possível ter uma melhora na saúde bucal dos idosos, dando mais qualidade de vida.
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16: O infarto, popularmente conhecido como ataque cardíaco, é o processo de morte ou isquemia de parte do tecido cardíaco, geralmente por uma obstrução da artéria coronária, popularmente a veia entupida. Sintomas como dor no peito, principalmente durante os esforços, queimação nos braços, falta de ar, palidez, suor frio, podem ser sintomas de infarto agudo, devendo procurar imediatamente o hospital para o tratamento precoce. A boa notícia é que o infarto pode ser prevenido. Procure um cardiologista, passe por uma avaliação. Fatores como colesterol em excesso, hipertensão arterial, glicose elevada, o temido diabetes, tabagismo, estresse e até mesmo a depressão devem ser controlados para que o nosso coração trabalhe melhor e seja reduzido o risco de infarto.
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2: Abraçando os amigos, né? Os eternos amigos, sempre ligados aqui na Rádio Mulher. É meu amigo Marcato, né? Aposentado lá da Polícia Rodoviária Federal e tá ouvindo a gente todas as manhãs, tomando aquele cafezinho e ouvindo aí o nosso programa. Daqui a pouco tá na hora do almoço, né, Marcatinho? Um abraço aí pra você, tá, irmão? Feliz dia do amigo, né? Todos ligados aqui em 99,5. Valeu por esse carinho maravilhoso de todas as manhãs. Bom, você continua participando com a gente através do 988301140, né? Mandando o seu abraço e, claro, né, aproveitar que hoje é dia do amigo. Um amigo sincero, um amigo real, né? Aquele amigo que tá com você em todos os momentos. Aproveita e manda aquela mensagem de amigo para amigo, tá? São 11:44.

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5: Valeu, Donato, um abraço a todos da Rede Nova Drogarias, né? Gente, começa hoje, segunda-feira, prazo para pedir voto em trânsito, tá? Então a gente vai explicar aqui como é que você faz e tal, de repente vai estar fora do seu domicílio e aí quer votar em trânsito, né? Eleitores que estarão fora da cidade onde votam pode pedir para votar em outro local de 20 de julho a 20 de agosto. Então você tem um mês para solicitar, tá? O pedido pode ser feito pela internet no ou também no cartório eleitoral. Eleitores poderão pedir à Justiça Eleitoral o chamado voto em trânsito nas eleições de 2026, a partir de hoje, segunda-feira. Por essa modalidade, quem estiver ausente de sua cidade em outubro pode votar em outro ponto do país. O prazo para pedir o voto em trânsito termina em 20 de agosto. A opção estará disponível nas capitais e em cidades com mais de 100 mil eleitores. Os locais são definidos pelos tribunais regionais eleitorais. O que é o voto em trânsito? Vou te explicar. O voto em trânsito permite que cidadãos que estão fora da cidade onde votam participem da eleição em outro local. A modalidade existe nas eleições gerais, quando são escolhidos presidentes, governadores, senadores, deputados federais, estaduais e distritais, tá? A pessoa que estiver em cidades diferentes nos dois turnos da eleição pode solicitar a habilitação para votar em trânsito em uma cidade distinta em cada turno. Após as eleições, o título retornará à sessão eleitoral de origem, automaticamente. Você não precisa ir lá e falar, ah, não, eu quero voltar, não. Isso aí automaticamente, tá? O que dispensa a necessidade de pedir a transferência do voto ao domicílio eleitoral original. Agora você me pergunta, como pedir o voto em trânsito? O pedido pode ser feito pela internet, no site da Justiça Eleitoral, na opção autoatendimento eleitoral, para quem já tem biometria cadastrada. Também é possível fazer a solicitação presencialmente em um cartório eleitoral com um documento oficial com foto. O prazo começa hoje, segunda-feira, e vai até 20 de agosto, ou seja, então você tem 30 dias, né, para resolver essa situação. No pedido, o eleitor deve informar o local onde pretende votar. Nesse mesmo período, também é possível cancelar ou alterar o pedido de voto em trânsito. A relação dos locais onde haverá voto em trânsito foi divulgada pelos TRE em 19 de julho, com atualização das localidades até 20 de agosto de 2026. Aí você me pergunta em quais cargos o eleitor pode votar nessa situação. Presta atenção, hein? Isso depende de onde o eleitor estará no dia da votação. Quem estiver no mesmo estado, por exemplo, mas em outra cidade, pode votar para presidente da República, governador, senador, deputado federal, deputado estadual ou distrital. Já quem estiver fora do estado onde vota, poderá escolher apenas o presidente da República. Então, se você estiver fora do estado, ah, eu voto no estado de Minas, eu estou no estado do Rio, estou no Espírito Santo, aí você só vai poder escolher apenas o presidente da República. Como é que funciona para quem mora no exterior? Importante, muita gente vai para fora do Brasil, né? Brasileiros que moram no exterior e estarão no país durante as eleições também podem usar o voto em trânsito. Quem tem título registrado no exterior pode votar no Brasil em outubro, desde que solicite o voto em trânsito no mesmo prazo, ou seja, de hoje até 20 de agosto. O que acontece se o eleitor não comparecer? O eleitor que se inscreveu para o voto em trânsito e não pôde comparecer deve justificar a ausência, mesmo que seja na cidade onde tem inscrição eleitoral no dia da eleição. Então são algumas dúvidas, né, que a gente já vai começando aqui a trazer para o eleitor, para o pré-candidato. É o que eu sempre falo, toda sexta-feira a gente tem a participação da juíza eleitoral, doutora Aline Arquete. Vale a pena você ouvir, né, a participação, sempre um assunto muito importante, a gente debate aqui 11h30 da manhã, logo depois do plantão de polícia, com a juíza eleitoral, doutora Aline Arquete, toda sexta-feira aqui no programa, tá? Mas se você tiver alguma dúvida também, pode mandar pra gente, que no dia da entrevista a gente repassa para a juíza e ela responde para você, tá? 98830-1140, alguma dúvida sobre eleições 2026? Estamos aí à disposição para responder o eleitor e também pré-candidato. Faltam 8 minutos para o meio-dia.
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5: Vamos lá, as últimas participações aqui do programa. Antes de chamar a participação, deixa eu mais uma vez fazer esse apelo aqui para quem tá ouvindo. Foi perdido, gente, um celular Redmi 14 com capa roxa na última sexta-feira, entre o horário de 16h45 e 17 horas. O trajeto é na Benedito Valadares, ali na Barra, entre a loja Matergil e a France Cosméticos. Quem encontrar, pode entrar em contato através do 3729-2929 ou 98830-1140. É um Redmi 14 com a capa roxa. Agora, a pessoa não está fazendo muita questão do celular. Ela quer por causa do conteúdo que tem nesse celular. O quê? São as fotos do pai dela, que faleceu recentemente. Então a única lembrança que ela tem do pai está nesse celular. Por isso que a gente está fazendo esse apelo aqui. Para quem achou, ou se de repente você achou, guardou, né, até aparecer a pessoa, algum comerciante que achou e guardou na loja, né, entre em contato com a gente. 3729-2929. Eu estou fazendo esse apelo aqui para a gente poder devolver esse celular para essa pessoa. Nem pelo aparelho. É o valor sentimental das fotos. Ela acabou de perder o pai e tem todas as fotos nesse celular. Então, se você encontrou ou encontrar, é um celular Redmi 14 com capa roxa. Foi perdido entre 16h45 às 17 horas nesse trajeto. Na Benedito Valadares, na Barra, entre a Matergil e a France Cosméticos, tá? Então, se você encontrou ou encontrar, liga pra gente aí, né? Vamos entregar esse celular a essa pessoa. Tá desesperada pelo celular, não pelo aparelho, mas sim, né, pelas fotos, o valor sentimental. O pai faleceu há pouco tempo e ela tá ali, né, com todas as fotos nesse celular, tá bom? Então vamos ajudar a fazer essa corrente para ver se a gente consegue ajudar essa ouvinte, né, que veio aqui, fez esse pedido. Eu tenho certeza que a gente vai encontrar esse celular e a pessoa de bom coração vai devolver. 11h56, mais participações aí? Bom dia.
11: Oi, Gilson Júnior. Oi, Pedro Luiz. Bom dia. Aqui é a Iama Alves, Viana do Cardoso de Melo. Estou passando para deixar um abraço para vocês aí da rádio, que são amigos de todos os dias da nossa manhã, que faz parte das nossas manhãs todos os dias. Um abraço pelo dia do amigo, que Deus continue abençoando. E todos meus amigos, principalmente a Louve, lá da Serra das Aranhas, lá, toda a família, todos meus amigos, minhas amigas, e pedindo você que manda um alô para todos os meus amigos aí, amiga, tá? Um abraço, fica com Deus, tudo de bom.
5: Fica aqui o abraço, né? Para todos os amigos.

0: Bem-vindo ao nosso programa. Mais uma participação. Bom dia.
1: Bom dia, Gilson Júnior, meu amigo. Bom dia, Pedro Luiz, meu amigão. Bom dia a todos meus amigos. Maria José Barra Mansa, a Fátima lá do Planalto, a Celina do João lá no São Cristóvão, o seu Arthur e Dona Rita, que são meus amigos maravilhosos, e todos meus amigos, que são muitos, sabe? Graças a Deus, tem muitas amizades. Que bom. Graças a Deus. E hoje, os amigos têm que ser amigo mesmo, né? Que Deus ajuda todas as pessoas que têm grandes amizades, amizades sinceras, são difícil conquistar. Um abraço para todos, tá?
0: É isso aí,
1: pra
0: um abraço.
1: Cecília, para todos.
0: Para você também.
1: Tá bom?
0: Tá bom.
1: Um beijo para todos os amigos, para vocês da rádio, para meus amigos aqui do Vermelho 2, para Fernanda, lá do São Cristóvão, para Jandira e todos que estiver ouvindo, que são meus amigos. Parabéns a todos pelo Dia dos Amigos hoje. É a Marli Rodrigues, aqui do Vermelho 2. E um abraço também pra Kátia, esposa do Pedro Luiz, tá? Que
0: um
1: eu conheci, uma pessoa excelente. Muito obrigada, gente, por ser meu amigo.
0: Agradeço a participação.
1: É Marli Rodrigues.
0: Valeu, Marli.
1: Tá? Obrigada, do Vermelho 2.
0: Mais uma participação, bom dia.
2: Bom dia, Gilson Júnior. Aqui é Edna Cristina Moura, do bairro São José. Aqui... Eu não estava torcendo para a Argentina, eu estava torcendo para a Espanha. Por quê? Estava uma roubalheira danada para a Argentina. Era melhor ter pegado a taça e dado para a Argentina. Uma vergonha essa Copa do Mundo. Estava vergonhoso. E eu torci para a Espanha, sabe por quê? Porque minha falecida avó era espanhola. Então eu tenho sangue espanhol. E foi muito justo o resultado. Por quê? A Espanha amassou a Argentina. Feliz Dia do Amigo para todo mundo e tenham todos um bom dia.
0: Ok, muito obrigado pela participação. Feliz Dia do Amigo. Agora, um minuto para o meio-dia. Mais uma? Bom dia.
3: Oi, Gilson Júnior,
0: oi.
3: Tudo bem?
0: Tudo bem.
3: Eu sou a Rita. Eu queria te pedir uma música. Qualquer uma do Zezé de Camargo, Luciano. Fica a sua escolha. E... outra coisa que eu queria falar com você. Eu sou irmã da Lena, do Roberto, da funerária.
0: Opa!
3: Eu tenho um sonho de conhecer você. No aniversário do Roberto, a minha irmã falou que você ia. Eu fiquei ansiosa, achando que você ia, para me te conhecer.
0: Mas não vai faltar oportunidade.
3: Quem sabe um dia você vem na minha casa.
0: Claro!
3: Né? Eu moro perto da casa do Roberto.
0: Pode deixar.
3: Na outra rua.
0: Isso aí.
3: Você vem comer uma broa de fubá e um cafezinho comigo aqui.
0: Meu Deus!
3: Fica com Deus, um abração. Eu quero realizar meus sonhos, se Deus quiser, tá?
0: Com certeza.
3: Fica com Deus. E ofereço a música pro Roberto, pra minha irmã Lena e pra todos. Fica com Deus, tá?
0: Tá
3: um beijão.
0: Bom. Dá um abraço na Lena aí, tá? A pessoa que eu gosto muito, o Roberto também. E que Deus possa abençoar aí o casal, né? A Lena e o Roberto. Lá no Cardoso de Melo. Mas eu vou aí, só fazer aquele cafezinho forte com pouco açúcar. Já falei com a Lena que eu vou aí te dar um abraço, tá bom? Meio-dia e um, acabou o programa. Obrigado a todos pelo carinho, pela audiência. Tô indo nessa. Um abraço, boa semana, boa segunda-feira. Vamos pensar positivo que tudo vai dar certo, né? A palavra tem poder, não tem? Então que hoje seja a melhor segunda-feira de nossas vidas. Um abraço a todos. À 1 da tarde tem o Marcelo Bittencourt. Com Boa Tarde, Muriaé. E amanhã eu volto a partir de 8 da manhã. Para todos os amigos, Milton Nascimento.

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2: A odontogeriatria é uma área da odontologia com foco no atendimento dos pacientes idosos, considerando fatores da saúde bucal, atuando na prevenção e bem-estar desses pacientes. Algumas doenças bucais, por serem inflamações, podem acabar provocando doenças crônicas pré-existentes, como, por exemplo, doenças cardíacas, diabetes, reumatismo, entre outras. A boca seca é uma queixa comum dos pacientes idosos e relacionadas a diversas causas. O aumento da quantidade de água ingerida ao longo do dia vai minimizar esse sintoma. A escovação adequada é a forma mais efetiva para manter esses dentes saudáveis e inclui desde a escovação até o uso de fio dental após as refeições. Com o avanço da odontologia, é possível ter uma melhora na saúde bucal dos idosos e, com isso, uma melhora na qualidade de vida.
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10: A insuficiência cardíaca é quando o coração não consegue bombear ou receber adequadamente o sangue para suprir as necessidades do nosso organismo. As causas variam desde infarto, pressão alta não controlada adequadamente a longo prazo, miocardite, diabetes e doença nas válvulas cardíacas, como a febre reumática. Os sintomas mais comuns são cansaço, falta de ar aos esforços ou à noite após se deitar, inchaço nas duas pernas ou pés e dores no peito. Se você sente ou conhece alguém com alguma dessas queixas, procure um cardiologista. O diagnóstico e tratamento precoce pode curar ou melhorar sua qualidade de vida.
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Boa tarde, Muriaé. Tô chegando, hein? Marcelo Bittencourt. Com você na rádio mais ouvida, 99.5. É quem? É a Rádio Muriaé FM. Segundou, hein? Mas segundou com alegria. Vamos vencer essa segunda-feira? Vamos sim, com muita alegria, iniciando a semana, com muito alto astral. É claro, eu conto com você para poder me ajudar a fazer esse programa com bastante animação, hein? Olha só, o tempo está ensolarado, temperatura está 20.

8 graus, a máxima de 29, a mínima de 14. A umidade relativa do ar está 43% e o índice ultravioleta está alto, hein, gente? Parece que essa semana a temperatura vai subir um pouquinho, tá? Vai subir um pouco, vai esquentar um pouco. Já deu para sentir que hoje vai dar uma esquentadinha. Mas por enquanto as nossas madrugadas estão bem frias, né? Hoje a mínima é de 14 graus. Então é aquela madrugada tranquila para você descansar bem, né? Descansar bem fresquinho, né? Poder puxar aquele lençol, né? Não precisa ser o edredom, porque senão vai esquentar muito. É só puxar o lençol que já tá legal. Olha só, o nosso departamento de jornalismo sempre em movimento, atualizando e informando com credibilidade. As reportagens e entrevistas com Franklin Ribeiro. As notícias do futebol brasileiro com Jota de Souza. O vermelhinho girando em Muriaé, trazendo as ocorrências de última hora, as conhecidas Breaking News. E é claro, as manchetes com notícias do Brasil e do mundo, pela rede Tassati, Rádio Muriaé, Rádio Itatiaia. O mundo badalado dos famosos. As fofocas que você sempre acompanha aqui pela 99.5, daqui a pouco a gente vai ouvir quem que vai trazer pra gente as novidades dessa semana. E é claro, sua participação pelo WhatsApp 98830-1140. E hoje tem aquele sorteio que todo mundo espera da segunda, é o Donuts da Ju, nossa, que delícia, hein? Quem que vai ganhar hoje? Você manda sua mensagem para poder fazer parte do sorteio. É isso aí, você que está no trânsito, você que está no corre do dia a dia, em casa, trabalhando ou descansando, o nosso Boa Tarde Muriaé começando com Vitor e Léo, Senhorita. Música.

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4: Esses são os assuntos que são destaque na imprensa do Brasil e do mundo nesta segunda-feira, dia 20 de julho de 2026. Ordem de Lula é evitar reação que dê munição a Trump e Flávio na crise do tarifaço. Tumor no intestino, brasileiros reconhecem sinais de câncer, mas nunca buscam atendimento. Campeã da Copa, Espanha leva prêmio de 225 milhões de reais. Prêmio da Mega Sena vai a 42 milhões. Irã cobra que ONU condene ataque dos Estados Unidos à usina nuclear em construção. Estados Unidos voltam a atacar o Irã pela nona noite consecutiva. Disputas internas pressionam partidos em até 9 estados antes do registro das chapas. Imóvel desaba e deixa feridos em Governador Valadares. Eleições 2026, prazo para convenções partidárias começa nesta segunda-feira. Começa nesta segunda prazo para pedir voto em trânsito. Michele Bolsonaro diz que não há nenhuma possibilidade de serviço de Zema. Fala de Zema sobre Michele como vice, irrita a cúpula do PL e amplia mal-estar com o bolsonarismo. 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
3: Ela tá chegando aí, Thalissa Lima, para trazer novidades pra gente. Conta aí, Thalissa.
4: Ei, pessoal, bora começar a semana com o Conta Aí de hoje. Aqui é Thalissa Lima e nós vamos falar sobre os destaques que estão bombando nas redes sociais e o que as pessoas têm comentado na internet. Nesse primeiro bloco, a gente começa falando de uma homenagem que está emocionando muita gente nas redes sociais. Hoje, a gente completa um ano da morte de Preta Gil e a cantora vai ganhar duas produções que relembram a trajetória dela, a carreira, os momentos em família e também a força que ela demonstrou durante a luta contra o câncer. O documentário Preta, Eu Não Ando Só e a série Meu Nome é Preta fazem parte do projeto Quanto Mais Preta, Melhor e chegam ao público hoje. As produções trazem imagens inéditas e depoimentos de pessoas próximas à artista, resgatando um lado mais íntimo de Preta Gil. Nas redes sociais, fãs e amigos estão compartilhando lembranças, fotos e mensagens de carinho, destacando também, gente, o legado, né? De uma artista que sempre falou muito sobre amor, diversidade e autenticidade.
3: É isso aí, uma justa homenagem. Preta Gil foi uma grande artista, né? A filha do Gilberto Gil, que enfrentou o câncer com muita coragem, né? Infelizmente ela partiu, mas deixou aí uma mensagem muito bonita e muito positiva de luta, né? Contra essa doença tão terrível. Obrigado, Thalissa. Daqui a pouco ela volta, hein?

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3: Agora são 13h30, chegando as informações pelo nosso Giro de Notícias. Olha só, gente, a prefeitura informa alterações no trânsito nesta segunda para obras de drenagem em Muriaé. Quem traz informações é o Jota de Souza.
4: Duas importantes vias da cidade passarão por intervenções devido ao avanço das obras de drenagem e esgotamento sanitário. As mudanças exigirão aí atenção redobrada dos motoristas, que devem respeitar a sinalização provisória e as orientações das equipes no local. Na rua Presidente Arthur Bernardes, haverá interdição para a execução do serviço. O trânsito será permitido apenas nos trechos sem obras. Também estão previstos bloqueios na Praça Coronel Pacheco de Medeiros, rua Efigênia de Freitas e no cruzamento com a Avenida Constantino Pinto, nas proximidades do posto Petrobras. Para minimizar os impactos, o acesso ao fórum será realizado temporariamente em mão dupla pela Praça Coronel Pacheco de Medeiros. Além disso, as ruas Oneida Passos, Abílio A. Matos e Vila Cátia funcionarão provisoriamente em mão dupla com circulação restrita aos moradores. Já na rua José Borges Abrantes, conhecida como Rua do Triângulo, as obras avançam para um novo trecho. Segundo a prefeitura, os fechamentos e interdições ocorrerão apenas em ruas sem saída, sem causar impacto significativo no trânsito da região. A circulação pela rua José Borges Abrantes permanecerá liberada.
3: Agora são 13h32.
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7: É isso aí, vamos pro nosso Falando com Você de segunda-feira. A gente bate aquele papo gostoso pra gente iniciar bem a semana. É claro, gente, lembrando que hoje tem aquele sorteio esperto, né? O pessoal já começou a mandar mensagem, o sorteio pro Donuts da Ju. Você vai mandando a mensagem de texto falando assim: Marcelo, quero participar do sorteio. No finalzinho do programa, a gente vai fazer aquele sorteio bacana. Queria aproveitar, já mandar um abraço pra minha amiga, a Eva, mãe do Renato, grande Renato. Renata morando lá em Monte Alverne. Aliás, um abraço também pro pessoal de Monte Alverne. Ô Eva, tamo junto e misturado, hein? A hora que tiver no esquema lá, você manda pra gente aqui que a gente vai fazer a divulgação do evento lá da comunidade. É isso aí. É, deixa eu ver aqui, mas quem que tá mandando mensagem? Ih, muita gente mandando mensagem, que maravilha. Bom dia, boa tarde, boa noite.

0: Oh, meu Deus do céu. Queria mandar um abraço especial. Queria não, eu vou mandar um abraço especial pro meu amigo Ronald. Ô, Ronald, hoje é dia do amigo, né? Tamo junto. Ronald é um amigo de longa data. A gente cantava junto, né? Né, Ronald? A gente cantava um sertanejo. O Ronald fazia a primeira voz e eu a segunda voz. O Ronald tem uma voz bonita e tô sentindo falta de te encontrar, hein? Pra gente cantar umas músicas sertanejas, hein? Fazer uns duetos gostosos aí. Tamo junto, hein, Ronald? Um abraço. Dê um abraço na família toda aí por mim. Deixa-me ver quem que mandou mensagem aqui. Fala comigo!
1: Olá, Marcelo. Boa tarde, Adriana do Sítio Monte Verde. Tudo bem com você?
0: Tudo jóia.
1: Foi final de semana.
0: Foi ótimo.
1: Foi ótimo. Apesar da rouquidão, ainda não melhorou o resfriado. Tô um pouco meia rouca. Mas é isso aí, né? Vida que segue. Hoje não tá tão frio, tá mais ou menos. Aqui toca pra mim, com Luan Santana, Amigos para Sempre. Eu ofereço pra todos os amigos e todos que gostarem da música. Pra vocês, apesar de não conhecer, mas a gente já se consideram amigos, tá bom? Tenha uma ótima segunda-feira. Uma boa tarde. Fique na paz do Senhor Jesus Cristinho, tá bom? Porque é amigo pela fé. Eu botei Amigos para a Fé, amigo pela fé.
0: Deixa comigo, Adriano, vou tocar Amigos pela Fé. Essa música é bonita, hein? Essa música é muito bonita. Adriana, boa semana, tá? E vai cuidando dessa gripe aí, hein? Tem que tomar medicação, hein? Não pode descuidar, não, porque essa época, assim, de frio, né? Essa época, a gente, eu sempre falo, né? O mineiro da Zona da Mata não tá acostumado com essa friagem, né? Só o pessoal lá de Viçosa e o pessoal de Juiz de Fora, que tá mais acostumado que a temperatura é mais baixa, né? A gente que tá acostumado com esse calorzão aqui da nossa região, tem que tomar cuidado por causa dessas gripes aí, são perigosas. Deixa eu ver quem mandou mensagem aqui, ó. Boa tarde, Marcelo e todos os ouvintes da Rádio Muriaé. Elizabeth Aparecida do Amaral Gomes do Gaspar. Um abraço, Elizabeth. Obrigado aí pela mensagem, tá? Tô colocando todo mundo para participar do sorteio do Donuts da Ju no final da nossa programação. Deixa eu ver mais quem mandou mensagem de áudio aqui. Tem uma amiga nossa aqui. Deixa eu dar um play aqui. Fala, Sandra!
2: Bom dia, Gilson. Bom dia pra...
0: Não, é outro áudio, é esse aqui, ó.
2: Boa tarde, Marcelo. Boa tarde para todos os ouvintes da Rádio Muriaé. Hoje eu não poderia participar para mandar um boa tarde aí para todas as minhas amigas do rádio aí, né? A Márcia Simão, que hoje é dia dos amigos, né? Então mandar um abração para todos os meus amigos aí, né? A Márcia Simão, Márcia na Fazenda do Bazeira, Dona Graciema, Marta Helena, Marta Tavares, a Fátima, o Jesu, a Eva.
0: Eita.
2: Vou mandar para a Liette, para o Zé Anjo,
0: uhum,
2: para o Balma Pequena. Vou mandar também para Aparecido Santana, lá na Vila Verdiero. E hoje também vou mandar para Juliana Pinheiro. Para Juliana Pinheiro, Maria Alice, o Joe, o esposo dela. Vou mandar também para a Dona Derlilson Antônio, lá em Silveira Carvalho. E parabenizar vocês aí, né, da rádio aí, pelo Dia dos Amigos, né, que eu considero vocês todos aí da Rádio Muriaé, né? Um grande amigo da gente aqui do outro lado aqui, tá bom? Parabéns a todos aí, feliz dia dos amigos aí. E vamos que vamos! Boa tarde, Marcelo! Tchau, tchau!
0: Tchau, tchau, Sandra! Obrigado, é verdade, né? Isso aqui é uma corrente de amizade. É como a Adriana mesmo acabou de falar aqui no áudio que ela mandou, que a gente às vezes não se conhece pessoalmente, mas é uma amizade feita assim pelas ondas do rádio, né? O rádio nos proporciona ter essas amizades assim distantes, né? Mas em breve, com certeza, a gente vai se encontrar em algum evento aí pra gente poder compartilhar essa amizade de perto, né? Um abração pra Sandra, pra Adriana. Ô, gente, vamos ouvir mais um áudio aqui, porque tem muitas participações. Deixa eu aproveitar já mandar um abraço aqui. Peraí, deixa eu ver. Quem que mandou um texto aqui pra mim? Não, tá escrevendo ainda. É 20 de julho, dia do amigo. É a minha querida amiga, a Leila Vargas Rangel. Ô, Leila, a próxima vez que você mandar uma mensagem, eu quero que você mande uma mensagem de áudio, tá? Porque eu quero ouvir a sua voz. Gente, a Leila tem uma voz bonita, mas ela tem vergonha. Ela fala que ela tem uma voz feia, mas é mentira, tá? A Leila tem uma voz muito bonita. Deixa eu ouvir o que está falando aqui meu amigo Obinha. Fala, Obinha!
3: Boa tarde, meu amigo Marcelo Pitecu. Boa tarde para todos os seus ouvintes da 99.5.

0: Eu não vou citar nome, mas vou mandar um abraço para todos os meus amigos e minhas amigas, beleza? Meus amigos do rádio, meu amigo em todo lugar, né? No rádio e da Rádio Mundiaé, amigos e amigas. Eu também quero entrar no sorteio também, ó. Marcelo, porque é pouco. Vou mandar o meu nome aí, é Cléber José Silveira Rosa, do bairro Santa Terezinha. Muito obrigado, uma boa tarde para você. Estamos aqui na escuta. Abraço para você também, amigão. Hoje é o nosso dia.
1: É isso aí, Ubinha, é dia do amigo mesmo. Deus abençoe, tá? Obrigado aí pela mensagem. Deixa eu ouvir a voz da Leila Vargas Rangel. Fala, Leila.
2: Deixa eu ouvir o que tá falando aqui, meu amigo.
1: Ah, ela me gravou falando. Achei que ela ia mandar um áudio para mim. Tá bom. Ô, gente, daqui a pouco a gente vai atender todos os pedidos. Tem mais gente mandando mensagem. Tá, um abraço aí para minha querida amiga Maria Helena, para Michele Durães, para Helenice Marquese. Tem muita gente que participa aqui. Manda mensagem pra gente. Vamos celebrar a amizade e vamos ouvir a pedida musical aqui, ó. Amigos pela Fé.

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7: Ao todo, 158 milhões e 700 mil brasileiros estão aptos a votar nas eleições de 2026, segundo dados divulgados pelo Tribunal Superior Eleitoral nesta segunda-feira. O número representa um crescimento de 1,46% em relação às últimas eleições gerais, quando o país tinha 156 milhões e 400 mil eleitores. São 2 milhões 290 mil eleitores a mais no comparativo. O estado com o maior colégio eleitoral do país é São Paulo. Ao todo, o estado tem 34 milhões 104 mil 226 eleitores. Já Minas Gerais aparece em segundo lugar com 16 milhões 377 mil 659 eleitores. O eleitorado feminino segue com a maioria dos brasileiros que devem ir às urnas em outubro, segundo dados do Tribunal Superior Eleitoral, divulgados nesta segunda-feira. Ao todo, 83.877.126 mulheres estarão aptas a votar, número que corresponde a 52,84% do total nacional. Já o eleitorado masculino passou de 74.044.065 em 2022 para 74.841.001 em 2026, crescimento de 800.936 eleitores ou 1,08%. 14h03, notícias da hora, oferecimento Elétrica do Povo, lá tem de tudo com o menor preço e o maior prazo. 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
5: Agora são 14 horas 10 minutos, é o Falando de Esporte. Jota de Souza chegando para trazer para gente informações. Boa tarde, Jota.
6: Boa tarde, Marcelo, e a todos que estão ligados aí no Boa Tarde Muriaé desta segunda-feira, né? Ainda muito se falando de Copa do Mundo nos cantinhos da cidade. Bela conquista da Espanha, realmente jogou muito. Não finalizou, né? Bem, mas colocou a Argentina na roda. A Argentina não respirou, não conseguiu fazer rigorosamente nada. A superioridade da Espanha foi algo assim gritante, né? E o título ficou realmente com quem merecia, né? Então, parabéns à Espanha, que conquista o seu segundo título mundial. E o Brasil continua como o único, né? Como único com 5 títulos. Tem aqui o ranking. O Brasil tem 5 conquistas contra 4 da Alemanha, 4 da Itália, 3 da Argentina. Se a Argentina ganhasse essa Copa, ficaria com 4. Então, há um título apenas do Brasil. A Espanha, 2 títulos. A França, 2. Uruguai, 2. Inglaterra, 1 título. Então, 1, 2, 3, 4, 5, 6, 8 seleções ganharam os títulos até o momento de Copa do Mundo, né?
5: É isso aí.
6: Cidade de países, mas apenas 8 tiveram o prazer, né, de levantar o título, né?
5: É verdade.
6: Então, o Brasil com mais títulos, 58, 62, 70, 94 e 2002. Então, vamos ver se na próxima, né, 2030, né, tenhamos aí uma mais estrutura, né?
5: Pois é, agora vai ter tempo, né, Jota?
6: O Ancelotti agora tem 4 anos aí pela frente, né? Não tem o que reclamar. Deu desculpa aí, deu pra... Que chegou aí em cima da hora, com 1 ano e meio apenas de trabalho, né? E mesmo assim, houve equívocos nas suas convocações. E ainda teve aquele problema de contusões, jogadores que eram considerados importantes, né, para a competição, enfim.
5: Foi quem? Foi Estevão, Militão, né?
6: Vários, né? Vários.
5: Jogadores que estavam contundidos, né?
6: Neymar, meia boca também.
5: Já tinha um mês sem jogar.
6: Então, esta é a situação. Vamos ver, né? Agora é 2030. Só lembrando que o título da Copa de 2026 vai render um bom dinheiro aí aos jogadores da Espanha. De acordo com o jornal AS, cada um dos 26 atletas do elenco campeão vai receber 756 mil euros. Passando isso para reais, vai dar para cada um aí 4 milhões e 400 mil reais na cotação atual. Um bom dinheiro, né?
5: Só isso?
6: Só isso, né?
5: Ai, meu Deus do céu.
6: A premiação foi negociada entre os jogadores e a Federação Espanhola de Futebol. A entidade vai receber cerca de 44 milhões de euros, aproximadamente 256 milhões de reais pelo título, e combinou aí de repassar 45% do valor para os jogadores. Então, né? Parabéns aos espanhóis e... Argentina, tá bom, ganhou no 2022, né?
5: Sim, já tem um título mundial, o Messi já

0: consagrou a carreira dele, né?
1: Verdade.
0: Ô Jota, eu queria até comentar um negócio com você, que é o seguinte, eu tenho um primo meu que mora em Madrid, né? Ele tá morando lá. Aí ontem era por volta de umas 9 e pouco, eu mandei uma mensagem para ele, mas eu imaginei que ele já estivesse descansando, né? Porque são 5 horas à frente, lá era umas 2 horas da manhã. Rapaz, não é que ele me respondeu, ele falou assim, olha, Marcelo, a cidade tá uma festa.
1: Com certeza.

0: a chegada. Então, né, os espanhóis estão comemorando aí. Até hoje, isso vai durar ainda mais alguns dias, né?
1: Essa com certeza.
0: Maravilhosa, porque a Espanha realmente tem impressionado com a seleção espanhola nessa partida de ontem. Não deu o mínimo de espaço para a Argentina.
1: Verdade, Jota.
0: Não deu. Eles são muito... É que é por música. Eles são muito sintonizados.
1: Com a disciplina tática, né?
0: Caramba, eles pegam a bola e já tem uma noção aonde vai a bola. Entendeu? Onde a bola chegar, eles já sabem o que vão fazer.
1: Sim.
0: O lance do gol, a gente vê que foi uma jogada muito bem ensaiada. A bola veio cruzada, o Nico Williams, né?
1: Isso.
0: Ficou de cabeça pro
1: Ferran, né? Isso, Ferran Torres.
0: É, então, quer dizer... Poxa, eu fiquei impressionado, hein? Com essa seleção.
1: O Jota, e aquele segundo gol não foi falta não, tá? O juiz, o juiz aliviou pra Argentina aí, tá?
0: Também achei. E a Itália, hein? A Itália quer contratar Pepe Guardiola para comandar a seleção após a saída de Gattuso. Segundo o veículo italiano Sky Sports, a Federação Italiana de Futebol abriu conversas com o técnico para apresentar o projeto para o novo ciclo. A seleção da Itália, é bom lembrar, esteve ausente aí nas edições de 2018, 2022 e 2026, depois de perder a vaga para a Bósnia, com a derrota por 4-1 nos pênaltis. Por conta disso, vem passando aí por uma grande reformulação na federação. Isso é um grande vexame, por quê? Porque a Espanha tem 4 títulos mundiais, né? 4 títulos mundiais, e ela já está 3 Copas de fora, então isso realmente é um grande vexame para o país que já conquistou 4 títulos. Luto no futebol inglês, hein? O inglês Kevin Keegan, ídolo do Liverpool e vencedor de 2 bolas de ouro, morreu hoje aos 75 anos. O Keegan enfrentava um câncer no estômago desde janeiro. Multicampeão pelo Liverpool nos anos 70, o Keegan foi eleito aí melhor jogador da Europa 2 vezes. Ele ganhou a bola de ouro, premiação da revista France Football, em 78 e 79. O prêmio era concedido apenas a jogadores europeus até 1995. O ídolo inglês comandou a seleção nacional na Eurocopa de 2000. Ele também foi técnico do Newcastle, Fulham e também de Manchester City. Então, de luta aí o futebol inglês, com a morte aí do Kevin Keegan. Tem informações aqui do Botafogo, hein? Anunciou hoje o goleiro Gabriel Batista, de 28 anos. Ele foi revelado pelo Flamengo e estava no Santa Clara de Portugal. O contrato com o Botafogo será até 2029. Outro que foi anunciado é o lateral esquerdo Paulinho, de 31 anos, e chega sem custos, oriundos do Midland. Paulinho assinou o contrato até o fim de 2028. O Botafogo, né, com o encerramento aí dos transfer bans, agora começa a anunciar atletas para ver se encorpa mais essa equipe e disputa aí o Campeonato Brasileiro. Com relação ao Danilo, ele se reapresentou hoje aos treinamentos. Agora, ninguém sabe, né, qual será o destino dele. Me parece que ele não vai jogar mais para o Botafogo. Ele tem 12 partidas já pelo Botafogo e, se entrar em campo mais uma vez, não poderá atuar por outro clube na Série A na temporada 2026. E o Palmeiras já está aí, né, as informações que chegam, com bala na agulha para contratar o Danilo, que esteve na seleção brasileira, mas não teve assim muitas oportunidades, hein? Então são essas as informações, tá? Estamos atentos aqui no nosso departamento de esportes, podemos voltar a qualquer momento.
1: Ô Jota, voltando para nossa, para realidade, né, os campeonatos.
0: É verdade, já que você falou aí na nossa realidade, vamos falar aqui então para fechar do Brasileirão.
1: Vai lá, vamos lá.
0: Nós tivemos na sexta-feira a sequência da 19ª rodada, com Fluminense 1, Bragantino 1, Mirassol 2, Grêmio 1, hein? Amanhã, hoje não tem jogo não, amanhã na Arena MRV, 19h30, Atlético Mineiro e Bahia. Quarta-feira, 4 jogos, 19h30, Coritiba e Palmeiras, Couto Pereira. 21h30, São Paulo e Atlético Paranaense, Beira Rio, Internacional e Cruzeiro. Arena Condá, Chapecoense e Flamengo. É um jogo fácil? Não, mesmo a Chapecoense estando lá na zona do rebaixamento, se o Flamengo não jogar direitinho, né, a Chapecoense pode aprontar, né, já que todos os ingressos foram vendidos lá na Arena Condá. Na quinta-feira, Neoquímica Arena, Corinthians e Remo, fechando aí essa 19ª rodada. G4, é bom lembrar, primeiro Palmeiras 41, segundo Flamengo 34, terceiro Fluminense 32,

0: Em quarto, o Bragantino, com 30 pontos ganhos. O Botafogo é nono com 25 pontos. Pode dar uma subida na tabela, caso vença aí, né, no meio de semana. Aquele jogo atrasado contra o Vitória. Botafogo, nono, 25 pontos. O Atlético Mineiro é 11º com 24. Cruzeiro, 13º com 24 pontos. Os quatro últimos, o Vasco está lá na zona do rebaixamento, 20 pontos, seguido do Mirassol, 19. O Remo tem 18. E o Chapecoense com 9 pontos ganhos, ok?
1: Ok, Jota, obrigado aí pelas informações. Gente, sempre lembrando, qualquer novidade, o Jota volta trazendo os detalhes pra gente.
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3: Agora são 14:30, chegando mais informações aqui pelo nosso Giro de Notícias. Olha só, gente, adolescente é apreendido pela Polícia Militar com revólver e drogas no bairro Cruzeiro, em Miradouro. Quem traz as informações pra gente é o Jota de Souza.
4: Polícia Militar de Miradouro apreendeu um adolescente de 17 anos com revólver, maconha, crack e cocaína no final de semana. A operação da PM foi desencadeada após denúncias anônimas apontarem um imóvel já conhecido como ponto de drogas. Durante monitoramento, os policiais constataram uma movimentação, inclusive duas pessoas comprando drogas. Diante da situação, a dupla foi abordada, momento que os militares entraram no local e apreenderam um jovem de 17 anos. Após buscas minuciosas, a PM localizou um revólver calibre 32, munições e uma vasta quantidade de drogas. O total aí do que foi apreendido, hein? 168 pedras de crack, 18 buchas de maconha, uma pedra bruta de crack, 58 pinos de cocaína e em dinheiro R$1.122,30. O adolescente e todo o material foram encaminhados para a delegacia de Muriaé, sendo apresentados ao delegado de plantão.
3: Daí as informações trazidas por Jota de Souza. Agora são 14:32.
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2: 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Assim que nascem, devemos procurar um odontopediatra para fazer sua manutenção, para que no futuro a criança possa se tornar um adulto com dentes perfeitos, livre de doenças, com uma estética bucal bonita, com dentes fortes e resistentes.
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2: Vamos lá, vamos pro falando com você, que tem muita mensagem chegando aqui, o pessoal tá participando. Fala comigo.
3: Oi, Marcelo, boa tarde, tudo bem? Sou eu aqui, a Maria Helena. Marcelo, hoje eu gostaria de pedir uma música do Zé Neto e Cristiano, Largado às Traças. Eu vou oferecer para todos os meus amigos lá do grupo Mulheres Virtuosas e Homens de Fé, Amigos para Sempre. Vai para todos os ouvintes, vai para você e todos aí da rádio, para minha mãe Aura Brandão, com meu esposo Fernando, desejando a todos um feliz dia do amigo, né? Abração, Marcelo, fica com Deus, ótima semana para você. Abraço da minha mãe, do meu esposo, meu pra você. E tchau, tchau, obrigado. Vou ver o bordão da Michelle.
2: Uai, essa é. Fala comigo.
3: Ai, gente, tem que ir pra Michelle também. Eu ofereci pra minha amiga Michelle. Senão ela arranca minha orelha. Ela zanga comigo. Eu ofereci pra Michelle.
2: Ela zanga mesmo, ela é ciumenta, você não tem ideia. Ciumenta, para de ser tão ciumenta. Fala comigo!
4: Todas minhas amigas, tá bom?
2: Ai, meu Deus do céu, fala comigo!
4: Oi, Marcelo.
2: Oi.
4: Dia do Baixo São Pedro. Queria mandar um abraço pra você, pro dia do amigo hoje, pra todas minhas amigas, tá? Minhas amigas, meus amigos, tá? O meu esposo aqui, meus filhos, minhas noras, meus netos. Todas minhas amigas, tá bom?
2: Tá joia.
4: Na ideia do São Pedro. É, ah. O áudio pulou aqui, mas tá bom. Abração pra vocês, todos aí da rádio, tá? Os amigos, tá bem? Minha mãe também, tá? Um abraço, Marcelo. Fique com Deus. Aí, Dê.
2: Um abraço, aí, Dê. Com Deus também. Deixa eu ver aqui. A Aide tá participando. Obrigado, Aide. É realmente, gente, hoje é o dia do amigo e a gente tem que celebrar, né? Tem que aproveitar mesmo. Deixa eu ver quem que mandou mensagem aqui. Deixa eu dar uma olhadinha. Nossa, muita gente mandando mensagem, que maravilha, hein? Segunda-feira, assim. Boa tarde, fala comigo.
5: Boa tarde, Marcelo Bittencourt. José Narciso Ferreira. Moro aqui na Barra. Pois é, Marcelo. Estou passando para te desejar uma feliz semana, que Deus continue abençoando. A gente fica alegre e triste ao mesmo tempo, né, Marcelo? A gente gostaria tanto que o Brasil fosse campeão. Infelizmente, saímos do campeonato muito cedo, mas tá bom, vamos nos preparar para a próxima Copa, que nós possamos trazer o Hexa. E desejando que seja uma semana de muita paz para toda a família Rádio Mulher. Uma boa tarde. Fica com Deus, Marcelo. Deus te abençoe.
2: Amém, Zé Narciso, obrigado, tá? Deus te abençoe também. Queria aproveitar também e mandar um abraço para Maria de Fátima Santos. Ô Maria, obrigado pela mensagem, ela mandou aqui, ó, bonita frase, 20 de julho, dia do amigo. As pessoas entram em nossa vida por acaso, mas não é por acaso que elas permanecem. Feliz dia do amigo. Obrigado, tá? Linda mensagem, Maria. Maria de Fátima Santos mandou essa mensagem muito bonita pra gente. Gente, tem mais áudio chegando aqui. Fala comigo.
6: Boa tarde, Marcelo. Eu sou a Zilda Maria da Fazenda da Grama. Hoje eu quero abraçar todos os meus amigos, minhas amigas, todos os meus parentes, irmãos, irmãs, especialmente de vocês todos aí da Rádio Mulher. Você, o Pedro Luiz, de toda a equipe da rádio, tá? De todos os programas.
2: Obrigado. Oh, meu Deus, que alegria, né?

0: A gente poder celebrar o dia do amigo. É isso aí, Zilda. Tamo junto e misturado. Ó, minha mãe vai zangar comigo. Minha mãe não gosta que eu falo junto e misturado, não. Ela fala só tamo junto. Né, dona Lourdes? Fala comigo.
1: Boa tarde, Marcelo. Quem está falando é Anjo Messias aqui do bairro São Francisco. Hoje eu quero mandar um abraço para todos os meus amigos e amigas, tá bom? E um abraço para você, pro Pedro, pro Jota de Souza, Paulo de Souza,
0: opa,
1: Pedro Luiz, pro e Wagner, sim, enfim, para todos aí da Rádio Muriaé, pro Gilson Júnior. Um abraço para todos os meus amigos. Tchau, fique com Deus. Também um abração para a Michelle, agradecer ela. Sempre ela participa aí, mandando abraço para mim e para minha filha Janaína. Um abração também para a Michelle, para o Bruninho, tá bom? Tchau, fique com Deus.
0: Com Deus também, Anja. Deus abençoe. Claro, um abração para o Bruninho, para a Michelle Durães, as nossas amizades especiais. Queria mandar também um abraço pro Enésio, um abraço também pro Ayrton lá da Cruz de Malta. Obrigado por todos vocês que nos acompanham, que estão sempre juntos. Um abraço também pra Sandra Carneiro, que tá sempre ligadinha também. Obrigado, Sandra, tamo junto e misturado. Como é que tá essa temperatura aí, né? Tá começando a esquentar, é isso aí. Ô, gente, daqui a pouco a gente tem a consagração a Nossa Senhora. Eu já ia falar boa tarde com o Cris. Calma, Marcelo. A consagração a Nossa Senhora Aparecida. Você já vai se preparando, tá? Que já tá pertinho já. E eu vou tocar uma música aqui que eu queria. Eu tava querendo ouvir essa música. Essa música é muito bonita, do Henrique Juliano. Olha só, gente, vamos curtir essa música?

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1: Gente, a partir de agora nós passamos a transmitir a consagração à Nossa Senhora Aparecida direto do Santuário em Aparecida do Norte, São Paulo. Em 15 minutos estaremos de volta com o programa Boa Tarde, Muriaé.
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0: E onde nós já estamos nesta tarde de hoje? Você feliz aqui no santuário, dia da sua romaria, mas também muita gente feliz também rezando conosco lá da sua casa, através do rádio. Quantos que rezam conosco neste momento? De norte a sul do Brasil, de leste a oeste, muitas rádios sintonizadas conosco, mais de 65 rádios ligados e rezando conosco. E hoje aqui nós somos felizes porque temos aqui pessoas que vieram de Inácio Martins do Paraná e a rádio Najuá. Estão presentes aqui hoje, felizes no santuário, rezando e pedindo por todos vocês, e você também que está aqui rezando por você, pela sua família e através do rádio. Este momento da nossa consagração a Nossa Senhora Aparecida. Tanto trabalho, tanta correria, mas é sempre bom às 3 horas da tarde a gente parar um pouquinho para rezar, para agradecer as bênçãos e graças que nós temos recebidos de Deus. Em nome do Pai, do Filho e do Espírito Santo.
1: Amém.
0: O anjo do Senhor anunciou a Maria.
1: E ela concebeu do Espírito Santo.
0: Eis aqui a serva do Senhor.
1: Faça-se em mim segundo a vossa palavra.
0: E o Verbo se fez carne.
1: E habitou entre nós.
0: Ave Maria, cheia de graça, o Senhor é convosco. Bendita sois vós entre as mulheres. E bendito é o fruto do vosso ventre, Jesus.
1: Santa Maria, Mãe de Deus, rogai por nós, pecadores, agora e na hora de nossa morte. Amém.
0: Rogai por nós, Santa Mãe de Deus,
1: para que sejamos dignos das promessas de Cristo.
0: Infundi, Senhor, vos rogamos, a vossa graça em nossos corações, para que nós que conhecemos pela anunciação do anjo a encarnação de Jesus Cristo, vosso Filho, por sua paixão e morte na cruz, cheguemos à glória da ressurreição. Pelo mesmo Cristo, Senhor nosso.
1: Amém.
0: Amém. Mês de julho, muita gente aqui em Aparecida, dia de semana. As famílias aproveitam as férias escolares para estarem aqui em Aparecida. E como é bom a gente estar na casa da mãe. E a gente vem com o coração carregado de amor, de carinho por Nossa Senhora, passando lá diante da sua imagem. Cada um abre o seu coração e coloca nas mãos de Nossa Senhora a sua súplica, a sua prece, os seus pedidos, as suas preocupações, pedindo trabalho, pedindo saúde. Cada um tem o seu pedido a fazer para Nossa Senhora. E ela é a mãe atenta, que ouve, que acolhe e que leva os pedidos para o seu filho Jesus. É ele que atende os nossos pedidos. Ela é intercessora, aquela que pede por nós. Assim como ela pediu naquela festa de casamento: meu filho, eles não têm mais vinho. E Jesus transformou a água em vinho. Jesus quer transformar também a sua vida, para que a sua vida seja uma vida melhor. E Nossa Senhora é essa que intercede por nós, porque ela sabe para quem que ela vai pedir. É para o seu filho Jesus. E qual é o filho que não é obediente à mãe? E Jesus obedecia a Nossa Senhora. Ele atende então os pedidos que nós fazemos. E Nossa Senhora quer que a gente volte para casa levando então Jesus no coração. Meus irmãos e minhas irmãs, ontem, no domingo, o evangelho que nós ouvimos dizia assim: o reino dos céus é como um homem que semeou boa semente no seu campo. O semeador é Jesus, a semente também é Jesus. E continua o evangelho: enquanto todos dormiam, veio o inimigo, semeou o joio no meio do trigo e foi embora. Nós entendemos muito bem esta parábola que Jesus contou. A semente boa, que foi colocada durante o dia. A plantação é feita durante o dia. Você que é lavrador, que trabalha na roça, você não vai semear de noite. Você trabalha cedinho, já levanta e já vai para a roça trabalhar. Semear o arroz, o feijão, o milho. E esse também saiu para semear. E semeou coisas boas. Mas é como o inimigo é esperto. Ele veio à noite, para ninguém ver. Escondido, falso, enganador. E o inimigo lançou o joio, o espinho, o veneno. E cresceram juntos o trigo e o joio. E os empregados vão dizer para o patrão: o senhor quer que a gente vá arrancar os joios, deixar só o trigo? E o patrão vai dizer: não, vamos ter paciência para ver se os maus se convertem. Olha a paciência e o amor que Deus tem para conosco. E diante desse evangelho, meu irmão, minha irmã, quem tem semeado na sua vida tem sido Jesus? Você tem deixado Jesus semear coisas boas no seu coração, na sua vida? E você tem deixado, cultivado essa semente boa e produzido bons frutos, trigo, para matar a fome de todos? Ou você tem dado ouvido ao maligno que vem para semear, não coisas boas, mas para semear aquilo que não presta? Qual é o agricultor, semeador, que tem jogado semente no seu coração? É Jesus? Se for Jesus, semente boa, para produzir bons frutos. Se não for Jesus, ele mesmo diz no evangelho, é o maligno que só semeia maldade, divisão, ódio, inimizade, desavença, braveza, nervosismo, impaciência. Esses são os frutos de quem acolhe o maligno e deixa o maligno semear maldade nos nossos corações. E o evangelho de ontem chamava a nossa atenção. Vamos deixar Jesus semear coisas boas na nossa vida. E vamos cultivar essas sementes boas. E vamos fazer produzir frutos de amor, de bondade, de compreensão, de carinho, de fraternidade, de solidariedade, de partilha, de vida, de liberdade, de amor, de paz, serenidade. São essas as sementes que Jesus quer lançar nos nossos corações. Então, meu irmão, a gente ouvindo a palavra de Deus ontem, nós temos que viver essa semana atentos a isso. Eu tenho que acolher sementes boas na minha vida e não acolher a maldade do maligno, que só quer a minha destruição, que não quer a minha

0: minha felicidade e que não deixa também ser feliz com os outros e causando muitas vezes aborrecimento, tristeza na vida dos outros, da família, no trabalho. Quem está sendo o agricultor da sua vida? Jesus? Nossa Senhora está pedindo para você: deixe Jesus semear coisa boa na sua vida. Cultive a bondade. Não seja uma pessoa má. Não dê ouvidos ao maligno. Diga não ao mal e diga sim ao bem, porque o bem constrói e o mal destrói. Vamos ser construtores. E o Papa Francisco pediu para nós: vamos construir pontes, relacionamento saudável, amizade, e não construtores de muros que divide, que separa, que não deixa construir a fraternidade, a paz, mas sim o ódio, a divisão. Sejamos construtores de pontes e não de muros. É o que Nossa Senhora pede também para nós nessa tarde de hoje, você aqui no santuário e você aí na sua casa rezando conosco através do rádio. E agora nós vamos dar a bênção da água. Você que está aqui no santuário, você também na sua casa, tendo aí a sua água, vasilha com água, vamos dar a bênção para que ela seja um remédio para você, seja remédio na sua vida, para você e para sua família. Vamos rezar pedindo a bênção. Deus eterno e todo-poderoso, quisestes que pela água, fonte de vida e princípio de purificação, as nossas almas fossem purificadas e recebessem o prêmio da vida eterna. Abençoai esta água para que nos proteja e renovai em nós a fonte de vida de vossa graça, a fim de que nos livre de todos os males e possamos nos aproximar de vós com o coração puro e receber a vossa salvação. E que ela recorde a água do nosso batismo como fonte que jorra para a vida eterna. E abençoai, ó Deus Todo-Poderoso, esta água que nós apresentamos. Em nome do Pai, do Filho e do Espírito Santo.
1: Amém.
0: E agora vamos fazer a nossa consagração. Você no santuário, olhando para a imagenzinha de Nossa Senhora, ofereça a sua vida, você também no rádio. Ofereça você, ofereça a sua família para Nossa Senhora. Ó Maria Santíssima, pelos méritos de nosso Senhor Jesus Cristo, em vossa querida imagem de Aparecida, espalhais inúmeros benefícios sobre todo o Brasil. Eu, embora indigno de pertencer ao número de vossos filhos e filhas, mas cheio do desejo de participar dos benefícios de vossa misericórdia, prostrado a vossos pés, consagro-vos o meu entendimento, para que sempre pense no amor que mereceis. Consagro-vos a minha língua, para que sempre vos louve e propague a vossa devoção. Consagro-vos o meu coração, para que depois de Deus vos ame sobre todas as coisas. Recebei-me, ó Rainha incomparável, vós que o Cristo crucificado deu-nos por mãe, no ditoso número de vossos filhos e filhas. Acolhei-me debaixo de vossa proteção, socorrei-me em todas as minhas necessidades espirituais e temporais, sobretudo na hora de minha morte. Abençoai-me, ó celestial cooperadora, e com vossa poderosa intercessão fortalecei-me em minha fraqueza, a fim de que, servindo-vos fielmente nesta vida, possa louvar-vos, amar-vos e dar-vos graças no céu por toda a eternidade.

0: Espírito Santo.
1: Amém.
0: Nossa Senhora merece uma salva de palmas de todos nós. Que bom rezar com você aqui e você na sua casa. Que a sua tarde continue muito abençoada, muito feliz com as bênçãos de Deus e a proteção sempre materna de Nossa Senhora. O nosso cântico final.

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3: Eita, trem bom demais da conta.

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3: Agora são 15 horas 33 minutos, chegando mais uma edição do nosso Giro de Notícias. As informações que você acompanha aqui pela Rádio Muriaé 99.5. Olha só, gente, foi divulgada a programação da 80ª festa de São Cristóvão no Santuário Diocesano Nossa Senhora Aparecida. Jota de Souza traz pra gente as informações.
4: Entre os dias 23 e 26 de julho, a tradicional celebração em homenagem ao padroeiro dos motoristas, São Cristóvão, vai contar com missas, movimentos sociais, show, carreata e almoço. Vamos aí à programação completa, Gilson. Quinta-feira, 23 de julho, Santa Missa, 19 horas, seguido de movimento social no Salão de Festas. 24 de julho, sexta-feira, Santa Missa, às 19 horas, também seguida de movimento social no Salão de Festas. 25 de julho, sábado, missa às 19 horas, seguido aí de show com Valdir Saboia, grande leilão dos amigos de São Cristóvão e movimento social também no Salão de Festas. Domingo, 26 de julho, inauguração do movimento em homenagem aos patronos vivos e falecidos às 8:30 da manhã. Missa festiva às 9 horas, seguida da tradicional carreata e um almoço a partir das 11 horas. Lembrando que o ingresso é R$25. Às 19 horas, uma santa missa, fechando aí as comemorações para o padroeiro São Cristóvão.
3: 15 horas 35 minutos. 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

0: É isso aí, gente. Vamos lá pro nosso Falando com Você. Vamos bater papo, vamos trocar ideia. É, deixa eu ver, teve gente que mandou mensagem aqui mais cedo. Nós vamos ouvir agora. Fala comigo.
1: Boa tarde, Marcelo. Tudo bom? Queria mandar mensagem para todos os meus amigos, vocês, que tudo da rádio, que é meus amigos, e para minha amiga Vera, que Deus console ela, que ela perdeu um sobrinho, né, com 19 anos, com moto. E para todos meus amigos, meus filhos, é Isabel da Rua Genuíno, Maria Isabel da Rua Genuíno Escoparo, 187. Toca uma música para mim, a música Cadeira Amiga. Ofereço para todo mundo. Tchau, um abraço. Me põe no sorteio, não esquece não, tá?

Pode deixar que eu vou colocar todo mundo no sorteio, tá todo mundo participando, tá bom? Vamos seguindo a nossa programação, tocando música boa, vamos lá!

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isso aí, gente. Vamos pro resumo de novelas. A novela Quem Ama Cuida. E tá fazendo um sucesso, hein? O pessoal achou que ela não ia esquentar, mas esquentou demais. Olha, o resumo de hoje, segunda-feira, 20 de julho. Elisa não consegue fazer Adriana desistir da vingança. Andréia diz a Joel que não pode contar a Rafael que não tem dinheiro a fim de não ser rejeitada. Pilar diz a Ingrid que quer articular a nomeação da filha para presidente da joalheria. Bruna repreende Carmita. Silvana conta a Dora como descobriu que Fábia fazia visitas a Arthur às escondidas. Ulisses convida Liris para sair. Pilar conta a Ulisses para sua conta a Ulisses sua intenção de destruir Tiago da presidência. Mal fica preocupado com a intenção de Adriana de entrar na associação de advogados, se passando como funcionária. Bruna passa mal e desmaia. Adriana observa Ademir com a secretária Sueli. Esse é o resumão do capítulo de hoje, hein?

Olha, a trilha sonora vem da novela Fera Radical, de 1988. Quem canta é Gal Costa, a música Me Faz Bem.

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4: O deputado federal Patrus Ananias, do PT, anunciou nas redes sociais nesta segunda-feira que é pré-candidato ao governo de Minas Gerais nas eleições de 2026. O nome ainda será confirmado na convenção do partido, prevista para 31 de julho. Patrus Ananias é natural de Bocaiúva, Minas Gerais, e tem 74 anos. Ele é advogado, servidor público e professor. Já foi vereador de Belo Horizonte de 1993 a 1996. Foi prefeito da capital mineira. Atualmente cumpre o quarto mandato como deputado federal. O parlamento francês deverá proibir amanhã o uso de redes sociais por menores de 15 anos após deputados e senadores chegarem a um acordo nesta segunda-feira sobre a legislação que implementará a medida que ganha força em todo o mundo. O governo planeja implementar nesta proibição a partir de setembro, quando os alunos retornarem às aulas após as férias. O Reino Unido aprovou uma medida semelhante para menores de 16 anos, mas ela só entrará em vigor no início de 2027. Confira agora as manchetes das principais notícias nesta segunda-feira no Brasil e no mundo. Calendário de convenções começa com indefinição dos vices de Flávio e Zema. Trump sobe o tom contra o Irã e diz que todos os soldados dos Estados Unidos mortos serão vingados. Valdemar diz ao STF que não controla emendas e que faz apenas sugestões. Pesquisa Genial Quest diz que 55% acham que Lula ganhará a eleição. 25% dizem que será Flávio. Funcionária de funerária vê sinais vitais e bebê de um mês dado como morto volta à UTI em São Paulo. 16h03, notícias da hora, oferecimento Elétrica do Povo. 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

0: Agora, gente, 16:09, Jota de Souza voltando para trazer mais informações pra gente do esporte.
1: Marcelo, a Copa de 2026 terminou ontem com a Espanha campeã e a edição de 2030 já é assunto no mundo do futebol. Hoje, Alejandro Domingues, presidente da Conmebol, projetou o torneio a ser realizado daqui a 4 anos e falou que a disputa, olha só, contará com 64 seleções. É, rapaz, o negócio tá dando o que falar, né? 64 seleções. Olha o que ele disse, ele postou lá nas redes sociais dele: o próximo se joga em casa. Em 2030 vem o Mundial do Uruguai, Argentina e Paraguai. Uma grande oportunidade para o futebol, para celebrar o centenário da Copa do Mundo com uma competição com 64 equipes, postou aí o dirigente da

0: Conmebol. Como se trata aí da edição que comemora, né, 100 anos, haverá um jogo no Uruguai, sede da primeira Copa do Mundo. O continente também receberá uma partida na Argentina e outra no Paraguai. Procurada para tratar da possibilidade de uma Copa do Mundo com 64 clubes, a FIFA reiterou o que dissera na semana passada. Olha só o que disse a FIFA. Uma proposta para analisar a Copa com 64 equipes para comemorar o centenário da competição em 2030 foi espontaneamente levantada por um membro do Conselho da FIFA no item diversos da agenda, perto do fim da reunião do Conselho, realizada em 5 de março de 2025. A ideia foi reconhecida, pois a FIFA tem o dever de analisar qualquer proposta de um de seus membros do Conselho, hein? Com relação aí a Conmebol, né? Inclusive o Globo Esporte perguntou, entrou em contato com a Conmebol, e a resposta foi de que a projeção com 64 seleções se trata de reiteração de posição defendida pela entidade sul-americana, mas não é a confirmação de que o Mundial terá mais seleções em 2030. Essa decisão será da FIFA. Então, meu amigo, tudo leva a crer, né, que vai ser com 64, né?
1: Ô Jota, sabe o que...
0: O Infantino gosta de cascalho, din-din.
1: O que eu ia falar com você é o seguinte: o resultado dessa Copa foi fantástico. Ué.
0: É verdade.
1: Eles querem aumentar, ué.
0: E os estádios lá dos Estados Unidos são enormes, né?
1: Sim.
0: Cada jogo lá é 70 mil, 80 mil, né?
1: Pois é, ué.
0: A FIFA faturou horrores, horrores e mais horrores de dinheiro, né?
1: Ah, sendo sincero, eu não vejo problema nisso, não. Eu acho que isso gera economia dos lugares, né?
0: É verdade. Então, vamos aguardar, né? Faltam 4 anos, mas bem que isso tá passando tão rápido, né? Pisco o olho, daqui a pouco se bobear, já estaremos...
1: Os mais conservadores não gostam, né? Queria que mantivesse o padrão, né? Mas tá bom.
0: É verdade. Vamos dar uma passada aqui no Campeonato Mineiro do Módulo 2, já que já entramos na fase aí, quartas de final. E essa fase é mata-mata, jogos de ida e volta. E tivemos aí os resultados de ida no final de semana. Olha só, a Imorés, hein, de Ubar, venceu o Boa Esporte por 2-0 em Ubar. O jogo da volta vai ser domingo próximo, às 10h30 da manhã, lá no Boa Esporte em Ituiutaba. Me parece que ele voltou, né, para Ituiutaba. Então, Boa Esporte e o Aimorés vai poder perder até por 1-0, que vai aí para a semifinal, hein? E tivemos também Vila Nova 1, Valério Doce 1, em Nova Lima. Quem vencer vai para a semifinal. Mamoré 1, Uberaba também 1. Também quem vencer na volta vai para a semifinal. E o Democrata de Sete Lagoas surpreendeu o Patrocinense, venceu por 4-1. E esse resultado praticamente coloca aí o Democrata na semifinal, já que agora o jogo é lá em Sete Lagoas, na Arena do Jacaré. Né? Então, jogos de volta que apontarão semifinalistas, repetindo, sábado, 16 horas, Democrata de Sete Lagoas e Patrocinense, na Arena do Jacaré, Uberaba e Mamoré no Uberabão. Domingo, 10h30, Boa Esporte e Aimorés, lá no Coleto de Paula. Domingo, 15 horas, Valério Doce Vila Nova, no estádio Israel Pinheiro. Nacional começa a se preparar aí para a sequência do decagonal final do Campeonato Mineiro Sub-20 da primeira divisão. Depois da bela vitória lá na Arena Sicredi em São João del Rei sobre o Atlético por 1-0, gol marcado por João Pedro aos 28 do segundo tempo, NAC agora está ocupando a sexta posição após 2 rodadas com 3 pontos. E volta a campo no próximo sábado às 15 horas, quando enfrenta o Boston City de Manhuaçu no estádio de Soares de Azevedo. A fase decagonal classificará 4 equipes para a fase semifinal. Com 2 rodadas já realizadas, o Coimbra SAF lidera esta fase com 6 pontos, seguido do Boston City com 3, terceiro Betim 3, quarto Itabirito 3, quinto Atletique 3, em sexto Nacional 3, sétimo Social 3. Olha só, agora Cruzeiro e Atlético, hein? Os gigantes da capital têm 1 ponto só cada um. E em último, América. Os 3 gigantes da capital são os últimos colocados oitavo

0: Cruzeiro com 1, nono Atlético com 1 e em décimo América sem nenhum ponto conquistado. A verdade é que o Cruzeiro e o Atlético estão alternando essa competição com outras competições
1: mais, né? Ah, então é isso.
0: Então eles entram nesse primeiro momento apenas para observar, né, atletas, né, porque são muitos jogadores, né, que essas grandes equipes possuem. Eu não acredito que o principal sub-20 do Cruzeiro possa estar lá embaixo, né? Nem o do Atlético.

0: São 16:16, lembrando que durante a nossa programação, ou havendo mais informações, o Jota está sempre trazendo, e mais tarde teremos o Esporte Total, que faz aquele apanhado geral. Agora 16:16.
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4: Vamos lá, vamos para o nosso Falando com Você, que teve gente aqui. Olha só, teve gente mandando felicitações de aniversário. A Sara pediu para registrar o aniversário do Valdir Aldo Souza. É o tio Valdir que está fazendo 51 anos. Parabéns, tá, Valdir? Deus abençoe, muitos anos de vida, muita energia, muita paz. Quem tá mandando é a Sara, a sua sobrinha, tá bom? É isso aí, gente. Deixa eu ver mais quem mandou mensagem aqui. Sim, ó, o Fábio lá da comunidade do Sapé, em Monte Alverne, tá ligado, tá ouvindo a gente. Ô Fábio, obrigado aí, tá? Obrigado pela audiência, dê um abraço em todos aí da comunidade do Sapé, em Monte Alverne. Um abraço também pro Renato, que tá sumido. Abração, Renato! O Renato é músico, instrumentista, cantor, toca violão, toca viola, é compositor, é um grande artista. Um abração, Renato! Renato Dias. Deixa eu ver mais quem

0: Aqui tá mandando mensagem aqui, deixa eu dar uma olhadinha. Fala comigo!
1: Boa tarde, Rádio Mulher, quem fala é Maria Lourenço. Boa tarde, Marcelo Bittencourt. Tô ligando que hoje é dia do amigo, né? Eu sou nosso amigo do peito, né? Nosso irmão camarada, né? Tá com a música do Roberto Carlos pra mim, assim, nosso irmão amigo do peito, irmão camarada, tá? Receba todo mundo, Gaspar, pra vocês aí. E para meus filhos, Roete de Aguilaújo, São Batista Bento, todas as minhas filhas, tá? Um abração, meu amigo. E hoje é dia do amigo. Tá mandando um abraço a todo mundo.
0: Tá joia, Maria. Obrigado, tá? Obrigado mesmo. Deus te abençoe também. Obrigado por essa energia tão gostosa. É energia de amigos, né? Isso não tem preço. É a melhor coisa que tem. Peraí, tem mais mensagem aqui, ó. Deixa eu voltar aqui. Fala comigo!
2: Boa tarde, Marcelo. Boa tarde, ouvintes da Muriaé. Sou Gessi Dias, da Vila Santa Rita. Hoje, né, eu quero homenagear aos amigos do rádio, né? Vocês aí, alguns amigos se ouvindo, né? Que hoje é dia do amigo. O Wagner Melo, que trabalhou aí, deve ter algum lugar ouvindo também a Rádio Muriaé. E eu curti muito, gente muito boa, todos que passaram aí, sabe? Tem muito, lembro de todos, tem muita saudade, todos eles, né? É, se torna sendo um amigo da gente. Então, desejo tudo de bom para vocês, família, e, né, vamos que vamos. Boa semana para todos.
0: Valeu, Gessi, obrigado aí, tá? O Wagner tá aqui com a gente aqui, graças a Deus, né? Ele continua junto na Rádio Muriaé, fazendo os promocionais. Wagner é gente fina demais, é gente boa, é amigo da gente. Deixa eu ver mais quem mandou mensagem aqui. Fala comigo!
3: Boa tarde, Marcelo. Tô passando hoje para mandar um abraço para todos os meus amigos pelo dia do amigo. E pro amigo Maurício Ventura, esposo da Fabiana, que fez aniversário ontem. Parabéns para ele, que Deus abençoe, proteja e ilumine sempre. É a Santa de São João do Glória. Uma semana abençoada para nós.
0: Amém! Que essa semana seja sempre abençoada, né, Sandra? Obrigado, tá? Tamo junto! Oh, meu Deus, vamos seguir, né? Com muita alegria, com muita felicidade essa semana. Deixa eu ver que teve uma mensagem especial aqui também. Fala comigo!
4: Boa tarde, Marcelo. Feliz dia do amigo, né? E você é um amigo especial por ser filho de um grande amigo, né? Parabéns pra você, tudo de bom, um abraço, bom trabalho.
0: Ô Rui, tamo junto, obrigado Rui. O Rui realmente é um amigão de muitos anos. O Rui é amigo do meu pai e eu tenho assim um carinho assim sem, como é que eu falo assim, não dá pra fazer a dimensão do tamanho do respeito e do carinho pelo Rui. Rui Vejo, um abraço Rui, obrigado aí, tamo junto. Ó, Pedrão tá me cobrando, hein? A gente se encontrar é pra tomar aquela geladinha, você sabe, né? Então, tem uma pessoa que tá aqui comigo, que é peraí, a Gessi mandou um abraço pra você, não faz comigo não, senão eu passo vergonha. Gessi acabou de mandar um abraço pra você não vai falar nada, fala comigo. Gente, escuta essa voz.
5: Boa tarde, Marcelo, boa tarde pra todo mundo que tá acompanhando aí, boa tarde, um abraço pra Gessi aí, obrigado pelo carinho de sempre, viu, Marcelo?
0: Peraí, agora que você entrou, tem que colocar aqui, ó. Ai, meu Deus do céu, eu tava falando aqui, Wagner, o pessoal manda abraço pra você, aí falou assim, tem gente que me chama de menino Marcelo e chama você de menino Wagner, que bom, né, a gente fica novinho.
5: O que a gente leva da vida é o carinho, a admiração, o respeito, a amizade das pessoas, né, Marcelo? O resto, a gente dá um jeito, mas o mais importante mesmo, mais valoroso, como costumavam dizer antigamente, é isso aí, o carinho, a educação, né, esse valor que as pessoas nos dão, tanto na vida pessoal quanto na vida profissional. É isso aí, um abraço pra todo mundo.
0: Não, peraí, não vai embora não, porque é uma coisa que eu queria comentar, que é o seguinte, a Rádio Muriaé não deixou você ir embora, né? Que bom!
5: Pois é.
0: Que bom que você tá, que você continua
5: aí de volta, agora em novos projetos que vem por aí, né? Agora mais os bastidores, no canal do YouTube também, enfim, em breve a gente vai ter novidades aí pra contar pro pessoal.
0: Como é que foi cobrir a Copa do Mundo?
5: Foi legal, Marcelo, foi legal, a gente produzir alguns conteúdos para as redes sociais, né? Pegando muita opinião das pessoas.

0: sobre a convocação, depois sobre o andamento, né, como estava sendo a seleção na Copa do Mundo, foi legal. E é muito bom ter esse contato com a população, né? Você pega diversas opiniões, abraça gente, que tem muita gente que você não vê, isso é muito legal também.
1: É, gostoso mesmo. Ô Wagner, obrigado, tá?
0: Um abraço pra
1: você. Obrigado por você dar essa moral pra gente.
0: Um abraço pra você, pra todo mundo que tá curtindo aí. Boa tarde, mulher. Um abraço.
1: Vamos lá, gente, vamos seguindo com música boa. Tamo junto!

0: Ô, gente, que maravilha, né? Hoje é dia do amigo, né? E eu vou aproveitar, né? Eu e o Wagner, a gente tava batendo papo aqui, a gente até esqueceu, né? De falar sobre amizade, né? Eu, mas o Wagner, a gente se conhece há muito tempo, né? A gente é quase parente, quase parente. É uma amizade, assim, maravilhosa. E é muito bom, realmente, a gente tá aqui trocando esse papo, trocando essa ideia no ar. E é claro, as mensagens que a gente recebe. Olha, teve gente mandando mensagem aqui, e a gente vai ouvir agora. Deixa eu ver aqui quem que mandou mensagem. Foi a nossa querida Leila Vargas. Fala, Leila.
1: Boa tarde, Marcelo Bittencourt. Hoje, agora, vale até a pena um áudio com essa voz linda e maravilhosa que eu tenho aqui. Que felicidade, o Wagner está de volta. Que lindo. Um abraço aí para todo mundo aí. Para você, para ele. Mandar um abraço também pro meu primo Rui Vez, primo do meu marido, é meu primo.
0: Ai, um abraço. Um abração, Leila. Nossa, que vozeirão, hein? Eu vou te falar, hein? Que voz bonita. Deus abençoe. Valeu, Leila. Obrigado. E tem mais mensagem aqui. Fala comigo.
2: Boa tarde, Marcelo Bittencourt. É Maria Cassiana Lopes do Planalto. Mando um abraço para todos os meus amigos da igreja, minha irmã, meu sobrinho, a você, o Wagner, o Pedrinho, o Gilson Júnior, todos aí na rádio. E todos os meus amigos, um beijo no seu coração, no coração do Wagner. Fica com Deus, Deus abençoe vocês.
0: Amém!
2: Gostaria de ouvir aquela música do Wando, Amigo. A gente traz do lado do peito, o lado esquerdo.
0: É isso aí. Um abraço também para Rosana. Rosana mandou uma imagem aqui bonita, né? Passando aqui para dizer o quão especial nossa amizade. Receba meu carinho, um forte abraço. Obrigado por sua amizade. Obrigado, Rosana. Deus abençoe, tá? Quem mandou mais mensagem aqui também, teve a minha querida amiga Maria do Carmo Venâncio também, que mandou mensagens de felicidades pela nossa amizade. Deixa eu ver mais quem aqui também. A Ana Carmo também mandou pra gente. Deixa eu ver, mandou áudio? Uai, Ana, você mandou áudio? Eu já toquei. Deixa eu ver aqui, peraí, deixa eu conferir se eu mandei, não. Não coloquei, não, uai. Tem que colocar agora. Fala comigo.
3: Boa tarde, Marcelo Bittencourt. É Ana Maria do Carmo do Safira. Ai, fiquei muito feliz de ouvir a voz do Wagner. Ai, o Wagner Melo, nosso menino de ouro. Aí eu costumo falar Wagner, Fagner, porque eu gosto muito do Fagner. Aí de queda, manda o Fagner pra mim, por favor. Tá? Um abração no Wagner, nosso menino de ouro. Boa tarde, fica com Deus. Tchau.
0: Boa tarde, Ana. Com Deus também. Quem mandou mensagem também, um abraço pro Wagner, foi o Josmar. Um abraço também, Josmar. Obrigado pelo carinho. Vamos seguindo, gente.
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2: Agora são 16:41. É a nossa última edição da tarde do Giro de Notícias. Mais informações com o nosso repórter e jornalista Franklin Ribeiro. Boa tarde, Franklin.
3: Boa tarde para você, Marcelo. Boa tarde a todos os amigos da Rádio Muriaé. Marcelo, no fim da manhã, né, desta segunda-feira, a nossa reportagem acompanhou, né, uma situação ali na BR-116, né, o pneus de uma carreta que vinha de Pirapitinga a caminho de Fervedouro, pegou fogo e acabou mobilizando equipes do Corpo de Bombeiros e também da Ecorrio Minas. Na altura do quilômetro 713, de acordo, né, com o motorista, ele retornava então de um descarregamento lá de Pirapitinga e seguia para Fervedouro. Quando, chegando na altura do quilômetro 713, os pneus dessa carreta começaram a pegar fogo. Ele conseguiu parar o veículo às margens da rodovia e acionou o socorro. As equipes do Corpo de Bombeiros controlaram as chamas, impedindo que o incêndio se alastrasse ainda mais. A Ecorrio Minas também esteve no local, prestando todo o apoio à ocorrência e realizando a sinalização da via, garantindo assim a segurança também dos demais motoristas, né? Apesar do susto, o motorista não ficou ferido e as causas do acidente serão apuradas. Marcelo Bittencourt.
2: Ok, obrigado, Franklin, pelas suas informações. Sempre lembrando, gente, você quer saber mais detalhes sobre todas essas reportagens, é só acessar radiomuriaé.com.br.
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3: O nosso show está no ar. Boa tarde, Muriel.

Gente, chegando no final da programação e hoje quem ganhou o donuts da Ju foi a Elizabeth Aparecida do Amaral Gomes, lá do Gaspar. Elizabeth, parabéns, você ganhou o donuts da Ju. Então amanhã você dá uma passadinha aqui, pega o seu voucher e dá uma idinha lá na rua Antônio Canedo, isso, exatamente. Donuts da Ju, quem ganhou hoje foi a Elizabeth Aparecida do Amaral Gomes, do bairro Gaspar. Gente, chegou o final da minha transmissão, mas amanhã eu tô de volta, o João Batista já está aqui pro Boa Tarde com Cristo, Pedrão também, e amanhã eu tô de volta e fiquem com Deus. Terminando com Baby Consuelo, Menino do Rio. Até amanhã, gente.

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Boa tarde, queridos ouvintes. Boa tarde, Pedro Luiz. Aqui quem fala é o Batista. E vamos dar início a mais um programa Boa Tarde com Cristo. Em nome do Pai, do Filho e do Espírito Santo. Amém. A graça de nosso Senhor Jesus Cristo, o amor do Pai e a comunhão do Espírito Santo esteja com todos vocês. Vamos pedir ao Espírito Santo que venha nos capacitar, purificar de nossos pecados. Vinde, Espírito Santo, encher os corações dos vossos fiéis e acender

O fogo do vosso amor. Enviai o vosso Espírito e tudo será criado. Renovareis na face da terra. Oremos, Deus que instruísse o coração dos vossos fiéis com a luz do Espírito Santo, fazei que apreciem imediatamente todas as coisas, segundo o mesmo Espírito. E gozamos sempre da sua consolação, por Cristo, Senhor nosso. Amém. Ontem celebramos o 16º domingo do tempo comum. Liturgia de ontem nos fala do joio e o trigo. Deus tem paciência com as nossas fraquezas. Meus irmãos e minhas irmãs, que a paz de Jesus esteja com todos vocês. O evangelho de ontem nos apresenta uma das parábolas mais bonitas que Jesus tem. A parábola do joio e do trigo. A palavra que é uma lição para nós. Aliás, foram três parábolas que Jesus fez ontem. A do joio e do trigo, a parábola do fermento e a parábola do grão de mostarda. Três parábolas muito importantes, mas a mais importante que eu achei foi a do joio e do trigo, que nos traz uma lição muito bonita, muito importante para nós. Vamos ouvir a música que fala da parábola e em seguida nós vamos continuar com a

Jesus disse: deixai crescer em outro e depois na colheita, até a colheita. Essa frase parece simples, mas contém uma grande lição sobre Deus, sobre o ser humano, sobre a maneira como devemos olhar para as pessoas. O que significa o trigo? O trigo representa o bem, a vida na graça de Deus. As pessoas que procuram viver segundo o Evangelho. Mas existe algo muito importante. Ninguém é trigo perfeito desde o nascimento. Todos temos as qualidades e defeitos. Temos virtudes, mas também temos fraquezas. As pessoas fazem bem, outra vez erramos. Por isso, quando olhamos para as pessoas, precisamos lembrar: eu também estou em processo de crescimento. Então, gente, quando a gente pensar alguém de alguma pessoa, né, que a pessoa está errada, pensar que nós também estamos caminhando, estamos procurando aperfeiçoar a cada dia. Ninguém é perfeito, né? A gente também tem os nossos defeitos. Talvez hoje alguém esteja vivendo uma fase difícil, cometendo erros, afastado de Deus. Mas isso não significa que essa pessoa ficará assim para sempre. Deus ainda está trabalhando nela. Ela pode mudar e ser ainda uma pessoa melhor. O que significa o joio? O joio representa o mal, o pecado, aquilo que cresce no coração humano e pode colocar e pode sufocar o bem. E aqui está uma grande pergunta: será que existe joio dentro de nós? Será que existe joio dentro de mim? Às vezes sim. Pode existir dentro de mim o joio da mágoa, da inveja, o joio da raiva, do orgulho, da impaciência, da intolerância e até o desejo de julgar e condenar outros. E muitas vezes não percebemos esse joio crescendo. Começa com uma coisinha pequenininha, uma pequena mágoa que guardamos, uma palavra que não perdoamos, uma ofensa que ficamos lembrando, uma pessoa que passamos a desprezar. E quando percebemos, aquele pequeno sentimento já criou raízes profundas dentro do nosso coração. Por isso, gente, a parábola não fala apenas do joio que está no mundo. Ela também fala do joio que pode nascer dentro de cada um de nós. E o perigo? O perigo de querer arrancar o joio imediatamente. Quando os empregados viram o joio semeado junto com o trigo, correram até o dono da plantação e perguntaram: se o que é que nós arranquemos joio? O dono então responde: não, pode ser que se vocês forem arrancar o trigo, o joio, né, é muito parecido um com o outro, então também pode arrancar também o trigo. Então, deixar crescer juntos até a colheita, porque quando o trigo ainda está crescendo, é difícil separar perfeitamente o trigo do joio. Aqui encontramos uma grande lição: Deus não tem pressa de condenar. Deus tem paciência para salvar. Muitas vezes queremos resolver tudo imediatamente. Vemos uma pessoa errar e já dizemos: essa pessoa não presta, não tem valor, não tem jeito com essa pessoa mais, ela não conserta mais, é uma pessoa perdida. Deus já pode castigar. Jesus ensina a ter cuidado. Deus ensina a ter paciência. Quem somos nós para determinar o destino eterno de alguém? Nós conhecemos apenas uma pessoa, né, por fora, a parte de fora da pessoa. Deus conhece o coração inteiro. Deus conhece a pessoa por dentro e por fora. Nós não vemos o erro. Deus não vê só o erro, também a possibilidade de mudança naquela pessoa. Nós enxergamos o passado. Deus pode estar preparando um novo futuro para aquela pessoa. A paciência de Deus
é a paciência. Não significa que ele promove o mal. Deus não chama o pecado do bem. Mas Deus sabe que uma pessoa pode mudar. Pedro negou Jesus 3 vezes. No entanto, né, foi um grande apóstolo. Jesus fundou sua igreja em Pedro. Então, Deus, né, vê na pessoa o futuro dele. Paulo foi um dos maiores perseguidores dos cristãos, mas depois tornou-se um grande anunciador do evangelho. Isso nos mostra que o pecador de hoje pode ser um santo amanhã. Por isso não devemos desistir facilmente das pessoas e nem condená-lo. Às vezes aquilo que nós chamamos de joio pode ser amanhã, né, uma pessoa boa, uma pessoa de Deus, né? Talvez falte nela a palavra de um amor. Talvez falte nela alguém que reza por ela. Talvez falte uma segunda chance. Talvez falte alguém que eu diga: eu confio em você, eu tenho certeza que você pode mudar. Mas está faltando isso. Mas atenção, não confundir paciência com acomodação. Jesus não está dizendo que devemos o mal precisa ser combatido, o pecado precisa ser evitado, a injustiça precisa ser denunciada, mas existe uma diferença entre combater o mal e condenar a pessoa. Podemos dizer o que você fez de errado, mas devemos evitar dizer definitivamente pecador. Somente Deus conhece o coração e somente Deus fará o julgamento final. Uma pergunta para nós, meus irmãos, talvez hoje Jesus esteja perguntando a cada um de nós: o que estou plantando dentro do meu coração? Estou plantando amor ou ódio? Perdão ou ressentimento? Paciência ou intolerância? Esperança ou desânimo? Fé ou confiança? Porque aquilo que plantamos no coração, mais cedo ou mais tarde, começa a crescer. Se plantamos amor, vai nascer amor. Se plantamos perdão, vai nascer perdão, paz, né? Mas se plantamos mágoa, perdemos alegria. Jesus fala também da colheita. A colheita representa o momento do julgamento de Deus. Isso significa que nossa vida tem consequência. Deus é misericordioso, mas também é justo. A mensagem do evangelho de ontem não é: faça o que quiser, porque Deus perdoa. Mas não é isso. A mensagem é: enquanto há tempo, converta-se. Enquanto há tempo, mude de vida. Enquanto há tempo, deixe Deus transformar seu coração. A colheita ainda não chegou, por isso ainda temos tempo para mudar. Ainda temos tempo para pedir perdão. Ainda temos tempo para perdoar alguém. Temos tempo para abandonar o pecado. Ainda temos tempo para voltar para Deus. Assim como aquele filho pródigo voltou para Deus. Meus queridos irmãos e irmãs, a parábola do joio e do trigo nos ensina 3 grandes verdades. Primeira, não devemos julgar apressadamente as pessoas, porque Deus conhece o coração. Na segunda, precisamos olhar para dentro de nós, mesmo porque também podemos carregar joio em nosso coração. E a terceira, precisamos aproveitar o tempo que Deus nos dá para mudar. Porque a misericórdia de Deus é uma oportunidade de conversão. Hoje possamos fazer
uma oração simples, dizendo: Senhor, arranca de mim todo o joio que impede o meu coração de amar. De mim a mágoa, o orgulho, a inveja, a intolerância e o desejo de julgar. Dá-me paciência com os outros e humildade para reconhecer minhas próprias fraquezas. Eu não seja uma pessoa que condena, mas alguém que ajuda o outro a crescer. E no dia da colheita, o Senhor encontra em mim.

0: E assim nós chegamos à principal do nosso programa, onde ouvimos a palavra de Deus. Quem tem honra de proclamar para nós o evangelho de hoje é o nosso irmão Paulo de Souza.
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Naquele tempo, alguns mestres da lei e fariseus disseram a Jesus: Mestre, queremos ver um sinal realizado por ti. Jesus respondeu-lhes: Uma geração má e adúltera busca um sinal, mas nenhum sinal lhe será dado, a não ser o sinal do profeta Jonas. Com efeito, assim como Jonas, que esteve 3 dias e 3 noites no ventre da baleia, assim também o Filho do Homem estará 3 dias e 3 noites no seio da terra. No dia do juízo, os habitantes de Nínive se levantarão contra essa geração e a condenarão, porque se converteram diante da pregação de Jonas. E aqui está quem é maior do que Jonas. No dia do juízo, a rainha do sul se levantará contra essa geração e a condenará, porque veio dos confins da terra para ouvir a sabedoria de Salomão. E aqui está quem é maior do que Salomão. Palavra da salvação. Glória a vós, Senhor.

reflexão de hoje está em Mateus 12, 38-42. Nesse evangelho, percebemos que Jesus fica muito irritado com os fariseus e mestres da lei, os quais lhe pedem um milagre só para testá-lo. Jesus havia feito tantas curas, expulsado demônio, multiplicado pães, eles já queriam mais milagre ainda. Então Jesus fica muito chateado, disse que nenhum milagre seria feito a eles se não fosse o milagre do profeta Jonas. Hoje Jesus mais uma vez joga duro com aqueles hipócritas que se julgavam santos. Jesus conhecia muito bem aqueles adúlteros, frequentavam boates, prostituições às escondidas, deixavam suas esposas em casa, né? E o povo não percebia, o povo tinha eles como santos. Mas Jesus, sendo Deus, conhecia as pessoas por dentro e por fora, conhecia a hipocrisia deles. Por isso disse: essa geração adúltera, perversa, pede um sinal, mas não será dado outro sinal a não ser aquele do profeta Jonas. Se pensar nesse evangelho, e nós? Onde nós encaixamos? Que palavra nos vemos nesse evangelho? Quantas graças já pedimos a Deus, talvez para ver até ponto nós somos merecedores? Quantas vezes nós também nos achamos um santo só porque trabalhamos na linha de frente da igreja? Quantas vezes julgamos santos e perfeitos e achamos que as outras pessoas são inferiores a nós? Fiquei pensando enquanto estava refletindo esse evangelho. Se eu tivesse esperado mais um tempo, deixasse para vir neste ano 2000, será que essa geração de hoje teria acreditado em Jesus? Ou nós também iríamos querer sinais que provasse que não se trataria de um impostor? Talvez nós também queríamos provas para ver se Jesus realmente era filho de Deus. Para entendermos a resposta de Jesus no evangelho de hoje, precisamos saber o que se trata o sinal de Jonas e o que tem a ver a rainha do sul com Salomão e com Jesus. Parece ser necessário a gente ler e meditar o capítulo 3 do livro de Jonas e o capítulo 10 de 1 Reis. Jesus diz: nenhum milagre será feito a não ser o sinal do profeta Jonas. Assim como Jonas passou 3 dias e 3 noites no ventre de um peixe, assim Jesus também iria passar 3 dias e 3 noites no seio da terra. Jesus aqui está falando da sua morte e ressurreição. O maior milagre, o jamais visto, a ressurreição de Cristo, foi o milagre mais importante e o maior milagre da humanidade. O maior milagre acontecido na face da terra. Mas Jesus ressuscitou e está vivo. A nossa fé seria vã se Jesus não tivesse ressuscitado. Se tivesse vindo ao mundo, fizesse todos os milagres que fez na época aí, mas morresse e não ressuscitasse, a nossa fé seria vã. O sentido da nossa fé está na ressurreição de Jesus, que realmente ele é o Filho de Deus. Ele veio aqui na terra e voltou, né, para o Pai. Quem foi Jonas? Quem foi o profeta Jonas? O nome Jonas significa pombo. Jonas é um mensageiro de Deus. Jonas foi um profeta que recebeu a mensagem de Deus para ir à cidade de Nínive avisar

0: e Deus iria destruir a cidade se o povo não convertesse, pois o clamor do povo de Nínive tinha subido até o Senhor. Jonas não obedece a Deus. Jonas foge em um navio para a cidade de Tarsis. Por que Jonas desviou? Por que Jonas desobedeceu a Deus? Porque Jonas tinha uma birra muito forte com Nínive. Jonas não gostava da cidade porque sabia que era uma cidade perversa, uma cidade que só praticava maldade. Além de serem pagão, só praticava maldade. E Jonas havia presenciado muitas vezes ali a tortura de profetas, de amigos e parentes dele naquela cidade. Por isso ele queria mais que Deus destruísse aquela cidade. Ele não queria que Deus salvasse aquela cidade. Ele pensou, se eu for lá avisar para eles, eles vão arrepender, vão pedir perdão a Deus, e Deus vai revogar esse castigo. E ele queria que eles fossem castigados. Por isso Deus fugiu, Jonas fugiu, desviou e desobedeceu a Deus. Mas não adianta. É quando o navio estava em alto mar, Deus mandou uma tempestade muito forte. O navio estava quase afundando. Uma tempestade violenta. O comandante jogou metade da carga no mar para ver se o navio não afundava. Mas não adiantava, ele estava querendo afundar mesmo. Nesse navio tinha 150 líderes, cada um com a sua igreja, cada um tinha um Deus diferente. E cada um invocou seu Deus para ver se acalmava a tempestade e nada resolvia. Cada vez piorava mais e cada vez a situação pior. Então, o comandante lembrou do profeta Jonas que estava dormindo lá no porão e foi lá chamar ele. Ô Jonas, está dormindo aí, vem cá que o navio está quase afundando. Vai lá invocar seu Deus para ver se acalma a tempestade. Todos já invocaram Deus e não adiantou. Vai lá ver se o Deus faz alguma coisa por nós. E Jonas chegando lá viu que estava feio o negócio mesmo. O mar muito agitado e o vento invadindo e tudo balançando mesmo. Ele falou, gente, eu vou falar a verdade com vocês. Eu sou culpado de tudo isso. Foi eu que desobedeci, meu Deus. Foi eu que saí por outros caminhos. Então esse castigo é por causa de mim. Mas então peça a Deus aí perdão e tal, para ver se ele para. Falou, não vai adiantar, vocês vão ter que me lançar na água. Se você não me lançar na água, essa tempestade não vai parar, o navio vai acabar afundando mesmo. Mas eu não queria fazer isso com você, mas é o único meio. Vocês podem me jogar na água, senão não tem jeito não. E quando foi apertando muito, acabar jogando Jonas na água. É assim que Jonas caiu na água. A tempestade parou na hora. Deu aquele silêncio assim, o mar acalmou, o vento parou. E todos perceberam que o Deus de Jonas é o único que tinha poder. É o único que comandava a natureza. Todos passaram a acreditar no Deus de Jonas. O Deus de Jonas é o mais poderoso. Inclusive todos os líderes abandonaram seus deuses e começaram a acreditar no Deus de Jonas. Então, gente, Deus Jonas, mesmo sem querer, mesmo desobedecendo a Deus, ele converteu todo o povo daquele navio. E Jonas então foi engolido por um peixe muito grande. E passou 3 dias e 3 noites no ventre desse peixe. E lá nas profundezas do peixe, né, na escuridão, ele arrepende e pede a Deus perdão. Implora que Deus tivesse a misericórdia dele. Queria cumprir a missão ainda. E Deus então faz o peixe vomitar Jonas na praia próxima à cidade de Nínive. Assim que o peixe vomitou ele, Deus falou, vá cumprir a sua missão. Então Jonas partiu para a cidade de Nínive e trabalhou 3 dias. A cidade de Nínive é uma cidade, uma das maiores na época. Ela tinha 120 mil habitantes e ele andou a pé, rua por rua, avisando o povo. Arrependei, convertei, porque Deus ouviu o clamor do povo. Se você não mudar de vida e não converter, Deus vai destruir essa cidade dentro de 40 dias. Olha bem, gente. Jonas não realizou nenhum milagre em Nínive, mas toda a população acreditou nele, inclusive o rei. Acreditou, vestiu-se de saco, dos pés à cabeça, sentou-se sobre as cinzas e decretou muitos dias de jejum. Todos tiveram que jejuar. Homens, mulheres, crianças e até os animais, implorando para que Deus revogasse o castigo. E aconteceu-se que Nínive se converteu e desistiu de destruir a cidade. Veja como Deus é bom conosco. Veja como Deus não faz nada por injustiça. Deus age com amor. Deus age com carinho com seu povo. Enquanto Jonas não foi lá avisar para o povo, ele não destruiu a cidade. E como ele esperou, não foi preciso destruir a cidade. O povo acreditou em Jonas. Então Deus espera e nos dá a oportunidade. Cabe a nós. Depende de nós. Deus não faz nada sem que a gente mude de vida. Primeiro ele nos dá a oportunidade. Jesus afirmou que para aquela geração que queria um sinal, para poder acreditar nele, seria dado o sinal de Jonas. Ou seja, se Nínive era cheia do pecado e maldade, foi capaz de acreditar em Jonas, então aquela geração também deveria acreditar em Jesus, que é muito maior do que Jonas. Portanto, Jesus diz: no juízo final, a cidade de Nínive se levantará para julgar essa geração perversa, porque ouviram Jonas. Aqui está quem é mais do que Jonas. Gente, aquela cidade pagã, aquela cidade pecadora, aquela cidade que só praticava maldade, eles gostavam tanto de praticar que eles se viam estudando um meio de descobrir um aparelho em que o torturado sofresse mais tempo. Que tortura para eles era como se fosse uma festa. E às vezes a pessoa não aguentava muito tempo, durava 5-6 horas às vezes numa tortura e morria, e a festa acabava. Eles queriam que um aparelho que durasse mais, até 12-15 horas, para que o torturado sofresse mais, eles pudessem aproveitar mais na festa. Essa cidade pagã, essa cidade pecadora, consegue o perdão de Deus e consegue revocar. Então, quer dizer, Deus revoga quando a gente pede. Deus ouve as nossas preces quando pedimos perdão, quando pedimos força a Ele. Portanto, meu irmão e minha irmã, vamos pedir perdão a Deus pelos nossos pecados. Que Jesus nos perdoe. Que o Espírito Santo esteja conosco, nos iluminando, nos livrando das tentações, pois é por aí que Satanás agarra os que estão na linha de frente da Igreja de Jesus Cristo. Aqueles que trabalham para Deus, eles são mais perseguidos pelo demônio. O demônio não gosta de quem evangeliza, o demônio não gosta de quem fala bem de Jesus, porque atrai pessoas. Ele quer mais que as pessoas fiquem do lado dele. Ele não quer que ninguém converte, não. O demônio não quer conversão de ninguém. Ele quer que as pessoas fiquem lá acomodadas e achando que está tudo bem a si mesmo, que ninguém precisa falar de Deus para eles. Então, nós somos perseguidos. Precisamos de força, precisamos de coragem. Precisamos que o Espírito Santo esteja sempre do nosso lado, nos defendendo e nos protegendo. Que o nosso Espírito Santo, ele é o nosso advogado. Ele que nos defende de todo mal aqui na terra. Ele que nos protege das tentações. Ele que cobra de nós quando fazemos coisa errada. Portanto, que o Espírito Santo nos ilumine, nos purifique e cuide de cada um de nós. Amém? Louvado seja nosso Jesus Cristo, para sempre, seja louvado.
1: São 17 horas e 30 minutos e 30 segundos. 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

0: Eu não acho que uma pessoa possa ter uma união íntima com o nosso Senhor e uma perfeita fidelidade ao Espírito Santo sem não ter uma grandíssima união com a Santíssima Virgem. Eis o fundamento da espiritualidade de São Luís Maria Grignion de Montfort. Toda a nossa perfeição, escreveu ele, consiste em ser conforme, unidos e consagrados a Jesus. Imitar Maria quer dizer seguir a criatura mais conforme a Jesus. Luís Maria Grignion, segundo de 18 filhos, nasceu em 31 de janeiro de 1673, em Montfort-sur-Meux, em uma família da Bretanha, profundamente cristã. Ali, viveu apenas poucas semanas, após ter recebido o batismo, um dia depois do seu nascimento. Apesar das dificuldades econômicas, aos 12 anos, frequentou o colégio jesuíta de São Tomás Becker, em René. A seguir, transferiu-se para Paris, onde entrou para o seminário de São Suplício e estudou na Universidade Sorbonne, uma das mais famosas do mundo hoje em dia. Com 27 anos, em 5 de julho de 1700, dia de Pentecostes, foi ordenado sacerdote. Algumas testemunhas narram que ele permaneceu o dia inteiro em adoração como um anjo diante do altar. São Luís Maria Grignion de Montfort era um homem de oração e ação. A sua obra evangelizadora distinguiu-se logo pela defesa da fé católica contra o racionalismo, protestantismo, galicanismo e também o difuso jansenismo. Um dos seus primeiros encargos foi o de capelão do Hospital de Poitiers. Era muito amado pelos doentes e pobres, devido ao seu zelo missionário e dedicação incondicionada, o que causou inimizade entre alguns sacerdotes, pelo seu comportamento excêntrico. Por isso, teve que deixar o cargo. Após 2 meses de peregrinação a pé, em 1706, chegou a Roma. Ali, recebeu o título de Missionário Apostólico, do Papa Clemente IX, do qual recebeu também, de presente, um crucifixo de marfim, que sempre o levou consigo, com o convite de se dedicar à evangelização da França. Antes de voltar à sua pátria, Luís Maria Grignion, que gostava de se definir servo de Maria, visitou a Santa Casa de Loreto. Ele era muito atraído pela vida de submissão de Jesus à Virgem na casa de Nazaré. Ele continuou a ser impedido na diocese de Poitiers. Por isso, dedicou-se à missão popular entre os habitantes da zona rural da nativa Bretanha e da Vandéia, e à edificação da igreja, não apenas espiritual, mas também física, reconstruindo até algumas capelas. Seguir Maria para encontrar Jesus. Esta convicção de Luís Maria transformou-se em uma pastoral, cuja centralidade era o culto à Virgem Maria, a propagação da oração do terço e a organização de procissões e celebrações marianas. Luís Maria Grignion nunca fugiu da cruz. Pelo contrário, não obstante a sua grande estima entre os fiéis, sofreu pela perseguição, dentro e fora da igreja. O bispo de Nantes, por exemplo, negou-se a abençoar o calvário que o sacerdote havia construído, com a contribuição de muitas pessoas. Ao término da sua missão em Pontchâteau, a sua obra foi destruída e reconstruída várias vezes, primeiro sob o reinado de Luís XIV e depois durante a Revolução Francesa. Mas o missionário nunca desanimou e comentava: se não pudermos edificar a cruz aqui, a edificaremos em nosso coração. Nos últimos anos de vida, São Luís fez pregações das dioceses de Luçon e La Rochelle, a pedido dos respectivos bispos, abertamente contrários aos jansenistas. Em 28 de abril de 1716, enquanto participava de uma missão, São Luís faleceu de pneumonia, com a idade de 44 anos. Todo o povo se reuniu diante do seu leito de morte para receber a sua bênção. Luís Maria Grignion foi beatificado em 1888 pelo Papa Leão XIII e canonizado em 1947 pelo Papa Pio XII. O próprio João Paulo II, que o inscreveu no calendário geral da Igreja em 1996, adotou para o seu pontificado o moto Totus Tus, extraído da tua grande espiritualidade. São Luís Maria Grimion de Montfort, fundador das Filhas da Sabedoria e da Companhia de Maria, é recordado pelos seus escritos marianos como o Tratado da Verdadeira Devoção à Santíssima Virgem. Esta obra permaneceu escondida em um cofre por 150 anos. Ao ser reencontrada em 1842, foi publicada no ano seguinte. Hoje é traduzida em numerosas línguas, por ser o ponto de referência da espiritualidade mariana mundial. O tratado é uma obra escrita por ele pouco antes de sua morte. O livro nos fala da devoção à Nossa Senhora e da necessidade da consagração a ela. Além disso, o tratado nos dá um método simples e eficaz de consagração, de nos entregarmos inteiramente a Maria. O manuscrito do tratado, como já falamos, ficou perdido por um bom tempo, quando foi encontrado em uma caixa por um padre da congregação fundada por São Luís. Isto foi predito pelo santo em seu escrito: prevejo que muitos animais prementes virão em fúria para rasgar com seus dentes diabólicos este pequeno escrito. Ou pelo menos procurarão envolver este livrinho nas trevas e no silêncio de uma arca, a fim de que não apareça mais. A finalidade deste livro, segundo São Luís Maria, é mostrar como Maria Santíssima ainda é desconhecida, o que é uma das razões de Jesus não ser conhecido como deve ser. O tratado nos leva ao conhecimento do reino da Virgem Maria e ao conhecimento do reino de Deus. São Luís também diz que Jesus veio ao mundo por Maria e por ela deve voltar no final dos tempos. Ela deu Jesus Cristo ao mundo a primeira vez e há de fazê-lo resplandecer também na segunda vez. O tratado foi promulgado pelo Papa Pio IX em 12 de maio de 1853 em Roma. Através de um decreto, os escritos de São Luís foram declarados isentos de qualquer erro que pudesse ser obstáculo para a sua beatificação. Além disso, muitos outros papas aprovaram o tratado e concederam indulgências a quem se consagrasse pelo método de São Luís. Dentre eles, talvez o mais célebre e conhecido seja o saudoso Papa João Paulo II, que conheceu o tratado já na sua infância e, particularmente, consagrou-se a Maria, segundo o tratado. Não nos enganemos pelo tamanho e pela simplicidade deste pequeno livro, pois ele foi de grande auxílio para muitos cristãos em tempos difíceis. O tratado e a consagração à Virgem Maria, segundo o método de Montfort, foram vias de santificação para numerosos homens e mulheres do século XVIII até nossos dias, considerando a importância da consagração à Nossa Senhora na vida dos fiéis. Recomendamos a leitura do tratado, a preparação e a consagração total à Santíssima Virgem. E é por isso que em nosso programa Boa Tarde com Cristo temos esse momento tão especial, esse momento dedicado à Nossa Senhora, pois com Maria vamos a Jesus.
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0: Papa Leão XIV destaca que o reino de Deus cresce de forma silenciosa, baseando-se na humildade, paciência e amor, e não na força ou poder. Em seus discursos recentes, ele tem alertado contra a tentação de imaginar Deus como um dominador, convidando os fiéis a ativarem julgamentos e arrogantes. O que, que o Papa quer nos falar com isso? Ele está nos dizendo que o reino de Deus não cresce pela força, pelo poder ou pela imposição, mas pela humildade, pela paciência e amor. Somos chamados a servir sem arrogância, julgar menos e a amar mais. Onde existe humildade e caridade, Deus age silenciosamente e transforma os corações. Amém?
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3: A parábola do semeador, o joio e o trigo, o grão de mostarda e o fermento na farinha. Imagens usadas por Jesus em três pequenas parábolas que pretendem evocar a chegada do reino de Deus na história, a sua ação da vida dos homens, a maneira como cresce, se expande e transforma o mundo a partir de dentro. No Ângelus de ontem, no domingo do tempo comum, de número 16, Leão XIV dirigiu-se à multidão de fiéis reunidas em Castel Gandolfo, sob um sol escaldante e uma temperatura acima de 32 graus, explicando que com os relatos contidos nestas parábolas, Jesus nos adverte contra a tentação de pensar em Deus como uma figura poderosa que se impõe pela força, que ocupa o espaço para dominar, que chega de forma triunfante. Pelo contrário, Deus prefere a pequenez, sinal de seu amor discreto. Ele nos deixa livres para acolhê-lo ou rejeitá-lo. Procura abrir caminho, mesmo em meio ao joio, e age de forma oculta e invisível, como a menor de todas as sementes, fermentando a massa sem fazer barulho. Com essas parábolas, continuou explicando o Papa, Jesus nos diz algo importante sobre o modo como Deus opera em nossa vida e na história. Às vezes esperamos algo

0: espetacular. Desejamos um Deus que intervenha do alto, arrancando imediatamente o joio, que é o mal. Imaginamos um Deus forte e poderoso. E infelizmente também adequamos nossa maneira de ser cristãos e de ser igreja a essa imagem. Em vez disso, o reino de Deus se difunde também em meio ao joio e nos impede um olhar capaz de reconhecer o bem que brota mesmo nas trevas do mal, sem que julguemos tudo apressadamente. O reino de Deus, acrescentou o Papa, vem como a menor das sementes e exige, portanto, a paciência de saber acompanhar os processos, reconhecendo na simplicidade do cotidiano e na singeleza da vida comum. Cresce invisivelmente como fermento na farinha e assim nos liberta do desânimo. Convidamos-nos a ter confiança, ainda que nos pareça que Deus está ausente. Pois, na verdade, ele nos acompanha continuamente e o seu amor está sempre agindo em nosso favor. E esse estilo de Deus, pontuou o Papa, deve se tornar também o modelo segundo o qual vivemos a realidade que nos rodeia, tanto como indivíduos como igreja. Somos chamados a assumir um estilo evangélico, sem adotarmos precipitadamente uma postura de oposição, marcada por julgamentos arrogantes, sem nos impormos pelo poder e pela força, e sem perdermos a confiança na obra de Deus. Trata-se, dizia o então cardeal Ratzinger, de nos submetermos à lógica da semente, que não é a do sucesso e da grandeza, mas que nos pede para nos tornarmos pequenos e servirmos a vida das pessoas. Assim, nós mesmos nos tornaremos como uma pequena semente do Evangelho, que brota, e como um fermento de amor que transforma a massa do mundo. Oremos a Maria Santíssima, disse o Papa ao concluir, que soube acolher a semente da palavra em sua humildade, para que ela nos sustente em nosso caminho e interceda por nós.
1: 17:49:30. 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
0: Muito bem, vamos então à nossa agenda paroquial. Nesta segunda-feira, às 19h, missa na paróquia Imaculada Conceição, na Barra. Amanhã, dia 21, terça-feira, às 19h, celebração da palavra na paróquia. Às 19h30, missa na comunidade Santa Edviges. Na quarta-feira, às 19h, celebração da palavra na paróquia Imaculada Conceição.
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0: Abraçando os aniversariantes da 16ª semana do tempo comum. Aniversariantes dizimistas deste 20 de julho: Evane Cristina Medeiros Laia, Maria Angélica de Freitas, Maria Rosângela da Costa, Paulo Henrique Oliveira Rocha, na comunidade São Vicente de Paulo, no Bico Doce, Creuza Maria da Silva Oliveira, Geilze Aparecida de Souza e Silva, Vera Lúcia Alves de Aguiar, na comunidade Nossa Senhora das Graças, no bairro Panorama, Arthur da Silva Miranda, comunidade Nossa Senhora de Fátima, no bairro Gaspar 2, Luci Garcia Bernardino, comunidade Santo Antônio, no aeroporto 1, a Aparecida Gravel, paróquia Nossa Senhora da Glória, Itamuri, Vitor Felipe Amaral. Aos aniversariantes, felicidades e muitos anos de vida, são os votos de toda a equipe do nosso programa Boa Tarde com Cristo.
1: Vamos agora aos nossos participantes pelo WhatsApp, né? Que estão sempre ligados com a gente aí, é a Aparecida Rebeca do Santo Antônio 2, a Lúcia em São Paulo, a Lucimar Araújo, Cláudio na Fazenda do Grama, Rebeca também, né? Romero, Emanuel e Luciene, lá em Espere Feliz, a dona Joaninha do bairro São Cristóvão, Maria Aparecida Francisco no Vermelho, o Fábio da comunidade do Sapé, no Monte Alverne, a Aide do bairro São Pedro, Maria das Dores Domingo do bairro São Pedro também, Niltinho da Elétrica Porto, Terezinha Serra do Bico Doce, o Pedro Nunes do bairro Coleti, o meu amigo Edivar Porto, a Tereza lá da Rua do Rosário também. É isso daí, vão os nossos abraços, né? E vamos ao nosso perrengue musical. Preste bastante atenção nessa música. Essa música que vamos ouvir agora, ela fala tudo que eu falei no Evangelho sobre o profeta Jonas. Vamos prestar atenção direitinho para te entender melhor o Evangelho de hoje.

É, o nosso tempo passou, né? Quero agradecer a todos vocês que ligaram conosco, pela atenção de vocês. Muito obrigado pela companhia de vocês, né? Queria só você e sua família, a bênção de Deus Todo-Poderoso. Ele que é Pai, Filho e Espírito Santo. Amém. Uma boa noite a todos, fiquem com Deus e até amanhã, se Deus quiser. Nós agora com a Armaria, na voz do nosso saudoso padre Carlos Célio, e em seguida o Esporte Total.

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1: Em nome do Pai e do Filho e do Espírito Santo. Amém. Pai nosso que estais no céu, santificado seja vosso nome. Venha a nós o vosso reino. Seja feita a vossa vontade, assim na terra como no céu. O pão nosso de cada dia nos dai hoje. Perdoai-nos nossas ofensas, assim como nós perdoamos a quem nos tem ofendido. E não nos deixeis cair em tentação, mas livrai-nos do mal. Ave Maria, cheia de graça, o Senhor é convosco. Bendita sois entre as mulheres, e bendito é o fruto de vosso ventre, Jesus. Santa Maria, Mãe de Deus, rogai por nós, pecadores, agora e na hora de nossa morte. Amém. Ave Maria, cheia de graça, o Senhor é convosco. Bendita sois entre as mulheres, e bendito é o fruto do vosso ventre, Jesus. Santa Maria, Mãe de Deus, rogai por nós, pecadores, agora e na hora de nossa morte. Amém. Ave Maria, cheia de graça, o Senhor é convosco. Bendita sois entre as mulheres, e bendito é o fruto do vosso ventre, Jesus. Santa Maria, Mãe de Deus, rogai por nós, pecadores, agora e na hora de nossa morte. Amém. Glória ao Pai, ao Filho, ao Espírito Santo, como era no princípio, agora e sempre. Amém.

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0: 18h04, muito boa noite. Mais uma edição do programa Esporte Total está começando e com muitas informações, dentre as quais vamos falar do último dia da Copa do Mundo. E os espanhóis são bicampeões numa partida realmente de ficar na história, né? Jogou muito e conseguiu vencer um adversário com certeza aí. Era expectativa também de correr atrás do tetracampeonato, mas deu Espanha jogando um futebol bonito, um futebol realmente muito moderno e um coletivo de apresentação daqueles que realmente enchem os olhos, né? Com muita vontade de vencer. Portanto, tudo isso no primeiro bloco do programa Esporte Total, tudo sobre a grande final da Copa do Mundo e, claro, né, um resumo, um pequeno resumo daquilo que realmente foi aí essa grande competição, a maior de todos os tempos, com 48 seleções em 3 sedes e a Espanha já no início aqui da Copa, nós já começávamos afirmar que 4 seleções eram consagradas e com possíveis campeões, seria o Portugal, a Espanha, a França e a Argentina, e no final deu a Espanha, que um futebol realmente aí muito legal, hein? Um gol apenas na Copa do Mundo, significa a equipe tem uma estrutura muito bem montada e com méritos conseguiu o seu bicampeonato da Copa do Mundo. No segundo bloco vamos destacar Campeonato Brasileiro, Libertadores, vem aí Sul-Americana, né? Os 4 grandes clubes do Rio de Janeiro em destaque. O primeiro a ser destaque vai ser o Flamengo, o Mengão, correndo atrás aí dos seus resultados na Libertadores. O Vasco pela Sul-Americana, Fluminense pela Libertadores e o Botafogo. Não, Botafogo não, né, Silvio? Botafogo não, né? Tá certo. 18 horas e 6 minutos. Silvério Machado, meu querido, boa noite pra você.
1: Boa noite, muito boa noite pra você, Antônio Monteiro, boa noite, Rogério Lúcio, boa noite, Pedro Luiz, boa noite pro Vini, né, que não sei se já tá na parada, mas daqui a pouco tá chegando também pra conversar, pra comentar, e boa noite especial pra todo mundo que tá acompanhando mais uma edição aqui do Esporte Total na Rádio Muriaé. Valeu secar pelo menos uma vez, né, Monteiro? A gente tava brincando aqui que tudo que a gente

0: indicava acontecer o contrário, pelo menos ontem, pelo menos na maior parte dos brasileiros, porque a gente tem brasileiros argentinos, né? Você não viu lá na Moca, em São Paulo, tinha uma enormidade de brasileiros barra argentinos. Aqui em Moreira tem o nosso representante, né? O Manina, né? Abraço da Manina. Mas a maioria, obviamente, torcendo.
1: E tinha um nato, né? Que é o Papucho, né?
0: É, o Papucho. O Papucho, eu nem tive coragem de mandar mensagem pra ele ainda não. Deixa ele esfriar a cabeça. Mas acabou a Copa do Mundo, a maior Copa do Mundo da história, que a gente vai fechar também, né? A nossa cobertura. Acompanhamos desde o jogo primeiro. Então foram 39 dias inteiro de Copa do Mundo. Depois a gente pode discutir aí questões se foi bom, se foi ruim, 48 seleções, se melhorou, se piorou. Tem um papo aí de aumentar já de novo, né? Já tá em 48, pode ser 64. Não sei se vai prosperar para a próxima, mas já tem assunto sobre isso. Enfim, né? E o título da Espanha. É que você abriu o programa, eu acho que o Vini vai contestar. É um futebol bonito. Não sei se é tão bonito o futebol da Espanha, mas é um futebol impede o outro time de praticamente jogar, né? Não à toa, você frisou bem, apenas um gol sofrido em 8 jogos. É impressionante, né? Um jogo de Copa do Mundo é o mais alto nível, né, do futebol mundial. Uma seleção joga 8 vezes, e aí você conta de bar aqui, 8 vezes 9, 70, 720 minutos, mais acréscimo, mais a prorrogação, mais de 800 minutos você tomou um gol. Isso é impressionante, é um número assustador praticamente, né, aos adversários. E a Espanha que fecha esse ciclo com Eurocopa, ganhou da Nations League, né? Ela ganhou uma, né? Desde a última Copa pra cá. Então, ciclos, né? Que a gente conta de uma Copa pra outra. Duas Nations League, ganhou uma e foi finalista em outra, perdendo nos pênaltis. Ganhou a Olimpíada, né? Se você for pegar até um que não é exatamente profissional, apesar, enfim, de toda essa discussão, é a atual campeã olímpica. Se pegar as últimas duas Olimpíadas, são duas finais, que perdeu pro Brasil em 21. É meio que impressionante. E com uma geração de Lamine Yamal, que nem fez uma grande Copa, 19 anos, recém-completado, essa semana passada. De Cubarsí, melhor zagueiro da Copa, de 19 anos de idade. De toda uma turma que tem ainda muita coisa pra dar, realmente. Mas, assim, o que não dá pra dizer, a gente pode contestar o jeito de jogar, se esse vai ser o padrão daqui pra frente, se todo mundo vai tentar copiar a Espanha. O que não dá pra contestar é o título, né? Um título que foi... E começa com 0-0 contra Cabo Verde, falou, será que a Espanha é isso tudo? E depois foi vendo, né, que foi melhorando durante a Copa e foi impedindo os adversários de jogar. E fecha semifinal contra a França e final contra a Argentina. E dois adversários temidos que praticamente não chutaram a gol, Monteiro.
1: Legal. Pedro Luiz, um abraço pra você, meu querido, boa noite. Tá conosco mais uma vez aí no programa Esporte Total. Rogério Lúcio, boa noite, meu querido, final de Copa do Mundo. Tá aí, já conhecemos o grande campeão, a Espanha.
2: Boa noite, Antônio Monteiro, boa noite, Silvério Machado, boa noite, Pedro, boa noite aí, se o nosso enviado deve estar pelo caminho. Boa noite, ouvintes da Rádio Mulher. Em relação ao que o Silvério citou, pós-2022 é um ciclo dominante da Espanha. Ele cita aí Eurocopa, ele cita as Olimpíadas, né? Uma da Nations. A gente não pode esquecer que o atual campeão mundial feminino é a Espanha. Então, o ano que vem nós temos o Mundial aqui no Brasil, então a Espanha vem defender o título, então há um processo dominante da Espanha. O que acarreta isso? É uma forma de se fazer futebol. É interessante, hoje eu estava meditando, às vezes a gente fala, mas eu não consegui achar um goleador de referência da Espanha, da seleção espanhola.
1: Ela foi muito mais coletiva.
2: Exatamente. Você pode perguntar, você tem aí o Fernando Torres, né? Você tem lá em 82, o Butraguenho, mas você não tem. Tanto é que o Barcelona recorre ao Suárez, recorre ao Lewandowski, o Real Madrid tem jogadores estrangeiros a nível da Espanha. Então, talvez essa escola coletiva, ela seja em virtude de não ter goleadores para ser essa equipe tão fatal. De repente, se ela tem um Mbappé de 9...
1: Não tem um referência, né?
2: Mas se ela tivesse um Mbappé de 9, imagina que terrível não seria, o Harry Kane de 9, como é que a gente ia aguentar esse time que dominava e ainda tinha o matador? Então ela ganha a Copa do Mundo, talvez com um ataque quase que reserva, parece o Lamine Yamal, que talvez seja o atacante agora, o atacante de brilho, né? Porque você imagina, ela tinha que 2010 era o Villa e o Pedro.
0: O Fernando Torres já não estava em 2010 ainda, não?
2: Não sei se o Pedro também, numa foto, parece que tinha. Então,
0: mas se você for pensar em centroavante, seria o Vidia, né? E o Fernando Torres, eu não sei se o Torres estava em 2010.
2: Então, o Davi Villa era um jogador mais de velocidade, do Barcelona, junto com o Pedro de velocidade, um falso 9.
0: E não era também atacante a nível mundial, né? Quando você citou aí atacantes de nível mundial, Harry Kane, Mbappé e tal, a Espanha realmente, né? Não tem.
2: Então, talvez ela seja obrigada a criar uma forma diferente de jogar. Tanto é que você vê, são jogadores com qualidade de posse de bola. Talvez esse problema seja da Espanha, ela descobriu uma forma de superar isso, em que outras seleções têm jogadores de referência, ela tem a referência e o coletivo.
1: Nada parecido com o famoso tic-tac, né? Eu
2: acho que é evoluído, né, Silvério? Ela tem do tic-tac lá, dessa galera 2010, ela tem mais físico, né, Silvério? Condições de marcar mais físico. Esse tic-tac, ele é um meio-campo que marcava menos. Você vê Xavi, Iniesta, Busquets e o Xavi Alonso. Essa seleção, ela acrescentou a qualidade de marcar melhor. Alguma. Jogadores marcam melhores.
1: Vini Tanali, meu querido, boa noite. Seja bem-vindo mais uma vez ao programa Esporte Total.
3: Boa noite, meu caro Antônio Monteiro. Boa noite, Silvério Machado, Rogério Lúcio, Pedro Pedal, Cabelinho de Pipoca, amigos. Total, mais uma vez com vocês. Cara, então, só uma pílula, né? Uma pílula só pra gente iniciar o programa. Bom, primeiro que eu achei a final em si, tecnicamente, é uma porcaria. Conseguiu superar 94. Porque você passa 120 minutos, onde tem um time envolvido que não dá um chute a gol, não dá pra achar que isso foi bom. E, Silvério Machado, o senhor não me faça falar sobre brasileirinhos que choraram porque a Argentina perdeu. Porque eu não tenho nem juízo para falar um negócio desse. Se o senhor me fizer falar um negócio desse, eu tendo a desconfiar que a rádio cai do ar, tá? Só vou avisando.
1: Então é bom nem falar, não. Deixa o programa acontecer primeiro, hein? 18 horas e 14 minutos, vamos aos nossos comerciais. Em seguida voltaremos para falar de futebol, porque aqui é futebol sempre.
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18h16, já estamos retornando com o programa Esporte Total desta segunda-feira, hoje 20 de julho de 2026. E ontem foi aí histórico, né? Para o futebol mundial, tivemos o encerramento da maior e mais completa Copa do Mundo, né? 3 sets, 48 seleções. Campeonato realmente que teve muitas coisas também negativas, muitos comentários que realmente não deveriam fazer parte do futebol, mas lamentavelmente acabaram acontecendo. E por outro lado, quem não tem nada com isso foi a Espanha, fez uma boa Copa do Mundo, vou falar uma excelente, fez uma boa Copa do Mundo, mas que chegou realmente com sobra, mesmo porque fez aí uma final contra a seleção da Argentina, como o próprio Vini já disse.

0: Então, vamos lá, né? Para explicar 2030, vão ter 6 sedes. É, porque havia um movimento da Conmebol para fazer uma homenagem aos 100 anos da Copa do Mundo, primeira edição da Copa do Mundo disputada lá em 1930, vencido pelo Uruguai. Naquela ocasião, 13 seleções, né, que disputaram. Então, havia um movimento para da Conmebol, primeiramente, vamos fazer aqui na América do Sul. Então, havia ali Paraguai, Argentina e Uruguai para receber essas partidas. Só que aí veio essa candidatura de Marrocos, Espanha e Portugal. E aí eles, vamos lá, era uma candidatura mais, como é que eu posso dizer a expressão? Uma candidatura mais vasta, vai, com mais opções, vai, com melhores opções. Aí com tudo, né? De tudo. Né?
1: Qualidade de estádio.
0: Comercialmente
1: tudo,
0: tal.
1: Turismo, tudo, né?
0: Então, o que se chegou? Então vamos fazer o seguinte, vamos fazer uma primeira rodada, um jogo histórico, para homenagear o centenário da Copa do Mundo. Então, Argentina, Uruguai e Paraguai já têm vaga garantida, elas são consideradas sedes da próxima Copa, o que é um problema também para nossas eliminatórias aqui, porque nossas eliminatórias têm 10 times, classificam 6 e meio, né? Um time vai para repescagem e 3
1: já estão garantidos?
0: Já estão garantidos, então só um que vai para repescagem, o resto tá todo mundo da Copa. E aí vamos ver como é que vai ser decidido na Conmebol, mas isso à parte. Então, vai ter uma rodada dessas seleções, né, que são anfitriãs aqui na América do Sul, elas jogam uma rodada. Há um movimento, Monteiro, para que se expanda o número de 48 para 64 seleções já na próxima Copa do Mundo. E aumentando 16 seleções, aumentariam 4 grupos. Agora tem uma desculpa perfeita, tô fazendo desculpa entre aspas, que é não precisar classificar terceiros colocados, o que deu um certo problema. O jogo Paraguai e Austrália, eles empataram ali, meio não te ataco, você não me ataca. Então, para evitar isso aí, quem defende já o aumento de seleções, fala baseado nisso também. Se aumenta mais 16 seleções, você vai aumentar aí 4 grupos, você aumenta 24 jogos e faz um grupo em cada uma dessas sedes na América do Sul. Seria esse movimento, que eu não sei se vai prosperar, mas é um movimento. O que está decidido hoje, o que se sabe até agora, com 48 seleções mantidas, vai ser uma rodada só, a abertura de Argentina, a abertura do jogo do Paraguai e a abertura do jogo do Uruguai serão, né, nos seus respectivos estádios, e o restante da Copa vai ser nos outros países. Portugal recebendo menos jogos, Marrocos mais ou menos, e a Espanha sendo, digamos, a sede maior, como foi os Estados Unidos esse ano, Canadá o menor e o México ficou ali no meio do caminho, né? E a Espanha seria, até tem uma, não está decidido onde será a final. O Marrocos quer, ela está construindo um estádio para 115 mil pessoas, quer que a final seja nesse estádio, mas tudo indica que vai ser no Santiago Bernabéu, que é o estádio do Real Madrid lá na Espanha. Enfim, isso posto, né, já explicando os próximos, vindo para cá, 104 jogos disputados nessa Copa do Mundo 2026, 308 gols marcados, Monteiro, que dá uma média de 2.96, quase 3 gols por jogo. Então foi a Copa, a maior delas, terminou com o Mbappé como artilheiro, 10 gols marcados, o Mbappé maior artilheiro da história das Copas, né? Ele tem pelo menos mais uma pela frente, ou pelo menos mais duas, pela frente. O Mbappé tem tudo para estraçalhar esses números. E a campeã acabou sendo a Espanha ao vencer ontem a Argentina. 1-0, gol na prorrogação, marcado pelo atacante Ferran Torres. Daqui a pouco a gente vai comentar sobre o jogo, mas enfim. Final das contas, Monteiro, 39 dias de competições, 104 jogos disputados. Está terminada a Copa do Mundo 2026.
1: Agora, uma história de Copa do Mundo que é para ficar realmente na história. Até porque um goleiro que ficou aí mais de 800 minutos, né,
0: É porque o Unai Simón, ele já foi o goleiro da Espanha na última Copa, e a Espanha, ela sai nos pênaltis para Marrocos depois de um 0-0. Então ele já acumulava minutos da última Copa. Ele foi tomar um gol contra a Bélgica já nas quartas de finais, né, Rogério? Ou já era oitavas?
2: Era oitavas.
0: Oitavas de finais. Então ele carregou o número das últimas Copas, o que tornou o maior goleiro na história que ficou mais tempo em Copas do Mundo sem tomar gols. Mas assim, a gente pode até discutir, o Vini não é muito fã do Unai Simón, e nem eu sou. Eu ouvi muita gente falar,
3: olha, um baita de um frangueiro!
0: Então, e assim, a discussão é: o esquema da Espanha protege muito o goleiro, né? O Unai Simón ontem não fez nenhuma defesa. Não fez nenhuma defesa. Ele tomou um gol em 8 jogos, aí teria que levantar, não tem essa estatística, e quantas defesas ele fez na Copa.
3: Por isso, a que foi no gol entrou lá com a tabela, passou do lado dele.
0: Então, assim.
3: Ele é ruim. Se ele fosse bom, ele tava no Barcelona. O Barcelona, temporada passada, comprou o Juan Garcia. É. Não comprou o Unai Simón.
0: É, e pra muita gente, o Unai Simón era o ponto fraco dessa seleção, mas que acabou de novo, né? Sendo muito bem protegido por essa defesa, por esse esquema, vai, da Espanha, que sofre muito pouco. A gente viu isso, como eu já ressaltei, na semifinal e também na final. E a Copa dos Recordes. E aí uma coisa que é engraçada, né? Porque isso foi falado muito, eu lembro que a Zé TV exaltou muito esse ponto, e a gente chegou a falar aqui, eu cheguei a falar aqui, né?

0: colocando a gente aqui na rádio, mas eu cheguei a falar a Copa dos Protagonistas, né? Porque era um começo de Copa, com o Messi brilhando, Mbappé brilhando.
1: As estrelas brilhando.
0: Até o Cristiano Ronaldo na segunda rodada contra o Uzbequistão brilhou, e aí o Vinícius Júnior, a Copa dos Protagonistas. Mas que foi decidido não pelo protagonista da campeã, que todo mundo de olho no Yamal, mas decidida pelo coletivo. Então, na Copa dos Protagonistas, brilhou o coletivo da Espanha, né? Acaba sendo um contrassenso daquele início que a gente imaginava e olhou muito os craques da Copa.
2: Pode falar.
1: Não, eu justamente ia te dar esse espaço. Uma Copa que fica na história, como será contada, hein, Rogério?
2: Eu quero, antes disso, entrar na situação, na celeuma do goleiro da Espanha. O Vini deu a opinião dele, o Silvério colocou os números dele. Mas tem o seguinte, a Espanha, a forma de jogar dela, ela pode abrir mão de um milagreiro. Ela não precisa do milagreiro, mas ela precisa de um goleiro que faça cobertura e que saia jogando sem apavorar. Então, ele, muitas das vezes, algumas vezes ontem, por exemplo, em que a Argentina tentou subir a marcação, ele consegue dar andamento no jogo sem se preocupar, sem erro. Sem
1: atrasar a partida, né?
2: Exatamente. Não, e sem outra coisa, ele diversas vezes ele é o desafogo da Espanha. Então, a Espanha não precisa do milagreiro, do Courtois, ele não precisa do fulano de tal, porque ele compõe o jogo coletivo da Espanha. Vocês podem pegar o jogo...
1: Ele é da peça, né?
2: É uma das peças desse jogo. Ele faz a cobertura.
0: Ontem mesmo,
2: né? Teve um lance do Messi que ele faz a cobertura. E então a importância dele no dinamismo do jogo é muito mais importante que um goleiro milagreiro.
0: E o técnico, né, De La Fuente, ele já tinha sido, digamos, questionado sobre essa questão, porque tem lá o Raya, né, que é o goleiro do Arsenal, que é muito bom goleiro, né? Muita gente meio que fazia pressão pro Raya ser titular. E o De La Fuente, já em entrevistas anteriores, antes da Copa, porque isso não é um assunto de agora, é um assunto que já vem pipocando há algum tempo, ele falava justamente o que o Rogério ressaltou. Esse jogo com os pés, o jogo não só de... A gente fala jogo com pé, parece que é só o cara que sabe tocar, mas sabe antecipar a jogada, sabe? Então,
2: fazer cobertura isso, né? E desafogar a pressão adversária.
0: É porque goleiro, assim, se você pensar no goleiro de fazer defesa, o Raya é melhor do que o Naysimon. O Naysimon não é esse grande goleiro, mas aí se você pegar o combo como um todo, aí você tem o que o Rogério ressaltou, e ressaltou muito bem. Eu pesquisei aqui, segundo a Folha de São Paulo, ele fez 10 defesas durante toda a Copa do Mundo. Ontem o Dibu terminou com 11 defesas. Alguém vai falar assim, mas foram defesas, algumas fáceis, algumas difíceis. Beleza, mas o Dibu foi ontem o goleiro, tá na história, a história a Copa dos Recordes, né? O goleiro, numa final, que fez mais defesas, 11 do Dibu. Ele fez num jogo mais defesas do que o Naysimon durante toda a Copa do Mundo, e aqui tá defesas em geral, tá? Os saves, né, em inglês, que não tá diferenciando qual defesa é difícil, qual que é fácil. Mas então a bola chegou ao goleiro, chegou ao gol do Naysimon 11 vezes. Uma foi o gol da Bélgica, e as outras 10 vezes ele fez defesas. 10 vezes, 10 defesas em 8 jogos, gente. Isso é um absurdo. E aí, de novo, a gente pode discutir aqui se... Eu sei qual é a opinião do Vini, depois vai ter o espaço pra ele compartilhar com a gente, e eu compartilho também dessa opinião. Não é um jogo que você fala assim, puxa, eu vou sentar pra ver o jogo da seleção espanhola, porque é um futebol que, pelo amor de Deus, vai me encantar. Mas é um futebol que você vai discutir aqui o controle sobre o adversário, você vai dividir, minar as forças dos adversários, porque, gente, a França, que era tida e a vida por mim mesmo, como a seleção... não insuperável, mas aquela que a ser batida na Copa, que tem um ataque poderosíssimo, um dos melhores jogadores do mundo, e ainda se juntando ali e tal, a França praticamente nem existiu na
2: final. E se você falar da França, a França nesses últimos 10 jogos, a França é freguesa da Espanha. Dos 10 últimos jogos, 7 vitórias da Espanha, 2 derrotas e 1 empate.
1: Ou seja, a história tá feita, né?
2: Os números mostram a superioridade.
1: Sim. Ô Vini, diante de tudo que foi discutido até agora entre Silvério Machado e Rogério Lúcio, e nós que expomos aí os problemas dessa Copa do Mundo, principalmente aí na grande final, o que pode falar para nós, Vini?
3: Então, os problemas da Copa do Mundo, se a gente for começar a falar, nós vamos ter que ficar aqui uns 3 programas, né?
0: Se a gente for fazer um extra-campo.
3: O que teve de situação esquisita nessa Copa do Mundo, seja desde extra-campo, as pessoas que eram indicadas, né, para fazer ali o trabalho, que não sabiam informar nada, maus tratos, imprensa sendo tratada como lixo, gente que não devia interferir no jogo interferindo, show de metade de jogo insuportável, meu Deus, que coisa horrorosa, o tal do Ralph Time. Vocês estão achando que é Super Bowl, gente? Super Bowl é uma coisa, futebol é outra. O Infantino é uma desgraça pro futebol. O Infantino tem que cair. Tem que ter um movimento a partir de agora para tirar o Infantino do comando da FIFA antes que ele acabe com o futebol, porque o sonho do Infantino é destruir o futebol. Eu tenho cada vez mais certeza disso. Mas, enfim, vamos deixar isso para lá. Vamos seguir com a parte mesmo de campo e bola, né? Porque, bom, se o velho já deu pílulas aí do que eu acho sobre o futebol apresentado pela Espanha. Mas antes de eu descer a ripa, eu tenho que elogiar, né? Porque é um trabalho a longo prazo. A base desse time da Espanha trabalha com o De La Fuente há muitos anos, desde a base, né? Ele assume ali depois de 2022 no lugar do Luis Enrique e traz aquela base com ele. Então essa forma de jogar não foi criada de um dia para outro, tem muitos anos. Por isso que eles têm o controle total das ações, né? Porque a forma que a Espanha joga, ela impede o adversário de jogar com controle de bola, né? Ele tá discutindo a situação do Unai Simón, que eu acho um baita do estrangeiro, mas ele não trabalha, né? Porque a Espanha, ela vai se sufocando sem você perceber. Você vai correndo de um lado pro outro, não consegue pegar a bola. Então o goleiro, praticamente, ele não é exigido ali, né? E quando é exigido é só para fazer, de fato, essas coberturas, joga adiantado, uma espécie de líbero ali, né? E o goleiro tem sim essa noção muito boa. Mas debaixo das traves é um baita de um lambão, né? Se o Vélez, que reclama tanto de goleiro do Botafogo, se contratasse o Unai Simón, ele ia ver o que era bom pra tosse. Ele ia sentir saudade do Neto.
0: Meu Deus.
3: Mas, enfim, né? Oi?
0: Não, desculpa, eu fiz uma expressão. Meu Deus.
3: Ah, pois é, muito bem. Né? Mas, dito isso, essa parte de engrandecer o futebol espanhol, o futebol não, mas o projeto espanhol de futebol, pra assistir isso é um saco, né? Nossa senhora, eu até brinquei no grupo ontem, se a Copa do Mundo costuma determinar a tendência, se a nova tendência de jogar for esse modo espanhol, eu estou me aposentando, que eu não vou aguentar isso não. É muito chato, pelo amor de Deus, é chato demais.
0: Essa discussão de controle ao adversário, mas fica um jogo modorrento mesmo, né? Ontem a gente teve um primeiro tempo com três finalizações totais, né? A Espanha, a Argentina finalizou, e aí a gente vai ressaltar também, a gente tá falando muito da Espanha, exaltando o que precisa ser exaltado, mas a Argentina também, pelo amor de Deus, gente, não pode uma seleção chegar a uma final de Copa do Mundo e finalizar pela primeira vez no minuto 116. Que era o segundo tempo da prorrogação depois de ter tomado o gol. Porque eu tava na minha cabeça assim, gente, não é possível que a Argentina vai ser campeã, porque ela tava fazendo tudo pra levar pros pênaltis, principalmente quando o Enzo foi expulso ali no final do tempo regulamentar. A gente podia ter uma campeã hoje, porque se a Argentina não toma o gol, ela não ia finalizar, né? Ela não ia chegar na área adversária. A gente podia ter uma campeã que não finalizou a gol. Só finalizou na cobrança de pênalti. E aí eu tava imaginando, cara, ia ser uma situação meio surreal, né? Mas poderia acontecer, o futebol, tem disso, cada um com as suas táticas. Mas o fato é que o primeiro tempo teve três finalizações no jogo, né? Três da Espanha e nem foram tão perigosas. Segundo tempo a Espanha colocou o pé um pouquinho mais ali no acelerador e aí obrigou o Dibu a fazer um pouquinho mais de defesa. Mas não é aquele jogo que a gente gosta de novo, gente. Aqui a gente não tá discutindo. Não tem jeito certo e errado de jogar futebol. Tem jeito que a gente gosta e tem jeito que a gente não gosta. Eu não gosto também do futebol, porque não é aquele jogo que você fala assim, pô, eu vou sentar pra assistir. Pô, ninguém vai pagar ingresso pra ver o Rodri jogar. Assim, e o Rodri é craque, assim, eu e o Rogério, a gente tava conversando aqui, ele é o símbolo do futebol coletivo, porque ele controla, ele desacelera, ele acelera, ele lança, ele vem, ele para, ele é um craque dentro desse estilo de jogo, mas ninguém vai pagar, eu não pagaria, obviamente, né, brincando assim, eu não pagaria, não tiraria 100 reais, daqui a pouco a gente vai falar de números da final aí, arrecadação, eu não pagaria 100 reais no meu bolso, porque eu falo assim, eu quero ver o Rodri jogar, eu quero ver o Yamal jogar. Né? Eu quero ver, na Argentina, eu quero ver o Messi, eu quero ver, enfim, mas é o estilo de jogo que é competente, né, Monteiro? E essa discussão é de lá. Agora, essa...
3: Ô, seu velho!
0: Vai lá, Vini.
3: Bem lembrado aí a situação do simpático Rodri. Quem é que faz essas escolhas aí de melhor do mundo, hein? Melhor jogador da competição. Isso é mais vergonhoso do que o Cannavaro em 2006, vai desculpar. Não tem cabimento o Rodri ser eleito melhor da competição.
0: A gente estava aqui na sexta-feira, né, o Júnior estava com a gente, o Júnior da Civil comentando com a gente, e eu falei, gente, eu tô curioso para saber se a Espanha, porque se a Argentina ganha, é óbvio que vai dar o Messi, eu até trouxe a opinião do Vitor Sérgio Rodrigues, que é comentarista da TNT, que eu escuto bastante e tal, que é uma referência, e ele falou, gente, ó, independente do que acontecer na final, para mim o melhor é o Messi, porque não tem na Espanha, o Yamal não tem jeito, é o Messi. E a FIFA antigamente ela escolhia

0: antes da final, o melhor. Oliver Kahn, 2002, e aí ele falha, mas enfim, o Ronaldo foi o artilheiro melhor do mundo naquela temporada, mas não foi o melhor da Copa. 2014, eles deram ao Messi o melhor do mundo, o melhor da Copa. E o Messi, ele faz uma Copa do Mundo de coadjuvante em 2014. Ele não fez gol no mata-mata, entendeu?
1: Era pra ser o Di Maria.
0: Isso, então assim, eles escolhiam antes. Ali eles esperaram, vamos ver quem vai ganhar. E aí, aquela história, né? Quem que você vai dar, pra quem você vai dar o título na Espanha? Os olhos voltados pro Yamal, mas ele faz uma Copa, e a gente até falava aqui no intervalo, né? Como o Rogério usa a expressão, mesmo todas as nuances do Yamal, que é um garoto ainda, recém completou 19 anos, chegou lesionado na Copa do Mundo, não chegou muito longe das suas melhores condições, não faz uma Copa do Mundo ruim, mas é uma Copa do Mundo muito abaixo do que se esperava de um craque como ele já está se mostrando, que decidiu uma Eurocopa com 16 anos, né? 16 para 17 anos. Então você não tinha como dar o Yamal um gol na Copa. Aí você vai pensar no Unai Simón, você vai dar um goleiro que tudo bem, tomou um gol, mas fez 10 defesas durante toda a competição. Aí tem o Cubarsí, que foi um zagueiraço, né? Eu não conheço, assim, eu acompanho a distância um pouco o futebol espanhol, o zagueiro do Barcelona, 19 anos de idade, mas uma baita Copa, inclusive naquele cruzamento, quando a Argentina chega e ele tira ali, porque era um gol quase certo, a bola ia chegar no cruzamento rasteiro, e ele tira.
1: Também não é isso tudo, não.
2: Mas ver jogo do Barcelona, quando ele joga mais esforço pra ver o lambão que é também.
3: Mas tem 19 anos.
0: Imagina,
3: igual o Vinho tá falando, 19 anos você não pode. Sim, 19
4: exigiu
3: anos.
4: Muita coisa, não.
3: E tá jogando nesse nível.
0: E só pra voltar aí ao Rodri. Porque assim, o Rodri foi eleito o melhor do mundo em 2024, naquela polêmica, Vinícius Júnior, não sei o que, foi eleito o Ballon d'Or, né? Porque tem o prêmio da France Football, né? Que é a revista, que é a bola de ouro, e tem o da FIFA. Eles desmembraram, tá? Um tempo eles juntaram e depois estão desmembrados. Na FIFA, o Vinícius Júnior levou. Mas o primeiro prêmio a ser anunciado é o do Ballon d'Or, né? Que é a bola de ouro. E aí você tinha muita gente. A expectativa no Brasil, obviamente, era do Vinícius Júnior, né? Campeão da Champions naquele ano, muitos números excelentes. E aí quando o Rodri ganha, e aí você vai, muita gente achou um absurdo, tal, tal, tal. E aí pegar, não, a Espanha foi campeã da Eurocopa, o Manchester City tinha, o City tinha conquistado a Premier League, não sei, alguma coisa assim, mas a Eurocopa tinha tido um peso ali naquela escolha para poder o Rodri ser escolhido. E aí de novo, o Rodri, eu acho que ele sim, é um baita jogador, tá? Eu não pagaria ingresso pra ver, porque ele controla o jogo. A gente gosta de ver, gente. É o cara que faz gol, é o cara que dribla.
3: Ele é o líder, Silvério, dessa seleção. Isso,
0: eu acho que ele é o símbolo.
3: Também concordo. Líder é mais do que símbolo. Ele é o líder desse título.
0: Exato. E aí...
4: E ninguém pode negar o que ele jogou.
0: Não. Ele jogou muito. Tá na minha seleção. Se for montar, a gente pode montar a seleção daqui da Copa do Mundo, o Rodri estaria. Mas assim, o Vini falou, quem que escolhe? Eu não sei, mas ficou claro que eles esperaram acabar pra escolher. E aí... Vamos escolher do campeão, pra não dar muita polêmica entre aspas. Aí quem vai escolher da Espanha? Não sei se tinha outro além do Rodri. Vai dar pro Ferran Torres, que fez o gol do título?
3: Não.
0: Aí não dá. Ele mesmo. Era o Rodri. Ele mesmo. É porque ele simboliza, assim como foi em 2024, simboliza o coletivo da seleção espanhola. E acaba sendo isso, Tavinho, né? Por isso, quem escolheu, não sei, mas ao contrário de anos anteriores, eles escolheram claramente. Em 2022 ficou claro que o Messi foi o melhor da Copa, porque ele voou no mata-mata, voou. Afinal, fez dois gols e a Argentina foi campeã, tinha que dar o Messi mesmo. A FIFA adora dar prêmio ao Messi até quando ele não merece. Quando ele merece, ele tem que dar mesmo.
3: O Messi, igual o Silvério tá citando o Rodri, o Messi, ele é o quê? É uma estrela dessa Copa do Mundo. Nesse sentido, 39 anos, a forma como ele se entrega... Ele
4: acaba valorizando a Copa do Mundo com a presença do Messi.
3: Exatamente, e ele realmente foi uma estrela dessa Copa do Mundo. Poderia até, sim, entender, cara, perdeu, mas entendemos que ele deu um brilho, assim...
4: Diferenciado, né?
3: Diferenciado a Copa do Mundo, o termo é esse, diferenciado. Comentamos aqui quinta-feira, e depois vocês comentaram na sexta, estava acompanhando, seguindo para Mirador. A gente falava... Como é que a gente fala? Um favoritismo da França, assim, meio com medo, né? Não é com medo, gente. Com medo de errar.
4: Medo de cair o ovo da galinha no chão, né, meu?
3: A gente citava, tipo assim, 55 a 45. A França e tal, a Espanha e tal, como é que vai ser esse controle? Eu vejo, igual o falar que a Argentina teve medo. Cara, essa seleção da Argentina não tem medo de nada. Concordo comigo? É. E tem uma seleção que não tem medo, é a Argentina. Só que o seguinte, esse problema de você ter um Messi como uma estrela e líder...
4: Joga pra ele.
3: Com a bola, Silvério. Sem a bola, era 10 contra 9 no primeiro. E pra uma Espanha dominante, que que pega uma França que 10 contra 10.
4: O Messi não joga.
3: O Messi não joga. Então, ficou. Quando o Enzo é expulso, são 10 contra 8 na linha. Ah, que é isso, cara? O Messi Argentina, infelizmente ou felizmente, isso é com o técnico, o Scaloni, ele vai imaginar. Ele montou uma seleção pro Messi.
4: Concordo plenamente.
3: Mas aí ela teria que ter a bola. E ela confrontou um adversário que não deixa você jogar. A Argentina até tentou subir a marcação e lá em cima, mas não conseguia. E ela é obrigada. E o Messi, antigamente, era um extremo pela direita, né, Silvio? Ele virou um cara de referência e a bola. Ele não marca. Ele teve momentos que ele estava na lateral direita tentando ajudar ali. Mas não tem essa situação. Então a Argentina não imaginava que ela iria sofrer tanto como sofreu ontem.
0: Eu acho que faltou alternativa à Argentina, imaginando que era um cenário possível, eu não vou falar provável.
3: Era provável, sim.
0: É assim, tipo assim, olha.
3: Quase certo.
0: A gente não vai ter bola. Tudo bem você não ter a bola. A gente discutiu muito sobre Brasil e Noruega, eu fiquei muito bravo aqui. Eu lembro que eu falei assim, cara, por que foi pra Noruega? Se foi... E eu lembro que eu usei essa expressão, se fosse pra França, eu ia entender jogar daquele jeito, porque você vai tentar atacar espaço, eu vou entender, mas pra Noruega eu não entendo. Aí o Rogério falou, mas se a gente jogar assim contra a França, vai tomar porrada de todo mundo de novo, porque a gente não pode jogar assim. E a Argentina não pode não ter alternativa. Não pode, gente, passar sem finalizar uma final de Copa do Mundo. E aí a gente vai falar sobre as... Passando agora pra falar da Argentina. A Argentina, em que se pese a garra, a vontade, isso aí ninguém negou. Ontem a gente tava assistindo um número grande de pessoas lá em casa, né? Um abraço aí pro Marcelo, meu tio que tá aí, né? Lá de Macaé e tal. A turma toda assistindo. E aí o pessoal brincou ali, a Carol, minha esposa, até brincou assim, não... Tem que fazer o gol no último minuto, porque senão a Argentina vai acordar
4: e eles vão... Não arreia o braço hora nenhuma, né, meu?
0: Não, então assim, porque a Copa da Argentina, tirando um grupo muito, muito fácil, muito acessível que eles tiveram, foi uma Copa de correr atrás, né, contra Cabo Verde menos, porque ele saiu na frente, o Cabo Verde inesperadamente empatando quando ninguém esperava, né? Ah, agora não tem jeito, aí o Cabo Verde empatou. Mas contra o Egito chegou a tomar 2-0. Da Suíça saiu na frente, mas depois tomou um vareio de bola até a expulsão do Embolô. Saiu atrás da Inglaterra. Então foi um jogo, uma Copa da Argentina correndo atrás dos adversários. E aí o que se sai do futebol da Argentina nessa Copa? Na minha visão, tá? Não sei se vocês vão concordar. O que dá pra exaltar da Argentina nessa Copa? Além do Messi, dos números extraordinários que ele tem. Dá pra exaltar a força de vontade, a garra. Mas não foi um time. Não foi um time. Aí você pode discutir várias questões, como o Rogério já apontou um dos motivos, talvez o principal motivo, é de fazer um jogo promessa e aí você acaba tendo que pagar o preço lá atrás e aí você não consegue controlar como você pode, acaba sendo muito vazado, né? Você acaba sendo muito, muito exposto. Isso aí a gente pode discutir. Mas a Argentina, ela não sai da Copa falando, não, mostraram um bom futebol. A França sai como mostrou um bom futebol e ficou pelo caminho. A Argentina não. A Argentina fez... Como é que eu vou falar isso de uma finalista de Copa? Mas ela fez uma Copa abaixo do que eu esperava de futebol, de bola, de campo e bola. E aí teve um caminho acessível, que não é culpa dela, tá? Mas aí imagina se a Argentina tivesse pegado todo mundo que poderia estar na frente
3: Portugal,
0: dela.
3: Portugal, por exemplo.
0: Portugal. Ela poderia pegar um Uruguai. O Uruguai hoje estava morto também, né? O Uruguai esse ano, né? Mas uma Turquia, que ela poderia, ali no cruzamento, ali numa 16 avos, também poderia pegar. Você poderia... Então, assim, de repente, seleções que iam batendo, até uma hora que a Argentina não aguentasse. A gente não nunca saberemos. A Argentina tem mérito, chegou à final com méritos dela, mas é uma Copa abaixo do que a gente... E ressaltar agora, há muita discussão nessa semana aí de torcer contra a Argentina, porque não torce pra quem quiser, aí o pessoal levanta, argentino é maldoso aqui, maldoso lá, racista lá. Eu conheço o argentino que já veio participar com a gente 4 vezes aqui durante esse período, eu não vou tomar como um todo porque eu conheço um cara que é gente finíssima, o nosso Guilherme Cabreira, então eu não vou colocar, mas eu vou colocar só a postura do time argentino na Copa, os caras sempre deixavam um braço a mais, um empurrão a mais, um negócio, os caras fizeram um edit de 5 minutos do jogo contra a Inglaterra, de sempre assim, os caras vão pegar a bola, o cara da Inglaterra soltava antes, era empurrão, era braço, era soco, era pé, é o jogo dos caras, é o jogo deles, não pode, tem que ser coibido de uma maneira melhor. E outra coisa, maus perdedores, ficar virado de costas pra premiação é mau perdedor. Ah, virado pra torcida, não, os caras são mau perdedores. E quem comanda isso tudo? Porque a gente tem que exaltar, quando exalta. E tem que falar também, o Messi é o líder todo. Pega a imagem, quem que começa a puxar tudo? Quem entra em campo? É o Messi. Quem sai de campo assim que a Espanha levanta o troféu, e aí você acaba o protocolo, o time tá liberado, o time né, vencido pra sair, é o Messi. Fica todo mundo ali esperando, né? O Messi olha pro pessoal, balança a cabeça e sai. Sai todo mundo atrás do Messi. Então o Messi não poderia liderar os caras se ficarem de costas pra Espanha receber troféu. Isso é mal perdedor, tá? É mal perdedor. A gente tem que exaltar a garra da Argentina, os caras que não se entregam, a gente exaltou isso tudo aqui. Mas os caras têm que saber perder. E não souberam perder, porque você dá costas, de ficar de costas pra premiação é não reconhecer o mérito do adversário, é ser mal perdedor. É o Paredes. A cara da Argentina é o Paredes, porque o torcedor do Cruzeiro vai lembrar. Leandro Paredes. O Cruzeiro ganhou do Boca. Empatou lá, né? Lá na Argentina. O Paredes começou a dar burdoada em todo mundo depois do jogo, foi caçar confusão. Na Argentina ele foi caçar confusão. Inclusive o melhor ataque da Argentina foi o Paredes foi depois do jogo. E ele foi expulso depois do jogo lá, pelo menos isso, porque ele foi lá dar pancada em todo mundo. É um mau perdedor, né?
3: É, igual o Silveira tá citando, Monteiro e eu somos mais velhos nessa mesa redonda aqui. Nós não podemos esquecer de 78, Monteiro.
4: Sim.
3: Se você pegar a história de 78, a rivalidade...
4: Foi uma Copa que eu assisti ela toda.
3: Então, como que o Brasil foi tratado na Argentina, era época de ditadura. Como que aconteceu aquele título da Argentina? O jogo contra o Peru, gente, que a Argentina...
4: Ele foi uma piada, né?
3: O jogo da Argentina foi pós-Brasil e Peru. Aquele... Hoje entregue, né? Citado que entregue. Tem aquela situação de 90, Monteiro, da possibilidade de ter colocado na água para servir o brasileiro durante o jogo. Tem essa situação. Então, assim, essa rivalidade Brasil-Argentina, gente, ela é enorme, né? Ela é enorme. E o Silvério citou o futebol jogado da Argentina. Eu acho que tem uma situação. O grande escudo da seleção, do futebol da Argentina, praticado pela Argentina nessa Copa do Mundo e da AFA, é o Messi. O Messi que consegue... fazer
4: um... Commander, né?
3: Não é Commander, ele consegue fazer um bloqueio de visão do futebol que a Argentina iria apresentar. Se você tira o Messi pra esse jogo, você fala, cara,
4: cadê a Argentina?
3: Cadê esse time? Né? E pra AFA também, gente, a AFA é pior do que a CBF. E o que ela vinha produzindo em 2022 e agora, afinal, parecia que a AFA era uma federação
4: espanhola. Era FIFA.
3: É, Federação Espanhola de tão organizada, e não tem nada disso. Você vê a importância do Messi.
0: É isso, e agora o Messi provavelmente é a última Copa, né? A gente tem que falar provavelmente, porque na última Copa muita gente cravou que 35 anos vai terminar por cima e nos volta.
3: Agora 43 Copa do Mundo não há como. Fisicamente não há como. O organismo do Messi não suporta a intensidade dela.
4: Você demonstrou alguma coisa já nessa Copa, né?
3: Nós citamos que o Messi sem a bola andava. Agora, quando ele tinha a bola, realmente tem um poder danado, ele consegue, impressionante, acelera o jogo, ele conseguia ganhar na velocidade alguns jogadores. Mas sem a bola, era um jogador a menos, sim.
0: É isso, só pra terminar e também, né, pra análise de vocês finais, que a gente tem alguma outra coisa pra falar, nada a falar do 6-4, né, o jogo, o churrascão de sábado, né, Vini, da Inglaterra contra a França, né. Mas só pra falar aqui que o UOL publicou que a FIFA lucrou mais de 4 bilhões de reais só na final com ingressos, tá, Monteiro? É um público de mais de 80 mil pessoas e o ticket médio foi de 11 mil dólares, o que dá aí 880 milhões de dólares só com ingresso, o que dá na conversão aí, mais aí né, nessa conversão ao real, quase 4 bilhões e meio. E assim, a gente vai discutir aqui, 48 seleções, aí nível técnico, mas é legal porque tem a história de Cabo Verde, a história do Curaçao, a história de, enfim, da República Democrática do Congo. São todas discussões, mas não acha que a FIFA senta e fala, nossa, que história bonita desse povo. E vamos valorizar esse povo que não...
4: Nunca, né? Nunca.
0: Os caras pensam em dinheiro. E é uma Copa que deu muita grana. Havia até aqui a colar antes, falar, gente, aumentou o número de jogos, será que vai suportar, né?
4: Teve nenhum jogo com menos de 60 mil pessoas.
0: Não, deu 99 ponto alguma coisa de taxa de ocupação. Porque aí se você for pegar, até por ter mais jogos, é o maior público da história das Copas. Fica ainda abaixo da Copa de 94, no próprio Estados Unidos, na média, tá? Porque tinha estádios, por exemplo, menores no Canadá e tal, tal, tal. Mas aí a taxa de ocupação, para você fazer uma comparação mais fidedigna, é uma taxa de ocupação de quase 100%. 99,6, 99,3, eu posso estar errando aqui no tal. Mas uma Copa de muito sucesso comercial, tá? O Vini já levantou questões aqui, a gente foi falar também, inclusive lá o Trump querendo aparecer de papagaio de pirata na foto do título. O Rodri merecia o título só porque ele ficou esperando. Opa, beleza, amigão? E aí, vamos lá? Vamos lá? Aí saiu, e gente, pode ser o Trump, pode ser qualquer um, podia ser qualquer um.
4: Não é lugar dele estar ali.
0: Antigamente tinha muita polêmica que dirigente ficava lá pra levantar a taça junto com o jogador. Pelo amor de Deus, aquele momento é dos jogadores, tá? Então tá, aí beleza. É, a gente pode discutir muita coisa fora de campo, enfim, não vou entrar na seara, senão a gente não acaba o programa hoje. Mas comercialmente foi uma Copa de sucesso, né? Uma Copa de direitos televisivos, de uma final que arrecada mais de 4 bilhões de reais, né? É uma coisa impressionante, o que vai levar a discussões talvez aumentar. Pô, se a gente aumentou e deu certo, por que a gente não aumenta mais? Aí alguém vai falar, pô, quando mudou de 78 para 82, saíram de 16 para 24 seleções, havia discussão de nível técnico. Quando mudou de 94 para 98, saiu de 24 para 32 seleções, teve discussão de nível técnico. Agora mesmo a discussão de nível técnico e continua as Copas do Mundo sendo jogadas. E as discussões, assim, ficaram no passado, né? Assim,
3: Eu acho que, assim... Ao aumentar para 48, eu acho que tem o lado ruim, que você acaba tendo confronto de seleções menores e acaba tendo meio sem graça. Mas eu acho que nas prateleiras, na segunda, na terceira prateleira, nós tivemos tantos jogos legais. Você vai saber, ó, eu vou ver Irã e Nova Zelândia. Cara, nenhum. Mas você para, paciência para ver o jogo, um baita jogo do
4: pegado,
3: jogo.
0: Pegado. Gente, eu até publiquei lá no meu Instagram.
3: Até melhor do que a final.
0: É assim, não, é porque a final tem os contextos também diferentes. Uhum. Mas eu lembro que, primeira fase, Áustria e Jordânia, o jogo foi 1h, eu fiquei acordado para assistir o jogo, eu publiquei, o pessoal ficou zoando. Foi um jogo muito bom, cara. Assim, jogo. É lógico que não tem craque, tá, mas é um jogo bom. Assim, é uma boa Copa. Eu acho que, assim, fica a sensação de que foi uma boa Copa do Mundo. Uma boa Copa do Mundo agora.
4: Fala dos jogos que eu vi, o pior foi de ontem.
0: Mas tem essa, o Vini lembrou da final de 94, que era um calor absurdo também lá no Rose Bowl. Enfim, muito mais calor do que estava ontem. Ontem estava 28, né? Temperatura. 28. No Rose Bowl acho que estava mais em 94. Estava mais, e aí foi um 0x0 Brasil e Itália, né? Mas teve mais, pelo menos teve a Itália tentando jogar mais do que a Argentina jogou, e talvez seja o diferencial. Se a Argentina tivesse atacado mais, a gente ficava com sensação, mesmo se fosse 0x0, mesmo que fosse nos pênaltis, a gente ficava com sensação de que teve um jogo. Ontem ficou com a sensação de um time só, Monteiro.
4: Vamos encerrar com o Vini lá em... Ô Vini, o seu documento final referente à Copa do Mundo, fala pra mim.
2: A Copa do Mundo é a Copa do Mundo, né? Um evento especial, tanto quanto 4 em 4 anos, então não importa que seleções estejam jogando, que a gente que gosta desse negócio de chamado futebol, a gente vai acompanhar. Você daí acabou de dar o exemplo aí, o jogo 1h entre Áustria e Jordânia, né? Então isso a gente sempre vai acompanhar, porque é aquilo que a gente espera durante muito tempo. Agora, a questão de 48, 64 seleções, a mim particularmente não me agrada. É, ainda tem essa questão também da eliminatória. Como é que vai ser feito aqui na nossa América do Sul? Né, se aumentarmos de 4 para 64 posições, sendo que já tem 3 que vão ter vaga garantida, que são justamente Paraguai, Argentina e Uruguai. Aí tem uma ideia ainda mais absurda. Não, eles vão jogar assim mesmo. Pra quê? Pra quê? Então é uns negócios que não dá meio pra entender, né? Mas enfim, como foi destacado, foi um sucesso comercial, né? E o dinheiro pra FIFA importa muito. Então se bobear não vai ser 64, não. Vai ser logo 80, 90. Ou melhor, bota todo mundo aí, faz logo, tipo, sei lá, Copa São Paulo, faz eliminatória única na primeira rodada, já começa com mata-mata. Ah, tá qualquer coisa, Infantino. Você manda em tudo agora mesmo.
4: Vini, um abraço, meu querido, boa noite pra você. Obrigado pela sua participação.
2: Não,
0: beleza, é porque eu achei que também que você só ia falar de Copa, e aí eu ia já te aproveitar, né? Então vou deixar pra aproveitar, ao final do programa, agradecer o Vini, porque o Vini... durante essa Copa do Mundo participou bastante com a gente e quebrou um galhão, né? Sempre com opiniões. Algumas que teve um dia que eu tava concordando muito com o Vini e eu falei, ah, não, não tá muito certo, não. Mas obrigado desde já, Davi. Depois a gente acaba de fazer essas velocuências, como diria o Fábio Braga.
4: Faltando 9 minutinhos para as 19h, vamos aos nossos comerciais. Já voltaremos.
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4: Legal, 18:53. Vamos começar com a galera que participa com a gente via WhatsApp. O primeiro a chegar é o Badico. Boa noite.
10: Boa noite, meus amigos da Rádio Muriaé. Aqui é o Badico de Vermelho. Eu tive... Vê se vocês têm a mesma noção que eu tenho. Por favor, analise direitinho. As duas Copas que o Brasil foi campeão, eu não tive condição de ver, porque eu era criança, não tinha mentalidade de futebol. Mas depois das três para cá, eu assisti no jogo de ontem, eu percebi uma coisa: foi a Copa mais fácil que o Brasil teve na vida dele, de ganhar essa Copa, e perdeu ela. E outra coisa: Se o Brasil continuar com esse técnico que está aí, não vai ganhar nada, não. Porque esse time conhece jogador lá do inferno dele lá. Porque brasileiro ele não conhece, não. Ele não tem intimidade com isso, não. Valeu, meus amigos. Bom serviço para vocês.
4: Obrigado, Badico. Boa noite. Gostou da opinião, Silvério e Rogério?
0: É, eu não sei se é tão fácil assim, mas de qualquer forma... Essa discussão, né, de futebol, o jeito que tá hoje, eu não sei se o Brasil teria facilidade contra a Espanha. Talvez a gente ficasse igual a Argentina também, sem finalizar.
4: Não jogar.
0: Contra a Noruega, a gente abriu mão de jogar, abriu mão, foi nada. Enfim, são pontos de vista diferentes, mas imagina contra a Espanha, né?
3: Não tem nem o que dizer, porque nós ficamos lá atrás. Né?
4: Sem argumento.
3: Fácil pra quem chegou na frente, fácil pra quem se preparou. Nós não tivemos seleção preparada para a Copa do Mundo.
4: Deixa eu mandar um abraço a Maria Aparecida Francisco, lá do Vermelho, dando boa noite a todos nós aqui. Obrigado pelo carinho e pela audiência. Também quem está participando comigo, Carlinhos Marambaia. Boa noite.
11: Boa noite a todos da bancada da Rádio Muriaé, Silvério Machado, Antônio Monteiro. Eu estou aqui em casa ouvindo o programa de vocês. Que final! A Espanha mostrou um fino de futebol. Que coisa linda. Uma seleção superior à outra de todos os modos, né? Mas isso chama-se trabalho, isso chama-se competência, respeita a nação. Os jogadores da Espanha estão de parabéns. Que futebol bonito. A Argentina não jogou de tal maneira porque eles não deixaram o grande jogador Messi jogar, mas prevaleceu. A Argentina, querendo ou não, é vice-campeã, né? É, no meio de 48 seleções, chegar em segundo é muito importante. Um abraço a todos aí e que sirva de lição para a seleção, para a Federação Brasileira de Futebol. Trabalhar na categoria de base para futuramente poder ser campeão. Tchau para vocês, fiquem com Deus.
4: Alô, Marquinhos, falou correto, hein? Como eu disse na abertura aqui, gostei sim da seleção espanhola, né? Se a Argentina não jogou é porque a Espanha não deixou ela jogar, a verdade toda é essa. Tá, então, o nosso querido Carlinhos Manina também tá aí mandando aquele abraço. E lá vem o Rogério falar besteira. O Messi é o melhor jogador do mundo. A gente concorda que é o melhor jogador do mundo.
3: Não, o Messi muito, realmente, tem... o Messi foi a estrela. Você tem jogadores, né, velho, decisivos, o Mbappé, você tem lá o Harry Kane, o Haaland, mas assim, a estrela
4: da Copa,
3: foi o Messi. É,
4: eu concordo.
0: Só pra pegar o gancho, eu tô muito curioso pra quem vai ser o melhor do mundo, vai. Seja pela France Football, né, a bola de ouro, ou pela FIFA. O Messi, se leva a Copa, eu acho que ele tinha muitas chances, né, de levar, mas ele não foi melhor da Copa, e jogando no Inter Miami ele não vai ser melhor do mundo. O Harry Kane talvez tenha sido o melhor jogador do mundo nos clubes. Na Copa fez 6 gols, mas não brilhou quando poderia brilhar, só contra a República Democrática.
3: A gente fala essa situação do Manino, igual nós concordamos, o Messi foi foi a estrela brilhante da Copa do Mundo. Só que não foi essa estrela brilhante, não foi suficiente para que a Argentina...
4: Agora, foi uma Copa bem iluminada pelas estrelas, né? Os jogadores muito importantes pelo mundo afora apareceram.
3: Muitos gols, inclusive o Messi. Me surpreendeu, o Messi ainda me surpreendeu com 39 anos, brilhando tanto assim numa Copa do Mundo.
4: É lindo de se ver. Célio José, boa noite.
12: Boa noite, meus amigos Monteiro, Silvério Machado, Rogério Lúcio, a todos da bancada, Pedrão. Monteiro, nessa Copa do Mundo eu vi coisa que eu nunca vi no futebol, hein? A FIFA cancelando cartão vermelho, uma palhaçada danada, recebendo pressão daquele Trump. Foi uma vergonha, cara, uma vergonha, entendeu? A Argentina, mas a Espanha começaram mal e foi embora, foi indo e chegaram na final. Méritos para a Espanha, entendeu? E o Messi até na final estava tudo bem, mas no final apagou seu brilho aí com aquela palhaçada ficando de costa lá para premiação. Isso queimou o brilho dele aí. Então, tudo de bom. E outra coisa meio ridícula foi o Ronaldinho, fenômeno, levar a taça pro Trump e ficar alisando, né? O cara tá doido pra lascar com o Brasil, eu não ia não, entendeu? Mas esses caras não vê nada disso, quer ver dinheiro, quer que a seleção brasileira se lasque. Ronaldinho fenômeno, Ronaldinho Gaúcho, Cafu e outros mais aí, tão nem... Você não viu nenhum deles numa roda aí esportiva falando mal da seleção. Tudo baba-ovo, entendeu? Isso aí que queimou o filme do nosso, mais ainda do brasileiro. Mas não tem problema não, esses caras já eram. Sérgio José, aqui do Bagatá, ficam todos com Deus.
4: Se tudo isso é engraçado, o mais engraçado foi os dois Ronaldo junto com a Madonna. Aquilo foi uma piada das mais gostosas de se ver, né? De ouvir, não.
3: O Vini falando mal, pelo amor de Deus, Madonna, pô. Shakira,
4: aquilo foi o Justin Bieber.
3: Aquilo foi o cúmulo do absurdo.
4: BTS, pelo amor de Deus, Vini.
13: Ô, seu velho.
3: Vai lá.
13: Seu velho.
3: Oi, fala, velho.
0: Pode ir.
13: Perdão. Esse áudio do Célio só faltou o fundo com o hino da União Soviética. Célio é dos meus.
4: José Carlos e Antônio Prado de Minas, boa noite, meu querido.
14: Boa noite, meus jovens. Aqui quem tá falando é o Zé Carlos Prado. Antônio Prado de Minas. Essa eu gostei da água. Mó covardia que fizeram com o Brasil. O branco, que bebia muita água, igual eu bebo, entendeu? Ele que bebeu mais água, ele tava andando no campo, tava zonzo. Ele não sabia onde a bola ia, entendeu? Mó covardia, entendeu? Depois o senhor Maradona queria botar pano quente. Ah, pera aí, rapaz. A Argentina, eu vou te contar, hein? Deixa pra lá. Gostei do Vini, aí, dá uma coroa pro Vini aí, uma medalha pro Vini. Que o Vini tá falando a verdade. Parabéns, Vini. Um abração pra você, apesar de eu não conhecer você, mas tudo de bom pra você, tá?
4: Aí, oi, tá aí, rapaz. Tá a participação do doutor Antônio Prado de Minas. Ô, Vini, aí, ó, mais um fã pra você, meu querido.
13: Um abraço. Eu não sei em que ele concorda comigo, mas não importa.
0: Acho que foi em tudo.
4: Sabe? Muito bem, tá aí nossos queridos amigos participando com a gente via WhatsApp. Vem aí os clubes do Rio de Janeiro. Vamos fazer um resumo de Flamengo, Vasco, Fluminense, Botafogo e o Mengão primeiro.
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3: Voltamos pra borracharia, né, não, Vini? Vamos lá, vamos falar de Campeonato Brasileiro, né? Começando agora com o Flamengo. O Flamengo fez um amistoso sexta-feira, o último amistoso dessa intertemporada. E em Brasília venceu o Olímpia pelo placar de 4-2, tá, Monteiro? 4 pro Flamengo, 2 pro Olímpia. O jogo aconteceu na sexta-feira à noite. Gols de Pedro, Lohan, Bruno Henrique e de Luiz Araújo. A má notícia, porque o Luiz Araújo teve constatado uma lesão no joelho. O Flamengo não entrou em detalhes dessa lesão, só divulgou que foi realizado exame de imagens na manhã de sábado, que apontou lesão no joelho esquerdo, sem indicação cirúrgica. Então, a gente não tem mais detalhes, mas o Luiz Araújo, então, desfalque para o técnico Leonardo Jardim, para as próximas partidas, a começar na quarta-feira, 9:30 da noite, contra a Chapecoense, lá em Chapecó. É a volta do Flamengo às competições. O Flamengo que anunciou neste domingo a renovação com o Alexandro, tá? Lateral esquerdo, que esteve com a seleção brasileira na Copa do Mundo. Ele tinha contrato só até o final do ano, poderia assinar com algum outro clube. Já se falava que talvez ele fizesse um movimento de sair para os Estados Unidos ou até para outro mercado, mas o Flamengo então renovou com ele agora até o final de 2027, Monteiro.
4: Tá certo. Saindo do Flamengo, vem aí o Vasco.
16: Vasco!
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0: Para falar do Vasco, né? O Vasco que vem de derrota no Campeonato Brasileiro, perdeu para o Vitória 1-0 na quinta-feira e agora volta as atenções para a Copa Sul-Americana. Na quarta-feira, Monteiro vai até a Colômbia enfrentar o Independiente Medellín na fase de playoffs, então, da Sul-Americana. O Vasco ficou em segundo lugar no seu grupo e por isso vai enfrentar a equipe do Medellín, que vem da Libertadores da América, que foi terceiro no grupo dele por lá. O jogo acontece às 7 horas da noite, horário de Brasília, lá na cidade de Medellín. E ao contrário do Renato Gaúcho, né, o Renato Portaluppi, no comando do Vasco, que privilegiava o Campeonato Brasileiro e muitas das vezes colocou times alternativos na Sul-Americana, o Pedro Emanuel, o Vasco divulgou os relacionados e o técnico Pedro Emanuel vai com força máxima, pelo menos entre os relacionados, né? É esperado, até porque ele tá iniciando o trabalho, precisa conhecer a turma, né? Precisa colocar para jogo, vem de um período grande, né? Sem jogar, então o Vasco vai, com o que tudo indica, com o que tem de melhor à disposição para enfrentar o Independente de Medellín.
18: Ô, seu velho!
0: Vai lá, Vini.
18: A questão é a seguinte: quantos jogos vai durar o tal do Pedro que mesmo?
0: Pedro Emanuel.
18: É esse fulano aí.
0: É, como diz o nosso Célio, né? O Célio lá do Gaspar, ele falou: arranjaram um pobre coitado pra dirigir o Vasco.
4: Enfim, depois eu só lembro do Boi, né?
0: O Álvaro Pacheco durou 3 jogos, né? Tomou aquele 6-1 do Flamengo, durou 6 jogos. Enfim, mas o Pedro Emanuel, então, no comando do Vasco, vai comandar a equipe nessa quarta-feira pela Copa Sul-Americana e vai com o que tem de melhor à disposição. Lembrando, hoje, dia 20 de julho, está aberta oficialmente a janela de transferências, né? E o Vasco ainda não registrou ninguém, tá? À espera lá do Deossa, volante que vem do Betis, e a justiça aprovou hoje, como o Vasco está em recuperação judicial, todo o aporte, digamos, todo o dinheiro novo, digamos assim, né, extraordinário, precisa de autorização judicial, e a justiça aprovou o Vasco receber um empréstimo de 40 milhões de reais da empresa do Marcos Lamacchia, que é que está negociando para adquirir lá a SAF do Vasco. Então, apesar de ainda não ser oficial, mas já tem dinheiro do Marcos Lamacchia no Vasco da Gama, Monteiro.
4: Noticiário do Tricolor das Laranjeiras.

0: sexta-feira jogou pelo Campeonato Brasileiro e ficou no empate 1-1 diante do Bragantino no Maracanã. O Bragantino fez 1-0, o Fluminense pressionou até o último minuto, e não é força de expressão, porque o gol de empate marcado pelo zagueiro Ignacio já foi ali bem na reta final. 1-1 foi a estreia oficial do Hulk no comando de ataque do Fluminense. Ele foi titular e jogou, inclusive, os 90 minutos. Com esse resultado, o Fluminense... É aquela história, né? O Rogério pode até falar aí do Fluminense, ele tem até mais elementos pra falar. É aquela história. Não foi um bom resultado, porque foi em casa, mas o Fluminense estava, inclusive, sendo ultrapassado pelo Bragantino, se perdesse de 1-0. Mas o empate manteve o Fluminense na terceira colocação, com 32 pontos ganhos. Próximo jogo tricolor é na abertura do retorno do campeonato. O Fluminense joga contra o Grêmio no domingo, 6:30 da noite, lá no Sul. Monteiro.
1: Era o resultado do Fluminense... batalhava?
2: Não, esperava, é isso, esperava, né? Planejava? Não, o Fluminense planejava a vitória. Eu não sei, Monteiro, eu tenho ressalvas quanto eu gostaria que o Fluminense não tivesse contratado o Hulk. Essa contratação do Hulk, ela vai mexer em situações que talvez não sejam agradáveis para alguns jogadores do Fluminense e para o elenco. Vai ter jogador que era destaque aí da temporada e que vai ser barrado. Então, assim, eu não sei se o Hulk efetivamente vai entregar isso. Então, isso aí pode trazer uma dor de cabeça desnecessária.
1: Esperar pra ver?
2: Vamos pagar pra ver, né? Já pagaram mesmo.
1: Fechando com o Botafogo.
3: O Canobi já foi pro River?
2: Não. Se apresentou, voltou agora há pouco tempo, né?
3: Manda aí, deixa aí.
0: E voltou bravinho, você viu? Tava bravo no jogo. Que...
2: Não, ele terminou a Copa do Mundo querendo bater em todo mundo.
0: E voltou querendo bater em todo mundo de novo. Vamos pro Botafogo. Nosso imenso prazer. Bora falar do Botafogo, né? O Botafogo que na quinta-feira ganhou do Santos, segundo o Marçal, foi um jogo melhor do que a Inglaterra e... Como é que é? Inglaterra e Argentina, né? Era uma brincadeira, depois ele até falou, né? Que exagerou e tal. Brincadeiras à parte, o Botafogo se preparando agora pra próxima rodada do Campeonato Brasileiro, ou melhor dizendo, pra pagar o jogo que ele tinha atrasado. O Botafogo volta a campo quinta-feira no estádio Nilton Santos novamente para encarar o Vitória, tá? Botafogo que é o nono colocado do Campeonato Brasileiro, em caso de vitória, né? Avança bastante na classificação. Hoje o Botafogo se reapresentou com novidade, o Danilo tava, tá? O Danilo Santos, jogador que estava com a seleção brasileira, ele não deve ficar no Botafogo e havia até um questionamento se ele iria se apresentar, se ia dar tempo, se ele iria pro Palmeiras, iria ser negociado para outro clube. O Botafogo tem jogado, digamos assim, o Monteiro, falando assim, olha, ele se apresentou, não deve ir pro jogo na quinta, contra o Vitória, porque, enfim, teve 10 dias de férias, mas tá sendo preparado para enfrentar o Cruzeiro no domingo, final de semana, que o Botafogo joga pelo Campeonato Brasileiro aqui em Minas. Parece que muita gente apostando que isso é tipo um blefe para tentar acelerar. Se o Palmeiras quer, chega aos valores que o Botafogo tá pedindo, pelo menos 35 milhões de euros. Não sei se vai chegar a isso tudo. Hoje, né, a janela aberta, o Botafogo anunciou 4 reforços. Aí tem um... Só um parente, tem um amigo meu que fala assim, um grupo lá, o cara fala assim, Bagre anuncia rápido, né? Craque que demora, Bagre já tá anunciado. Botafogo anunciou Lucas Monzon, zagueiro que tava no Júnior de Barranquilha, anunciou também o Arlesson, goleiro que tava no Clube Bruges da Bélgica, o Gabriel Batista, revelado pelo Flamengo, que tava no Santa Clara de Portugal, e o Paulinho, um lateral esquerdo, que tava no Midland, da Dinamarca. Outro jogador acertado é o angolano Domingos Andrade, é volante, que chegou ao Rio de Janeiro ontem e vai ser anunciado em breve. Então, 4 reforços pro Botafogo, que conseguiu derrubar lá os transfer bans na justiça, tá liberado.
3: O quê, Silvério?
0: Reforços. Aqui na matéria, eu tô lendo, tá vendo?
3: Você tem certeza disso?
0: Talvez seja uma palavra muito pesada, mas 4 novos jogadores que o Botafogo incorpora ao elenco aí, Monteiro. Bem.
1: Tomara que ele não venha reclamar semana que vem, né, meu cara? Tomara.
0: Falar por que tem aquela história, né? Por que derrubou o transfer ban, né? Pra trazer esse cara, tá bom.
1: Muito bem, estamos chegando ao final do programa Esporte Total desta segunda-feira, 20 de julho de 2026. Meu querido Vini, boa noite para você, obrigado pela sua participação.
3: Obrigado a você, Monteiro, obrigado, Silvério, Rogério. Sempre que precisar, você sabe, pode contar comigo, você sabe o carinho que eu tenho com esse programa e com você em particular. Um abraço e até uma próxima oportunidade.
1: Legal. Silvério Machado, boa noite.
0: Valeu, muito boa noite pra você, Monteiro, Rogério, Pedro Luiz, a todos. Um abraço especial, um obrigado muito especial ao Vini, né? O Vini participou com a gente aí ativamente nessa cobertura de Copa do Mundo, até porque, eu sou muito sincero, o Vini sabe muito mais de futebol em geral do que eu, e de futebol internacional, de jogadores e tal, do que eu. Então,
4: Vini, participa hoje com a gente, então obrigado mesmo de coração, tá, Vini? Nem sei se você tá online de novo, mas fica aqui o nosso registro no ar, né? O Vini ajudou e sempre ajudou a gente nesse período de Copa do Mundo, ainda mais. Um abraço pro Vini, a todos. Amanhã tem Esporte Total aqui novamente.
1: Pedro, um abraço, obrigado pelo seu trabalho. Rogério Lúcio, boa noite. Obrigado mais uma vez.
2: Boa noite, Antônio Monteiro, Silvério, Pedro, Vini já partiu. Ouvintes da Rádio Mulher, até amanhã.
1: Boa noite a todos e até amanhã.

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